0: Agora 9h27, abraço para você com a gente aqui na tua rádio nesta quarta-feira. 9h27, antes do intervalo, mais um giro aqui pelas informações. Olha, ministro da Fazenda diz que o governo vai propor aumento do limite do MEI e a contratação de mais um funcionário. Em audiência na Câmara, ministro Durigan não informou, porém, qual será a proposta de ampliação do limite atual de faturamento. PL aprovado pelo Senado, que eleva o limite para R$130 mil anuais, foi listado como pauta-bomba pela área econômica. Aqui no Rio Grande do Sul, o governo prevê concluir obras de proteção contra cheias até 2031. Em função da formação do El Niño, o governo lançou hoje programa para preparar o Rio Grande do Sul para enfrentar possíveis impactos do fenômeno climático. 9h28, intervalo. Já já eu volto com mais músicas.
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1: 9h32, noite da quarta-feira, você na companhia aqui da tua rádio, juntos. Para quem está no trabalho, no trânsito, em casa, aquele abraço, uma ótima noite. Muito obrigado aí pela companhia.
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1: Délcio Tavares, falta um pássaro no sul.

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0: Take On Me, Ahá, aqui na seleção musical da tua rádio. Seis para as dez.
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0: O sol aparece entre nuvens em todas as regiões aqui do estado. Amanhã é quinta-feira, mas haverá uma mudança de tempo. A nebulosidade aumenta consideravelmente na segunda metade do dia, na região oeste, onde o tempo se instabiliza com a chuva no fim da tarde e à noite, com a chegada de uma frente fria. O dia ainda começa frio em todo o estado, com as menores marcas nos campos de cima da serra, onde vários pontos devem ter marcas abaixo de zero e geada moderada a forte em baixadas. Com ingresso de um ar mais quente em altitude, precedendo a frente fria, a temperatura se eleva mais com uma tarde agradável. Portanto, né, em resumo, frente fria traz chuva ao oeste do estado nesta quinta-feira. Vamos dar uma olhada nas temperaturas. São José dos Ausentes, mínima 3 graus negativos, máxima 16. Vacaria, mínima 0 grau, máxima 17. Porto Alegre, mínima 7, máxima 19. Caxias do Sul, mínima 3 e a máxima de 19. 5 para as 10, PJ Thomas.

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1: Muito bem, de volta então, né? E seguimos juntos até a meia-noite nesta quarta. Paz e bem aí para você. Obrigado pela companhia mais uma vez. Para quem chegou há pouco, bem-vindo, bem-vinda. É sempre um grande prazer ter todos vocês na nossa companhia. Olha, lá no final do Tua Essência, temos a tradicional prece, a bênção, hoje com Frei Geraldo Paludo. Frei Geraldo é vigário na paróquia Nossa Senhora de Lourdes, em Flores da Cunha. Está na hora do nosso texto, a mensagem que inspira o bem para esta quarta-feira, 17 de junho. Um texto de Padre Alexandre Biouk. A vida é feita de caminhos.
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1: Caminhos que levam, caminhos que trazem. Caminhos que transitamos, caminhos que percorremos numa e noutra direção, caminhos somente de ida, caminhos sem volta. Escolhas, sonhos, fracassos, alegrias, tristezas, esperanças, desilusões, amores, dores, compõem os nossos caminhos. Mas nada existe, nem nada vem ou vai sem caminho. O caminho é parte indispensável da nossa vida e não existe vida sem caminho. Desde pequenos, quando começamos a engatinhar, fomos aprendendo a caminhar, a fazer caminhos, a abrir caminhos, a desbravar caminhos. Às vezes, o caminho que estamos há tempo percorrendo parece ser um caminho sem saída, sem direção, que não leva a lugar nenhum. Outras vezes, somos desafiados a romper barreiras, ultrapassar limites e desvendar novos caminhos. Viver é caminhar sempre, recuar muitas vezes, mas jamais fugir ou deixar de estar a caminho. Viver é ter a coragem de assumir quando se está equivocado e quando se errou o caminho. É ter a força de mudar a direção, mas nunca acovardar-se e abandonar a caminhada. Viver é caminhar confiando que Deus sempre estará ao nosso lado para nos guiar. É apreender que não existe vida sem caminhos e que não pode existir ponto de chegada sem ponto de partida. Viver é saber escolher que caminho se deve trilhar a cada momento da vida, utilizando os meios e instrumentos mais adequados para aquela caminhada. A vida é feita de caminhos, caminhos de dúvidas e incertezas, de luzes e verdades. Mas, neste caminhar, podemos ter a certeza de que o nosso Criador jamais nos abandona, deixando-nos num deserto a perambular. E entre todos os caminhos, existe um único caminho que pode dar o rumo certo de nossa vida. Esse caminho é o caminho da felicidade, o caminho daqueles que sabem nele confiar. Por isso, é preciso abandonar-se para que Deus, o autor de todos os caminhos, possa conduzir nossos passos e assim realizar-se a sua promessa de que Ele é o caminho, a verdade e a vida.

nosso texto, a mensagem que inspira o bem, aqui na Rede Tua Rádio, A Vida é Feita de Caminhos, do padre Alexandre Biolchi.

Vida, Padre Fábio de Melo, fechando com o nosso texto, a reflexão para essa noite. 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E agora, na sequência de sucessos, Rita Lee com Paula Toller. Desculpe o Huawei.

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É tarde demais, Raça Negra, aqui na seleção musical da tua rádio, para você com a gente nesta quarta. Paz e bem, obrigado aí pela companhia. Olha, em Caxias do Sul, com dica, libera R$ 468 mil a Secretaria da Saúde para mais de 1.900 atendimentos na

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0: para que teus valores vivam junto, para lembrar o que tu fez, eu sei que a alma do povo sonha outro Bento de novo a nos guiar outra vez. 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Olhe bem para nossa gente. 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Mas se teu corpo morreu, tua alma está bem viva, e assim permanece altiva com os ideais que escolheu. Pois Bento, quem te ofendeu, soltando boatos na brisa, neste chão que a gente pisa, no meu Rio Grande altaneiro, tu serás sempre o guerreiro que a minha pátria simboliza. Pois tu, Bento, meu amigo, essência pura do pago, e a seiva do mate amargo que eu sorvo e me dá sustento, teu nome no firmamento se espalha no céu do Pampa. Por isso aqui, na tua campa, proseio contigo, solito, enxergando no infinito o bronze da tua estampa. Mas bueno, General Bento, com vossa licença vou embora, ao tranquito estrada fora, subindo contra o vento. Perdoe o derramamento, mas tudo que eu disse reluz, e após fazer para Jesus uma prece ajoelhado, deixo meu lenço encarnado atado em vossa cruz.
1: Bueno, tá aí mais um Tia Prochega aqui dentro do Tua Essência, para o pessoal que gosta de matear com a gente, né? Aquela boa música do Rio Grande, também aqui na nossa programação da noite da Rede Tua Rádio. E agora tá na hora de a gente viajar um pouquinho na história, né? Relembrar os fatos, as curiosidades que marcam essa data, na apresentação do Mário Vivan.
2: Hoje na história. 17 de junho, Dia Mundial de Combate à Desertificação e à Seca, Dia do Funcionário Público Aposentado e Dia do Gestor Ambiental. Os aniversariantes do dia: a atriz Arlete Salles. Os fatos do dia: em 1885, a Estátua da Liberdade, um presente de amizade do povo francês para o povo americano, chegou ao porto de Nova York. Em 1937, nasceu o estilista, ator, apresentador de televisão e político Clodovil Hernandes. Ele morreu em 2009, aos 71 anos. 1942, nasceu o cantor, compositor e produtor musical argentino Roberto Livi, que fez sucesso no Brasil no período da Jovem Guarda. Ele morreu em 2019, aos 76 anos.

0: inalcançável.
1: Em 2006, morreu aos 43 anos o humorista, ator, jornalista, cronista esportivo e dublador brasileiro Mussunda, membro do programa Caceta e Planeta.
0: Pra você, Marisabel.
1: Mário Vivan, para a sua rádio.
2: Hoje na história.
3: Peguei.

0: Paixão, Cleiton e Cledir, fechando mais uma hora. Opa, trilha alta aqui, né? Vamos baixar um pouquinho. Fechando mais uma hora, né, do Tua Essência, na noite desta quarta-feira. Mais uma vez, obrigado aí pela companhia. Olha só, em Vacaria, Retrô Sobre Rodas confirma a 14ª edição e reforça ações solidárias no município. O grupo apoiará o 2º Festival do Pastel Solidário da Associação Pró-Renais Crônicos, que acontece neste sábado. A notícia completa está no site tuaradio.com.br. Intervalo, daqui a pouquinho tem mais músicas. Continue por aqui.
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Camila, Camila, nenhum de nós aqui no Tua Essência, já estamos na última hora. Obrigado mais uma vez pela tua companhia, para quem tá aí no trânsito, para quem trabalha o volante, né, nas noites. Obrigado aí pela carona, para quem tá na empresa, né, no plantão, para quem tá em casa e já na cama, né? Muita gente também nesse horário leva o radinho do lado, né, ali do lado, na cabeceira da cama. Obrigado aí, viu? Bom sono, bom descanso para você. Seguimos aqui na boa música da Rede Tua Rádio. Agora tem Scorpions, Dust in the Wind.

0: George Harrison, fechando mais um bloco de sucessos para você com a gente aqui na tua rádio. Intervalo e eu volto já já.
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1: Bloco final aqui do Tua Essência. Obrigado mais uma vez pela tua companhia com a gente. Já já tem a prece, a bênção. Hoje a condução desse momento estará a cargo de Frei Geraldo Paludo. Frei Geraldo é vigário na paróquia Nossa Senhora de Lourdes, em Flores da Cunha. Último Te Aproxega com o Luiz Carlos Borges.
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Final do Tua Essência dessa noite, obrigado pela companhia e para você que segue, né? Vem aí a madrugada da Rede Tua Rádio na sequência. Mas antes a gente encerra a programação com a tradicional prece e a bênção, hoje com a condução do Frei Geraldo Paludo. Frei Geraldo é vigário da paróquia Nossa Senhora de Lourdes, em Flores da Cunha.

0: O homem bom semeia justiça, amor e paz. A passagem que fazemos dia após dia é um evangelho de vida. Quantas pessoas, no passar dos anos, nos ensina a lição da humildade, do serviço, da solidariedade e do testemunho. Que o Senhor, a cada dia que se fecha e se abre, nos ensine a lição de gratidão sempre por aquilo que fazemos de bem. Que o Deus da vida sempre vos abençoe. Pai, Filho, Espírito Santo. Amém.
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Olá, muito bom dia. Seja bem-vindo à madrugada da Rede Tua Rádio nesta quinta-feira. Depois do Tua Essência chegando por aqui para te fazer companhia até às 5 horas da manhã. Muitas atrações, você já sabe, você já conhece, que nós vamos juntos com muita música, o espaço da informação e, é claro, aquele momento de reflexão, as mensagens dos Freis Capuchinhos, da CNBB, enfim, dos mais diversos órgãos aí que envolvem religião e espiritualidade, você vai conferir a partir de agora. Que você tenha uma excelente quinta pela frente é o desejo de toda a equipe de profissionais aqui da Rede Tua Rádio. Bom dia!

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1: Olá, meus amigos e caros ouvintes. Vamos ter uma quinta-feira com a presença do sol e variação de nebulosidade aqui na nossa região. A expectativa é de que as temperaturas nesta quinta-feira subam um pouquinho mais do que ontem. Não é muito. As máximas vão oscilar entre 13 e 14 graus nos pontos mais elevados, entre 14 e 15 graus assim na região como um todo. Então, o frio vai continuar predominando, né? Mas temos ainda nesta quinta-feira um pouco de sol por aqui. Mas áreas de instabilidade já começam a se propagar pelo estado e aí na sexta-feira essas instabilidades também atingem aqui a região da Serra e Campos de Cima da Serra, portanto, a sexta-feira volta a ser de tempo instável. A temperatura, ela não oscila muito, ela não cai tanto durante a noite de quinta para sexta e também não sobe muito na sexta-feira. Vamos ter assim, ó, mínimas entre 7 e 8 graus pela manhã e as máximas entre 10 e 12 no período da tarde, ou seja, segue a condição de frio predominando. Final de semana, no sábado, vamos ter ainda alguma nebulosidade um pouco mais carregada, eventualmente pode ter algum chuvisco e no domingo o tempo é um pouco mais firme por aqui e de qualquer forma segue com frio predominando. Com a previsão do tempo, Kátia Valente.
0: Previsão do tempo. Meia-noite e 11 minutos.
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Tá aí a boa música aqui da Rede Tua Rádio. Você que está nessa madrugada, muito obrigado pela companhia, muito obrigado pela audiência. Nós vamos juntos até às 5 horas da manhã com os nossos quadros, com as nossas mensagens, os momentos de reflexão, né? Que a gente dá aquela respirada mais funda, faz aquele momento de espiritualidade sempre presente aqui na Rede Tua Rádio. Bom dia!

0: Estamos novamente juntos, num pequeno intervalinho, fazendo uma breve reflexão, sentindo a vida, agradecendo a vida. E o pensamento assim nos diz: levamos melhor nosso barco da vida quando Deus está a bordo. Levamos melhor nosso barco da vida quando Deus está a bordo. De fato, levamos melhor nosso barco da vida quando permitimos a presença de Deus conosco. Deus é presença de segurança, de serenidade, de bondade e de paz. Nada é maior do que Deus. E quando levamos Deus conosco, então a vida vai adiante com mais esperança. É claro que mesmo com Deus conosco, em nosso barco teremos dificuldades e problemas. Mas a força de Deus será também a nossa força. No mar da vida, vamos levar sempre Deus conosco. E sobre todos, a bênção de Deus, que o Senhor esteja a teu lado para te defender, dentro de ti para te iluminar, diante de ti para te indicar o caminho, atrás de ti para te guardar, acima de ti para te abençoar. Que o Senhor te abençoe, em nome do Pai, do Filho e do Espírito Santo. Amém.
1: Meia-noite e 36 minutos.

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Essa é a boa música nessa madrugada de quinta-feira, nessa madrugada de um novo dia que se inicia, né, a partir de agora. Vamos juntos até às 5 horas da manhã. Trazendo além da boa música, o espaço da informação. Daqui a pouco tem os destaques nacionais e internacionais das últimas horas. Daqui a pouco também tem mais mensagens. Fique conosco. Bom dia.

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1: Ao final do Ângelus, o Papa Leão quis recordar alguns novos beatos.
2: I sacerdoti diocesani Venceslao Drobla e Giovanni Bulla della Moravia e Giovanni Schwierz e otto compagni sacerdoti salesiani polacchi
1: e 8 companheiros sacerdotes salesianos poloneses.
2: Tutti sono stati beatificati come martiri perché vittime delle persecuzioni di regimi totalitari a motivo della loro fedeltà a Cristo.
1: Todos foram beatificados como mártires, porque foram vítimas das perseguições dos regimes totalitários devido à sua fidelidade a Cristo. Em seguida, o Santo Padre recordou que neste sábado, no Mato Grosso, no Brasil, foi beatificado o padre Nazareno Lanciotti, sacerdote romano e missionário.
2: Anche ele mártire, perché in nome del Vangelo difendeva i più poveri. L'esempio e l'intercessione di questi coraggiosi testimoni sostengano la missione dei presbiteri e di tutta la Chiesa.
1: Ele também foi mártir, porque em nome do Evangelho defendia os mais pobres. Que o exemplo e a intercessão desses corajosos testemunhas sustentem a missão dos presbíteros de toda a Igreja. Padre Nazareno Lanciotti atuou em Jauru, no Mato Grosso, a partir de 1972, onde fundou a paróquia Nossa Senhora do Pilar e ficou conhecido pelo trabalho evangelizador e social. Denunciou crimes como exploração de menores, prostituição e tráfico de drogas. Foi assassinado em 2001, após ser baleado em casa. A cerimônia de beatificação neste sábado foi presidida pelo cardeal João Brás de Avis, prefeito emérito do Dicastério para os Institutos de Vida Consagrada e Sociedades de Vida Apostólica.
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3: Uma hora e 11 minutos.

aí a boa música da Rede Tua Rádio nessa madrugada, madrugada de um novo dia, né? De um novo dia, que você tenha um excelente dia pela frente. É o desejo de toda a nossa equipe, de todos os profissionais que fazem parte da Rede Tua Rádio. Para você que está nos acompanhando em casa, para você que está trabalhando, fazendo um plantão nessa madrugada, muito obrigado pela companhia, muito obrigado pela audiência. Lembrando que você está sintonizado em uma das emissoras da Rede Tua Rádio. Bom dia!

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1: A cada minuto, alguém deixa este mundo para trás. Não sabemos quantas pessoas estão na nossa frente. Não dá para voltar para o fim da fila. Não dá para sair da fila, nem evitar essa fila. Então, enquanto esperamos a nossa vez, faça valer a pena cada momento vivido aqui. Tenha um propósito, motive as pessoas, elogie mais, critique menos, faça um ninguém se sentir alguém do seu lado. Faça alguém sorrir, faça a diferença, faça com que as pessoas se sintam mais amadas. Tenha tempo para você, se acolha. Faça pequenos momentos serem grandes. Faça tudo que tiver que fazer e vá além. Viva novas experiências. Prove novos sabores. Não tenha arrependimentos por ter tentado além do que devia, por ter valorizado alguém mais que deveria, por ter feito mais ou menos do que podia. Tudo está no lugar certo. As coisas acontecem quando tem que acontecer. Releve. Não guarde mágoa. Guarde apenas os aprendizados. Liberte o rancor.

0: transborde o amor. Doe amor, ame, mesmo que não merece. Ame, sem querer receber nada em troca. Ame, pelo simples fato de você vibrar o amor e ser amor. Mas sempre ame a si mesmo. Esteja preparado para partir a qualquer momento. Você não sabe o seu lugar na fila. Então, se prepare para deixar aqui apenas boas lembranças. Suas mãos vão vazias. Não dá para levar malas nem bens. Se prepare diariamente para levar consigo somente aquilo que tens guardado no coração. Aqui na Rede Tua Rádio, a mensagem que inspira o bem, estamos todos na fila.
1: Uma hora e 34 minutos.

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1: Já que aqui não tem mar, tô convidando todo mundo pra ir pro bar. Simbora pro boteco, moçada!

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1: 18 de junho, dia do químico no Brasil, dia da imigração japonesa e dia do orgulho autista. Os aniversariantes do dia. A cantora Maria Bethânia. Quem me chama?

fatos do dia. Em 1815, Napoleão Bonaparte foi derrotado na Batalha de Waterloo, que encerrou a era de dominação francesa sobre a Europa. Em 1908, chegou ao Porto de Santos um navio que transportou o primeiro grupo oficial de imigrantes japoneses como resultado de um acordo firmado entre o Brasil e o Japão. Estavam a bordo 165 famílias, ou seja, 781 pessoas que foram trabalhar nos cafezais do Oeste Paulista. Por isso, hoje é comemorado o Dia da Imigração Japonesa. 1942...

0: Nasceu a cantora e compositora brasileira Celi Campelo, considerada a precursora do rock no Brasil, popularizando a dança twist no país. Ela faleceu em 2003. Em 2010, morreu aos 87 anos, o famoso escritor português José Saramago, ganhador do Prêmio Nobel de Literatura em 1998. Mário Vivan, para a tua rádio.
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1: Olá, meus amigos e caros ouvintes. Vamos ter uma quinta-feira com a presença do sol e variação de nebulosidade aqui na nossa região. A expectativa é de que as temperaturas nesta quinta-feira subam um pouquinho mais do que ontem. Não é muito. As máximas vão oscilar entre 13 e 14 graus nos pontos mais elevados, entre 14 e 15 graus assim na região como um todo. Então, o frio vai continuar predominando, né? Mas temos ainda nesta quinta-feira um pouco de sol por aqui. Mas áreas de instabilidade já começam a se propagar pelo estado e aí na sexta-feira essas instabilidades também atingem aqui a região da Serra e Campos de Cima da Serra, portanto, a sexta-feira volta a ser de tempo instável. A temperatura, ela não oscila muito, ela não cai tanto durante a noite de quinta para sexta e também não sobe muito na sexta-feira. Vamos ter assim, ó, mínimas entre 7 e 8 graus pela manhã e as máximas entre 10 e 12 no período da tarde, ou seja, segue a condição de frio predominando. Final de semana, no sábado, vamos ter ainda alguma nebulosidade um pouco mais carregada, eventualmente pode ter algum chuvisco e no domingo o tempo é um pouco mais firme por aqui e de qualquer forma segue com frio predominando. Com a previsão do tempo, Kátia Valente.
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2: 2 horas e 15 minutos.

Nessa madrugada de quinta-feira, nessa madrugada de um novo dia, eu, Daniel Rodrigues, vou ficando por aqui. Na sequência, quem chega é o Gilmar Ferreira, te fazendo companhia até às 5 horas da manhã. Permaneça conosco, muito obrigado pela tua companhia, muito obrigado pela tua audiência. Uma excelente quinta-feira a todos, paz e bem e santa alegria. Bom dia!

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2: Dia 18 de junho, São Gregório Barbarigo, bispo. Gregório fez seus estudos superiores em Pádua. Foi diplomata e participou de embaixadas para conseguir a paz na guerra dos 30 anos, entre católicos e protestantes. Quando sua vida parecia definida, o padre Fábio Ghigi, futuro Papa Alexandre VII, o convidou para a carreira eclesiástica. Depois de alguns trabalhos, foi nomeado bispo de Bergamo, uma das mais importantes dioceses da Itália. Não demorou muito e o Papa o nomeou bispo de Pádua e, ao mesmo tempo, o elevou ao cargo de cardeal da Igreja. Regeu a diocese de Pádua durante 33 anos, dando um grande impulso religioso e, ao mesmo tempo, também um impulso doutrinário e das ciências. Gregório tinha preocupação missionária, a ponto de enviar sacerdotes entre os infiéis escolhidos por ele mesmo, pelo zelo e pela doutrina. Em 1691, parecia certa a eleição para o papado, não fosse a sua determinação contrária. Nasceu em Veneza, Itália, em 1625 e morreu em 1697, com 72 anos de idade. 18 de junho, São Gregório Barbarigo, bispo.
3: Duas horas e 43 minutos.

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1: Mais um sucesso seu aí.

Você está na companhia da madrugada da Rede Tua Rádio. Eu sou Gilmar Ferreira, depois do Daniel Rodrigues. Eu volto aqui para seguirmos, né? Seguirmos juntos aqui na madrugada com a boa música, os nossos quadros, as informações. Para você aí no plantão, para você que está na cama e perdeu o sono, né? Então nos acompanha. Para quem está no trânsito, obrigado aí pela companhia e uma boa quinta-feira, né? Quinta-feira já começando. Bom, vamos com mais músicas, porque daqui a pouquinho eu atualizo para você as informações no nosso Giro de Notícias.

0: seja como o girassol, dê as costas para a escuridão e escolha a luz. Essa flor é encantadora em vários aspectos, e com ela podemos aprender preciosas lições de vida. Com seu exemplo, podemos aprender a olhar para o sol no sentido de luz, de ver apenas as belas coisas que a vida nos tem a oferecer. Aprender a olhar para o sol e absorver as suas metáforas, vendo apenas o amor puro, simples, do mandamento do amar ao próximo, bem como a si mesmo. Aprender a olhar para o sol do amor e do perdão, a ser grande em virtudes, a ser autossuficientes, cheios de amor próprio. Aprender que a vida é efêmera e que devemos aproveitá-la todos os dias, como se cada dia fosse o último da nossa vida. Aprender a ser único, a ser exemplo de vida, contagiando a todos ao fazer o bem. Aprender a se reinventar diariamente nas adversidades da vida. A evoluir multiplicando as cores, formando um lindo arco-íris após cada tempestade. Aprender com a dor da desilusão e seguir em frente sem olhar para o que passou. E sair do comodismo através de atitudes que visem um bem maior em prol da humanidade. Aprender que cada fase tem o seu encanto e se desprender do desnecessário. Aprender a deixar de sofrer com aquilo que não interferirá e nem acrescentará nada, sabendo que o tempo é o remédio para todas as feridas. Aprender que, como disse sabiamente Saint-Exupéry em O Pequeno Príncipe, o essencial é invisível aos olhos. E multiplicar os dons que Deus nos deu compartilhando conhecimentos. Aprender a ser feliz, independentemente de quaisquer circunstâncias, sempre olhando para o lado bom da vida. Aprender a ser livre, leve, solto, a se vestir com o amarelo e todos os tons de laranja que trazem calor, lealdade, entusiasmo e vitalidade, refletindo a energia positiva do sol. E assim, viver sem medo de ser feliz. Ser como girassol é escolher se voltar para a luz e dar as costas para a escuridão. Aprender a olhar os medos e os desafios de frente para vencê-los de cabeça erguida. E como um girassol exuberante, realçar na multidão com simplicidade, espalhando suas sementes do bem onde quer que vá. Até amanhã.
1: Três horas e 15 minutos.

Aí, Cavalo Preto, essa versão com o Délcio Tavares, a boa música do Rio Grande, aqui na madrugada para você com a gente nesta quinta-feira. Boa quinta aí para você. Obrigado pela companhia neste comecinho, né, de 18 de junho. Olha, ministro da Fazenda diz que governo vai propor aumento do limite do MEI, exatamente, microempreendedor individual, e a contratação de mais um funcionário. Em audiência na Câmara, o ministro Durigan não informou, porém, qual será a proposta de ampliação do limite atual de faturamento. PL, aprovada pelo Senado, que eleva limite para R$130 mil anuais, foi listada ou listado como pauta-bomba pela área econômica. Seguimos com mais músicas aqui na madrugada. Agora tem Biquíni Cavadão, Um Rio Sempre Beija o Mar.

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0: Obrigado.
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0: Olá, amigo, olá, minha amiga ouvinte, graça e paz, que a força de Deus seja a nossa companheira, que a sua luz brilhe para nos iluminar e mostrar o caminho da verdade, do bem e do amor. Eu gostaria de falar hoje sobre o desejo que nós temos de felicidade. Nós desejamos ser felizes. Um filósofo chamado Seneca, do tempo do Império Romano, escreve sobre a felicidade. E ele dizia assim: todos os homens, irmão Galeão, querem viver felizes. Por isso o desejo da felicidade é um desejo natural em todos os seres humanos. Sábios e pessoas comuns, ricos e pobres, livres e escravos, todos compartilham o desejo natural de ser feliz. Isso existe em todos os seres humanos que vivem, em todo lugar, em qualquer época e em qualquer cultura. Somente pessoas com algum tipo de problema mental desejariam ser infelizes. E nesses casos, mesmo nesses casos, essas pessoas buscam o que pensam ser uma vida que lhes trará mais satisfação e felicidade. Mesmo que outras pessoas consideradas sãs digam que é uma vida infeliz. Isto é, pelo menos em uma percepção mais imediata, mesmo que depois venha a mudar de ideia, esta é a vida feliz para elas, para as pessoas que têm algum problema mental. Portanto, todas as pessoas desejam naturalmente ser felizes. O problema sempre consiste em saber a felicidade, o que é mesmo? Em que consiste a felicidade, para não cairmos nos erros de confundir a infelicidade com a felicidade? Tem como acontecer isso? Tem uma felicidade camuflada, o que se apresenta como felicidade? O mesmo autor, o mesmo filósofo Seneca, lá naquele livro sobre a felicidade, ele dizia: o difícil é saber o que torna a vida feliz. E a vida feliz é a que é conforme a sua natureza, ou seja, aquilo que não vai contra aquilo que nós somos por essência, aquilo que nós somos por natureza. E viver de acordo com a natureza tem a ver com virtude. A felicidade aqui estaria ligada à virtude. Isso significaria, de certa forma, passar pelas coisas, pelo mundo, podendo ocupar-se de tudo, mas sempre buscando aquilo que é melhor, o bem, a verdade, o amor, a paciência, enfim, as virtudes verdadeiramente humanas que constroem uma vida digna e saudável. Nós vamos conversar mais sobre esse assunto. Eu espero que te faça bem. Por isso, indique a outros. Na nossa página no Facebook, todos os dias, você vai encontrar mensagens também. Curta a nossa página e receba mensagens diariamente. Um forte abraço para você. Deus te abençoe. Em nome do Pai, do Filho e do Espírito Santo. Amém.
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2: Três horas e 43 minutos.

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2: Aí, Vitor e Luan com Henrique e Juliano. Localiza aí, bebê, a seleção musical aqui da madrugada pra você com a gente. Obrigado aí pela companhia. Olha, em Caxias do Sul, operação de fiscalização de motocicletas autua 22 infrações e recolhe 5 veículos. A notícia completa está no site tuaradio.com.br. Em Lagoa Vermelha, projeto apresentado pela Prefeitura em 2024 se transforma em 50 moradias. É outro destaque que você confere no site tuaradio.com.br. Mais músicas aqui na madrugada, Paul McCartney.

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1: Senhores do mundo, os romanos antigos inventaram uma justificativa para suas conquistas. Se queres a paz, prepara a guerra. Para eles, a única paz possível era do inimigo vencido. Um cuidadoso levantamento revela que nos últimos 5 mil anos de história, apenas 292 foram relativamente tranquilos. Foram pequenas ilhas de paz em meio a 14 mil guerras que mataram milhões de pessoas. Coube ao século XX inaugurar a Guerra Mundial, uma guerra feita para acabar com todas as guerras. Mas a paz não chegou. A paz bíblica, o Shalom, é a plenitude de todas as bênçãos do Senhor. O termo aparece 239 vezes na Bíblia e significa bem-estar, felicidade, saúde, segurança e relações sociais equilibradas. E também denota harmonia consigo mesmo e com Deus. O Papa Paulo VI modificou o tal lema romano, dizendo: se queres a paz, prepara a justiça. Martin Luther King, um certo dia, assim nos disse: aprendemos a voar como os pássaros, a nadar como os peixes, mas não aprendemos a viver como os irmãos. Pensemos neste novo dia, o Senhor te abençoe e te guarde, o Senhor faça brilhar sobre ti sua face e se compadeça de ti, o Senhor volte para ti o seu rosto e te dê a paz, o Senhor te abençoe, Pai, Filho e Espírito Santo. Amém.

Volta pra mim, roupa nova, seleção musical aqui da madrugada pra você com a gente nesta quinta-feira. Olha, Rio Grande do Sul realiza ato simbólico de renovação do seguro pecuário gaúcho. A medida garante a continuidade da proteção sanitária dos rebanhos, contribuindo para a manutenção da área livre de febre aftosa sem vacinação. E o governo do estado prevê concluir obras de proteção contra cheias até 2031. Em função da formação do El Niño, o governo lançou no dia de ontem, né, quinta-feira, aliás, quarta-feira, ontem, né, hoje já é quinta, o programa para preparar o Rio Grande do Sul para enfrentar possíveis impactos do fenômeno climático. As notícias das últimas horas, os destaques, para você também, né, ficar informado aqui na madrugada da tua rádio. E agora, hora do nosso terço.

0: Iniciamos este novo dia com as bênçãos de Deus e proteção de Nossa Senhora, Virgem Maria. Em nome do Pai, do Filho e do Espírito Santo. Amém. Creio
1: em Deus Pai Todo-Poderoso, Criador do céu e da terra, em Jesus Cristo, seu único Filho, nosso Senhor, que foi concebido pelo poder do Espírito Santo, nasceu da Virgem Maria, padeceu sobre Pôncio Pilatos, foi crucificado, morto e sepultado, desceu à mansão dos mortos, ressuscitou o terceiro dia, subiu ao céu, está sentada à direita de Deus Pai Todo-Poderoso, onde há de vir julgar os vivos e os mortos. Creio no Espírito Santo, na Santa Igreja Católica, na comunhão dos santos, na remissão dos pecados, na ressurreição da carne, na vida eterna. Amém.
0: Pai nosso que estais no céu, santificado seja vosso nome. Venha a nós o vosso reino. Seja feita a vossa vontade, assim na terra como no céu.
1: O pão nosso de cada dia nos dai hoje, perdoai as nossas ofensas, assim como nós perdoamos a quem nos tem ofendido. E não nos deixeis cair em tentação, mas livrai-nos do mal. Amém.
0: O anjo do Senhor anunciou a Maria.
1: E ela concebeu do Espírito Santo.
0: Ave Maria, cheia de graça, o Senhor é convosco. Bendita sois vós entre as mulheres, e bendito o fruto do vosso ventre, Jesus.
1: Santa Maria, Mãe de Deus, rogai por nós, pecadores, agora e na hora de nossa morte. Amém.
0: Eis aqui a serva do Senhor.
1: Faça-se em mim segundo a vossa palavra.
0: Ave Maria, cheia de graça, o Senhor é convosco. Bendita sois vós entre as mulheres, e bendito o fruto do vosso ventre, Jesus.
1: Santa Maria, Mãe de Deus, rogai por nós, pecadores, agora e na hora de nossa morte. Amém.
0: O Verbo Divino se fez carne
1: e habitou entre nós.
0: Ave Maria, cheia de graça, o Senhor é convosco. Bendita sois vós entre as mulheres, e bendito o fruto do vosso ventre, Jesus.
1: Santa Maria, Mãe de

0: Deus, rogai por nós, pecadores, agora e na hora de nossa morte. Amém.
1: Glória ao Pai, ao Filho e ao Espírito Santo.
0: Como era no princípio, agora e sempre. Amém.
1: Ó meu bom Jesus,
0: perdoai-nos, livrai-nos do fogo do inferno, levai as almas todas para o céu, e socorrei principalmente as que mais precisarem.
1: Nossa Senhora de Fátima e São Francisco,
0: rogai por nós.
1: E nesta quinta-feira, meditamos os mistérios luminosos. E neste primeiro mistério luminoso, contemplamos
0: o batismo de Jesus no Jordão. Pai nosso que estais no céu, santificado seja o vosso nome. Venha a nós o vosso reino, seja feita a vossa vontade, assim na terra como no céu.
1: O pão nosso de cada dia nos dai hoje, perdoai as nossas ofensas, assim como nós perdoamos a quem nos tem ofendido. E não nos deixeis cair em tentação, mas livrai-nos do mal. Amém.
0: Ave Maria, cheia de graça, o Senhor é convosco. Bendita sois vós entre as mulheres, e bendito é o fruto do vosso ventre, Jesus.
1: Santa Maria, Mãe de Deus, rogai por nós, pecadores, agora e na hora da nossa morte. Amém.
0: Ave Maria, cheia de graça, o Senhor é convosco. Bendita sois vós entre as mulheres, e bendito é o fruto do vosso ventre, Jesus.
1: Santa Maria, Mãe de Deus, rogai por nós, pecadores, agora e na hora da nossa morte. Amém.
0: Ave Maria, cheia de graça, o Senhor é convosco. Bendita sois vós entre as mulheres, e bendito é o fruto do vosso ventre, Jesus.
1: Santa Maria, Mãe de Deus, rogai por nós, pecadores, agora e na hora da nossa morte. Amém.
0: Ave Maria, cheia de graça, o Senhor é convosco. Bendita sois vós entre as mulheres, e bendito é o fruto do vosso ventre, Jesus.
1: Santa Maria, Mãe de Deus, rogai por nós, pecadores, agora e na hora da nossa morte. Amém.
0: Ave Maria, cheia de graça, o Senhor é convosco. Bendita sois vós entre as mulheres, e bendito é o fruto do vosso ventre, Jesus.
1: Santa Maria, Mãe de Deus, rogai por nós, pecadores, agora e na hora da nossa morte. Amém.
0: Ave Maria, cheia de graça, o Senhor é convosco. Bendita sois vós entre as mulheres, e bendito é o fruto do vosso ventre, Jesus.
1: Santa Maria, Mãe de Deus, rogai por nós, pecadores, agora e na hora de nossa morte. Amém.
0: Ave Maria, cheia de graça, o Senhor é convosco. Bendita sois vós entre as mulheres, e bendito é o fruto do vosso ventre, Jesus.
1: Santa Maria, Mãe de Deus, rogai por nós, pecadores, agora e na hora da nossa morte. Amém.
0: Ave Maria, cheia de graça, o Senhor é convosco. Bendita sois vós entre as mulheres, e bendito é o fruto do vosso ventre, Jesus.
1: Santa Maria, Mãe de Deus, rogai por nós, pecadores, agora e na hora da nossa morte. Amém.
0: Ave Maria, cheia de graça, o Senhor é convosco. Bendita sois vós entre as mulheres, e bendito é o fruto do vosso ventre, Jesus.
1: Santa Maria, Mãe de Deus, rogai por nós, pecadores, agora e na hora da nossa morte. Amém.
0: Ave Maria, cheia de graça, o Senhor é convosco. Bendita sois vós entre as mulheres, e bendito é o fruto do vosso ventre, Jesus.
1: Santa Maria, Mãe de Deus, rogai por nós, pecadores, agora e na hora da nossa morte. Amém.
0: Glória ao Pai, ao Filho e ao Espírito Santo.
1: Como era no princípio, agora e sempre. Amém.
0: Ó meu bom Jesus, perdoai-nos, livrai-nos do fogo do inferno, e levai as almas todas para o céu, e socorrei principalmente as que mais precisarem. Nossa Senhora de Fátima e São Francisco,
1: rogai por nós. Segundo mistério luminoso, contemplamos
0: o milagre de Jesus nas bodas de Caná.
1: Pai nosso que estais no céu, santificado seja vosso nome. Venha a nós o vosso reino. Seja feita a vossa vontade, assim na terra como no céu.
0: O pão nosso de cada dia nos dai hoje. Perdoai as nossas ofensas, assim como nós perdoamos a quem nos tem ofendido. E não nos deixeis cair em tentação, mas livrai-nos do mal. Amém.
1: Ave Maria, cheia de graça, o Senhor é convosco. Bendita sois vós entre as mulheres, e bendito o fruto do vosso ventre, Jesus.
0: Santa Maria, Mãe de Deus, rogai por nós, pecadores, agora e na hora de nossa morte. Amém.
1: Ave Maria, cheia de graça, o Senhor é convosco. Bendita sois vós entre as mulheres, e bendito o fruto do vosso ventre, Jesus.
0: Santa Maria, Mãe de Deus, rogai por nós, pecadores, agora e na hora de nossa morte. Amém.
1: Ave Maria, cheia de graça, o Senhor é convosco. Bendita sois vós entre as mulheres, e bendito o fruto do vosso ventre, Jesus.
0: Santa Maria, Mãe de Deus, rogai por nós, pecadores, agora e na hora de nossa morte. Amém.
1: Ave Maria, cheia de graça, o Senhor é convosco. Bendita sois vós entre as mulheres, e bendito o fruto do vosso ventre, Jesus.
0: Santa Maria, Mãe de Deus, rogai por nós, pecadores, agora e na hora de nossa morte. Amém.
1: Ave Maria, cheia de graça, o Senhor é convosco. Bendita sois vós entre as mulheres, e bendito o fruto do vosso ventre, Jesus.
0: Santa Maria, Mãe de Deus, rogai por nós, pecadores, agora e na hora de nossa morte. Amém.
1: Ave Maria, cheia de graça, o Senhor é convosco. Bendita sois vós entre as mulheres, e bendito o fruto do vosso ventre, Jesus.
0: Santa Maria, Mãe de Deus, rogai por nós, pecadores, agora e na hora de nossa morte. Amém.
1: Ave Maria, cheia de graça, o Senhor é convosco. Bendita sois vós entre as mulheres, e bendito o fruto do vosso ventre, Jesus.
0: Santa Maria, Mãe de Deus, rogai por nós, pecadores, agora e na hora de nossa morte. Amém.
1: Ave Maria, cheia de graça, o Senhor é convosco. Bendita sois vós entre as mulheres, e bendito o fruto do vosso ventre, Jesus.
0: Santa Maria, Mãe de Deus, rogai por nós, pecadores, agora e na hora de nossa morte. Amém.
1: Ave Maria, cheia de graça, o Senhor é convosco. Bendita sois vós entre as mulheres, e bendito o fruto do vosso ventre, Jesus.
0: Santa Maria, Mãe de Deus, rogai por nós, pecadores, agora e na hora de nossa morte. Amém.
1: Ave Maria, cheia de graça, o Senhor é convosco. Bendita sois vós entre as mulheres, e bendito o fruto do vosso ventre, Jesus.
0: Santa Maria, Mãe de Deus, rogai por nós, pecadores, agora e na hora de nossa morte. Amém.
1: Glória ao Pai, o Filho e ao Espírito Santo.
0: Como era no princípio, agora e sempre. Amém.
1: Ó meu bom Jesus,
0: perdoai-nos, livrai-nos do fogo do inferno, elevai as almas todas para o céu, e socorrei principalmente as que mais precisarem.
1: Nossa Senhora de Fátima e São Francisco,
0: rogai por nós.
1: No terceiro mistério luminoso, contemplamos
0: o anúncio do reino de Deus com o convite à conversão. Pai nosso que estais no céu, santificado seja o vosso nome. Venha a nós o vosso reino, seja feita a vossa vontade, assim na terra como no céu.
1: O pão nosso de cada dia nos dai hoje, perdoai as nossas ofensas, assim como nós perdoamos a quem nos tem ofendido. E não nos deixeis cair em tentação, mas livrai-nos do mal. Amém.
0: Ave Maria, cheia de graça, o Senhor é convosco. Bendita sois vós entre as mulheres, e bendito é o fruto do vosso ventre, Jesus.
1: Santa Maria, Mãe de Deus, rogai por nós, pecadores, agora e na hora da nossa morte. Amém.
0: Ave Maria, cheia de graça, o Senhor é convosco. Bendita sois vós entre as mulheres, e bendito é o fruto do vosso ventre, Jesus.
1: Santa Maria, Mãe de Deus, rogai por nós, pecadores, agora e na hora da nossa morte. Amém.
0: Ave Maria, cheia de graça, o Senhor é convosco. Bendita sois vós entre as mulheres, e bendito é o fruto do vosso ventre, Jesus.
1: Santa Maria, Mãe de Deus, rogai por nós, pecadores, agora e na hora da nossa morte. Amém.
0: Ave Maria, cheia de graça, o Senhor é convosco. Bendita sois vós entre as mulheres, e bendito é o fruto do vosso ventre, Jesus.
1: Santa Maria, Mãe de Deus, rogai por nós, pecadores, agora e na hora da nossa morte. Amém.
0: Ave Maria, cheia de graça, o Senhor é convosco. Bendita sois vós entre as mulheres, e bendito é o fruto do vosso ventre, Jesus.
1: Santa Maria, Mãe de Deus, rogai por nós, pecadores, agora e na hora da nossa morte. Amém.
0: Ave Maria, cheia de graça, o Senhor é convosco. Bendita sois vós entre as mulheres, e bendito é o fruto do vosso ventre, Jesus.
1: Santa Maria, Mãe de Deus, rogai por nós, pecadores, agora e na hora de nossa morte. Amém.
0: Ave Maria, cheia de graça, o Senhor é convosco. Bendita sois vós entre as mulheres, e bendito é o fruto do vosso ventre, Jesus.
1: Santa Maria, Mãe de Deus, rogai por nós, pecadores, agora e na hora da nossa morte. Amém.
0: Ave Maria, cheia de graça, o Senhor é convosco. Bendita sois vós entre as mulheres, e bendito é o fruto do vosso ventre, Jesus.
1: Santa Maria, Mãe de Deus, rogai por nós, pecadores, agora e na hora da nossa morte. Amém.
0: Ave Maria, cheia de graça, o Senhor é convosco. Bendita sois vós entre as mulheres e bendito é o fruto do vosso ventre, Jesus.
1: Santa Maria, Mãe de Deus, rogai por nós, pecadores, agora e na hora da nossa morte. Amém.
0: Ave Maria, cheia de graça, o Senhor é convosco. Bendita sois vós entre as mulheres e bendito é o fruto do vosso ventre, Jesus.
1: Santa Maria, Mãe de Deus, rogai por nós, pecadores, agora e na hora da nossa morte. Amém.
0: Glória ao Pai, ao Filho e ao Espírito Santo.
1: Como era no princípio, agora e sempre. Amém.
0: Ó meu bom Jesus, perdoai-nos, livrai-nos do fogo do inferno, e levai as almas todas para o céu, e socorrei principalmente as que mais precisarem. Nossa Senhora de Fátima e São Francisco,
1: rogai por nós. No quarto mistério luminoso, contemplamos
0: a transfiguração de Jesus.
1: Pai nosso que estais no céu, santificado seja vosso nome. Venha a nós o vosso reino. Seja feita a vossa vontade, assim na terra como no céu.
0: O pão nosso de cada dia nos dai hoje. Perdoai as nossas ofensas, assim como nós perdoamos a quem nos tem ofendido. E não nos deixeis cair em tentação, mas livrai-nos do mal. Amém.
1: Ave Maria, cheia de graça, o Senhor é convosco. Bendita sois vós entre as mulheres. E bendito o fruto do vosso ventre, Jesus.
0: Santa Maria, Mãe de Deus, rogai por nós, pecadores, agora e na hora de nossa morte. Amém.
1: Ave Maria, cheia de graça, o Senhor é convosco. Bendita sois vós entre as mulheres. E bendito o fruto do vosso ventre, Jesus.
0: Santa Maria, Mãe de Deus, rogai por nós, pecadores, agora e na hora de nossa morte. Amém.
1: Ave Maria, cheia de graça, o Senhor é convosco. Bendita sois vós entre as mulheres. E bendito o fruto do vosso ventre, Jesus.
0: Santa Maria, Mãe de Deus, rogai por nós, pecadores, agora e na hora de nossa morte. Amém.
1: Ave Maria, cheia de graça, o Senhor é convosco. Bendita sois vós entre as mulheres. E bendito o fruto do vosso ventre, Jesus.
0: Santa Maria, Mãe de Deus, rogai por nós, pecadores, agora e na hora de nossa morte. Amém.
1: Ave Maria, cheia de graça, o Senhor é convosco. Bendita sois vós entre as mulheres, e bendito o fruto do vosso ventre, Jesus.
0: Santa Maria, Mãe de Deus, rogai por nós, pecadores, agora e na hora de nossa morte. Amém.
1: Ave Maria, cheia de graça, o Senhor é convosco. Bendita sois vós entre as mulheres, e bendito o fruto do vosso ventre, Jesus.
0: Santa Maria, Mãe de Deus, rogai por nós, pecadores, agora e na hora de nossa morte. Amém.
1: Ave Maria, cheia de graça, o Senhor é convosco. Bendita sois vós entre as mulheres. E bendito o fruto do vosso ventre, Jesus.
0: Santa Maria, Mãe de Deus, rogai por nós, pecadores, agora e na hora de nossa morte. Amém.
1: Ave Maria, cheia de graça, o Senhor é convosco. Bendita sois vós entre as mulheres. E bendito o fruto do vosso ventre, Jesus.
0: Santa Maria, Mãe de Deus, rogai por nós, pecadores, agora e na hora de nossa morte. Amém.
1: Ave Maria, cheia de graça, o Senhor é convosco. Bendita sois vós entre as mulheres. E bendito o fruto do vosso ventre, Jesus.
0: Santa Maria, Mãe de Deus, rogai por nós, pecadores, agora e na hora de nossa morte. Amém.
1: Ave Maria, cheia de graça, o Senhor é convosco. Bendita sois vós entre as mulheres. E bendito o fruto do vosso ventre, Jesus.
0: Santa Maria, Mãe de Deus, rogai por nós, pecadores, agora e na hora de nossa morte. Amém.
1: Glória ao Pai, o Filho e ao Espírito Santo.
0: Como era no princípio, agora e sempre. Amém.
1: Ó meu bom Jesus,
0: perdoai-nos, livrai-nos do fogo do inferno, e levai as almas todas para o céu, e socorrei principalmente as que mais precisarem.
1: Nossa Senhora de Fátima e São Francisco,
0: rogai por nós.
1: No quinto mistério luminoso, contemplamos
0: a instituição da Eucaristia. Pai nosso que estais no céu, santificado seja o vosso nome. Venha a nós o vosso reino, seja feita a vossa vontade, assim na terra como no céu.
1: O pão nosso de cada dia nos dai hoje, perdoai as nossas ofensas, assim como nós perdoamos a quem nos tem ofendido. E não nos deixeis cair em tentação, mas livrai-nos do mal. Amém.
0: Ave Maria, cheia de graça, o Senhor é convosco. Bendita sois vós entre as mulheres, e bendito é o fruto do vosso ventre, Jesus.
1: Santa Maria, Mãe de Deus, rogai por nós, pecadores, agora e na hora da nossa morte. Amém.
0: Ave Maria, cheia de graça, o Senhor é convosco. Bendita sois vós entre as mulheres, e bendito é o fruto do vosso ventre, Jesus.
1: Santa Maria, Mãe de Deus, rogai por nós, pecadores, agora e na hora da nossa morte. Amém.
0: Ave Maria, cheia de graça, o Senhor é convosco. Bendita sois vós entre as mulheres, e bendito é o fruto do vosso ventre, Jesus.
1: Santa Maria, Mãe de Deus, rogai por nós, pecadores, agora e na hora da nossa morte. Amém.
0: Ave Maria, cheia de graça, o Senhor é convosco. Bendita sois vós entre as mulheres, e bendito é o fruto do vosso ventre, Jesus.
1: Santa Maria, Mãe de Deus, rogai por nós, pecadores, agora e na hora da nossa morte. Amém.
0: Ave Maria, cheia de graça, o Senhor é convosco. Bendita sois vós entre as mulheres, e bendito é o fruto do vosso ventre, Jesus.
1: Santa Maria, Mãe de Deus, rogai por nós, pecadores, agora e na hora da nossa morte. Amém.
0: Ave Maria, cheia de graça, o Senhor é convosco. Bendita sois vós entre as mulheres, e bendito é o fruto do vosso ventre, Jesus.
1: Santa Maria, Mãe de Deus, rogai por nós, pecadores, agora e na hora de nossa morte. Amém.
0: Ave Maria, cheia de graça, o Senhor é convosco. Bendita sois vós entre as mulheres, e bendito é o fruto do vosso ventre, Jesus.
1: Santa Maria, Mãe de Deus, rogai por nós, pecadores, agora e na hora da nossa morte. Amém.
0: Ave Maria, cheia de graça, o Senhor é convosco. Bendita sois vós entre as mulheres, e bendito é o fruto do vosso ventre, Jesus.
1: Santa Maria, Mãe de Deus, rogai por nós, pecadores, agora e na hora da nossa morte. Amém.
0: Ave Maria, cheia de graça, o Senhor é convosco. Bendita sois vós entre as mulheres, e bendito é o fruto do vosso ventre, Jesus.
1: Santa Maria, Mãe de Deus, rogai por nós, pecadores, agora e na hora da nossa morte. Amém.
0: Ave Maria, cheia de graça, o Senhor é convosco. Bendita sois vós entre as mulheres, e bendito é o fruto do vosso ventre, Jesus.
1: Santa Maria, Mãe de Deus, rogai por nós, pecadores, agora e na hora da nossa morte. Amém.
0: Glória ao Pai, ao Filho e ao Espírito Santo.
1: Como era no princípio, agora e sempre. Amém.
0: Ó meu bom Jesus, perdoai-nos, livrai-nos do fogo do inferno, e levai as almas todas para o céu, e socorrei principalmente as que mais precisarem. Nossa Senhora de Fátima e São Francisco,
1: rogai por nós. Infinitas graças vos damos, soberana rainha, pelos benefícios que todos os dias recebemos de vossas mãos liberais. Dignai-vos, agora e para sempre, tomar-nos debaixo de vosso poderoso amparo. E para mais nos obrigar-nos, vos saudamos com uma salve, rainha.
0: Salve, rainha, mãe de misericórdia, vida, doçura, esperança nossa, salve. A vós bradamos, degredados filhos de Eva. A vós suspirando, gemendo e chorando neste vale de lágrimas. Eia, pois, advogada nossa, estes vossos olhos misericordiosos a nós volveis. E depois deste desterro, mostrai-nos Jesus, bendito o fruto do vosso ventre. Ó clemente, ó piedosa, ó doce sempre Virgem Maria,
1: rogai por nós, Santa Mãe de Deus,
0: para que sejamos dignos das promessas de Cristo.
1: Juntos rezamos o Santo Terço, que possamos ficar com as bênçãos de Deus e proteção de Nossa Senhora. Em nome do Pai, do Filho e do Espírito Santo. Amém. Paz e bem.
0: Santa alegria.
1: Louvado seja o nosso Senhor Jesus Cristo.
0: Para sempre seja louvado.
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3: 4 horas e 54 minutos.

0: Francisco de Assis, uma semente de vida eterna.
1: Irmã Morte, louvado sejas, meu Senhor, por nossa irmã a morte corporal, da qual homem algum pode escapar. Ai dos que morrerem em pecado mortal, felizes os que ela achar conformes à tua santíssima vontade, porque a morte segunda não lhes fará mal. Antes a morte era nossa inimiga, mas depois de Cristo ter vencido ela em sua ressurreição, a morte é nossa irmã. Não há o que temer quem deposita sua confiança em Deus. Não há o que temer diante do desejo último de nos reencontrarmos como Pai. Louvado sejas, meu Senhor, pela irmã morte. Seja um franciscano, seja uma franciscana, paz e bem.
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11: 5:04.
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13: 8 graus.
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1: Pois é, meu amigo, minha amiga, os assuntos que te despertam a partir de agora aqui na Cristal, a tua rádio. Obrigado pela tua audiência. Obrigado pela tua companhia. Execute as suas tarefas com amor, empenho e satisfação. Tenha prazer em fazer o seu trabalho, em fazer o seu serviço. Se você está trabalhando em um campo que não é do seu ideal, mesmo assim, trabalhe com alegria. Ao menos tente. Experimente compensar o sentimento de insatisfação e fazer o que lhe cabe. Exercer a sua função com seriedade. O trabalho é uma bênção, seja qual for o que você execute. Agradeça a Deus a dádiva de ser útil e de estar em franca atividade. Com um posto de um pouco de paciência e empenho, você vai chegar aonde espera, aonde quer. Tenha força interior e dedique-se a tudo aquilo que você fizer com determinação e com muita força de vontade. Esta é a nossa mensagem de reflexão para esta madrugada que estamos começando ao seu lado. Já vamos trazer a Kátia Valente com a previsão do tempo para hoje também, já projetando o final de semana que começa a chegar.
2: Olá pessoal, aqui da Rádio Cristal de Soledade. Temos uma quinta-feira em que as instabilidades começam a se propagar pelo estado, mas em áreas ainda mais isoladas do sul, parte do oeste gaúcho. Por aqui, na nossa região, nós vamos ter ao longo do dia a presença do sol, ainda que com variação de nebulosidade, principalmente à tarde, as nuvens crescem um pouco mais por aqui. A temperatura da tarde nesta quinta-feira beira a casa dos 17 graus em média. E aí, durante a noite e madrugada de sexta-feira, os termômetros não caem tanto, porque nós vamos ter uma maior cobertura de nuvens. Vai fazer frio no amanhecer da sexta? Vai, mas não é aquele frio tão intenso. Depois, ao longo do dia, a nebulosidade é mais carregada e deve trazer pancadas de chuvas, até mesmo com trovoadas por aqui. Então, uma sexta-feira de tempo muito instável mesmo predominando e a tarde bem fria. Por quê? Porque não tem sol, a temperatura não deve passar dos 13 graus no período da tarde. Para o final de semana, a expectativa é de que no sábado ainda tenhamos umidade, no domingo com menos umidade, mas também com o frio persistindo durante o final de semana. Com a previsão do tempo, Kátia Valente.
1: Muito bem aí, Kátia Valente, trazendo a previsão do tempo completinha para a nossa região, né? A partir de agora, você acompanha o melhor do nosso som sertanejo aqui na Cristal. Vamos começando hoje com Chitãozinho e Chororó.

Muito bem, nosso amigo Valdomiro já está ligado com a gente aí, né, Valdo Velho? Valdomiro, acorda cedo, Valdomiro. O Rafael também está nos acompanhando aí, a Elisiane também. Muito obrigado a toda essa turma aí que está ligado conosco. Também aqui, bom dia, uma abençoada quinta-feira, que deseja a dona Etelvina, Lúcia e também o seu Luiz Carlos Bajeston. Estamos aí nos acompanhando, nos prestigiando, ligados na Cristal. 5:12, 8 graus e a temperatura neste momento.

0: Muito bem, sucesso do Amado Batista. Ouvimos aí na interpretação do Chico Amado e do Xodó Celesteiro das Noites.
1: Bom dia, seu Cláudio.
0: Bom dia.
1: Nico. Seu Cláudio, se o senhor puder, e toca com o Cacique e Bagé, inquilino de Violeiro. Se puder, se não puder, amigo igual.
0: Tá certo, amigo igual, né? Porque o Chiru Missioneiro é para mais tarde, depois das 6 horas, né? Nico, obrigado pela sintonia, obrigado aí pela companhia que nos dá. Vamos trazendo também os dizimistas da Matriz e das Capelas, que estão aniversariando no dia de hoje. A Bibisa, a Marina Sampaio Ortiz, a Marisa Sampaio Ortiz também, a Marina e a Marisa. A Geni Pereira de Araújo, a Maria Diva Soares dos Santos, Darcy dos Santos Carvalho, Deuclécio Camargo da Silva, Edgar Correa, Edgar Macedo, Tânia Regina Dalfolo, Ademara Moraes Lauter, Claudinei Janzer, Alexandre Cordeiro Viega, Dulce Soares dos Santos, Sidney Aparecida Alves, Andréa do Prado Moura, Raquel Martins Gasperim, Simone Klein da Silva, Margarete de Borba, Jane Frel, a Letícia Maria Nunes, a Diego Kiel dos Santos, Sebastião Estevão Oliveira e o João Bueno. São aí, portanto, os dizimistas da Matriz e das Capelas que no dia de hoje estão completando mais um ano de vida e recebem aí a homenagem através da Cristal. Vamos trazer aí o Chico Serra e o Pantanal para homenagear todo esse pessoal.

0: Liga Canção Lange, com Serra e Pantanal cantando com a gente aqui na madrugada, na manhã. 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
0: Muito bem, tua rádio Cristal da Manhã, levando o melhor do nosso som sertanejo, o melhor da nossa música de raiz, né? Agora 5 horas e 25 minutos, 5h25, 8 graus é a temperatura neste momento aqui no centro de Soledade. Nosso amigo Jocelei também está nos acompanhando aí sempre, né, Jocelei?
14: Bom dia, seu Cláudio, um ótimo dia a todos da Rádio Cristal aí, Jocelei Dornelis, o açougueiro. Gostaria de ouvir com Pião Carreiro Zé Paulo, pai, amigo, irmão. Um abração a todos.
0: Vamos então trazer o Pião Carreiro Zé Paulo cantando pra gente na madrugada, pai, amigo, irmão.

Ainá, nosso amigo Jocelê, bonita canção aí, Ainá, né? Trazendo uma mensagem bonita sempre. E agora vamos trazer aí Ronaldo Viola e Praiano ao vivo.

Bonito, bonito, ao vivo aí, Ronaldo Viola, né? Ronaldo Viola e João Carvalho. Eles voltam aí no finalzinho do programa, cantando mais uma música bonita pra gente aqui na programação. Obrigado a você que está ligado conosco, nos dando a satisfação da audiência, a honra da companhia. Mandar um bom dia pro Léo Renio, Léo do Táxi, a Dona Salete, ali no bairro Fonte, que nos acompanham, seu Silvestre também, lá na fazenda do Sadi Bagatini, na Cascata, em Barros Caçal. O Chiru também, Dona Cineida, ali na Farrapos, estão ligados com a gente. A Ione Pereira, lá na Ponte do Iguaçu. Tavito, lá no bairro Piranga, Tavito, o pintor, professor Jaime, professora Celi Ponsamay também, nossos vizinhos lá no bairro Piranga, São José Lemes, a Dona Lurilva e a família, lá na comunidade Rio Brilhante também, sempre estão honrando a Cristal com a sua audiência. Chico Rei e Paraná. A hora certa, a temperatura para você, 5 horas 33 minutos. A temperatura está mais amena, mais agradável hoje, 8 graus neste momento.

0: de carona com a saudade, né, Maurício? Maurício tá de carona, não tá de carona, tá levando o pessoal a Passo Fundo aí, fazer exame de saúde. Maurício Bueno, obrigado pela companhia, boa viagem aí, bom retorno. Vamos ver quem é mais que tá aqui, o nosso amigo Jair também, tá ligado com a gente.
1: Bom dia, seu Cláudio, Jair do Bairro Expedicionário, temos na escuta do programa, seu Cláudio. Um abração a todos os ouvintes, um abraço pro seu Paulo Saraiva também aí, meu grande amigo aí do Bairro Expedicionário. Seu Paulo Saraiva tá ligado na rádio também aí. E é isso aí, vamos dar uma mateada e vamos dar um pega de novo, né? Vamos dar um pegado de novo. Deus Nosso Senhor na frente aí. E com Deus, um abraço a todos os ouvintes que estão ligados na rádio aí.
0: Sou eu, Jair, velho, ligado com a gente também, né? O Rudinei também tá nos acompanhando. Obrigado aí à esposa também, né? Dona Gabriela, família, lá na Boa União. Seu Medonho também, lá no bairro Ipiranga, sempre ligado com a Cristal. Seu Assis também, obrigado por estar na nossa audiência. Seu Tonho, lá no Banhadal também. Seu Anildo Batista, Dona Jussara também, a família, no bairro Fontes. Obrigado pela audiência que nos dão. Ao Rodrigo também, seu Valdir Jonga, dona Fátima, lá em Ibirapuitã. Ah, seu Valdir, ele não tem telefonado, mas eu sei que está ligado com a gente, sempre nos acompanhando. Wilson Bicudo, também a família, aqui na Rua Rio Branco, no centro da cidade. Vamos ouvir agora César e Paulinho.

beleza de canção aí na madrugada, né? Na manhã, ouvimos a Roceiro de Deus, César e Paulinho cantando com a gente. Vamos lembrando a hora, são 5 horas e 42 minutos, 8 graus a temperatura neste momento.

0: Tudo bem, né? Dona Eva. Dona Eva aí tá ligada com a gente. A filha Claudinha tá se recuperando bem. Fiz uma cirurgia espumoso lá com o doutor Jorge, né? Paulo Catânio também colaborou muito aí para o deslocamento. E tá agradecendo a todos aí, a dona Eva, né, dona Eva? Pois é, problema de saúde não é fácil. Eu tô passando por uma situação também complicada com a vozinha lá. 97 anos não é fácil de cuidar, né? Então estamos direto aí, direto. Hospital Rádio, Rádio Hospital. E assim nós vamos levando. Então um abraço, Eva. Que tudo dê certo aí, né? Que tudo se concretize positivamente. A cirurgia foi boa. E tudo vai ficar normal. Ela vai voltar à vida normal aí, né, Claudinha? 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
3: 5 horas e 47 minutos.
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5: 8 graus. 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
0: Muito bem, Cristiano, na tua rádio, estamos aí na manhã levando para você o melhor do nosso som sertanejo, da nossa música cabocla.
8: É claro que eu tenho uma malaquias, quero pedir tempo ao tempo, quero oferecer para o Amauri, que está ainda passando, um grande amigo da gente, e a todos os nossos ouvintes hoje. Um abraço por atendido, muito obrigado.
0: Muito bem, eu não lembro quem canta essa música aí mesmo, não recordo agora, vamos ver se descobrimos aí, trazendo mais
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0: tarde.
9: Todos
0: aí,
9: os dias,
0: abre essa música aí para o nosso amigo que está ligado com a gente aí, nos prestigiando, nos sintonizando e nos acompanhando. A você, o seu Ari Carlete também, né? A família toda lá na Raia da Pedra, estão ligados com a gente, nos honrando, nos prestigiando e nos sintonizando.

Bonito, né? Bonito aí, nosso amigo Ronaldo Viola, vozeirão aí do Ronaldo, né? Ronaldo Viola e João Carvalho com a gente aí na programação. Faltam agora 6 minutos para as 6 horas da manhã. Chico Rei e Paraná.

Eu chego aí o Paraná aí cantando conosco aí na manhã. Vamos trazer aqui para fechar o nosso programa de hoje, Christiane Alpe, atendendo o pedido lá do nosso amigo. Tempo, tempo.

0: Muito bem, Inácio Aldemar, Cristiane Hoff com a gente aí, tempo ao tempo, 5:59, temperatura neste momento 8 graus aqui no centro.
1: Francisco de Assis, uma semente de vida eterna.
2: Irmã Morte, louvado sejas, meu Senhor, por nossa irmã a morte corporal, da qual homem algum pode escapar. Ai dos que morrerem em pecado mortal, felizes os que ela achar conformes à tua santíssima vontade, porque a morte segunda não lhes fará mal. Antes a morte era nossa inimiga, mas depois de Cristo ter vencido ela e sua ressurreição, a morte é nossa irmã. Não há o que temer quem deposita sua confiança em Deus. Não há o que temer diante do desejo último de nos reencontrarmos como Pai. Louvado sejas, meu Senhor, pela irmã morte. Seja um franciscano, seja uma franciscana, paz e bem.
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0: A partir de agora você está acompanhando Conectado, você por dentro da notícia e também por dentro da música regional. Vamos começando trazendo a Kátia Valente com a previsão do tempo para hoje, já projetando também o final de semana.
11: Olá pessoal, aqui da Rádio Cristal de Soledade. Temos uma quinta-feira em que as instabilidades começam a se propagar pelo estado, mas em áreas ainda mais isoladas do sul, parte do oeste gaúcho. Por aqui, na nossa região, nós vamos ter ao longo do dia a presença do sol, ainda que com variação de nebulosidade, principalmente à tarde, as nuvens crescem um pouco mais por aqui. A temperatura da tarde nesta quinta-feira beira a casa dos 17 graus em média. E aí, durante a noite e madrugada de sexta-feira, os termômetros não caem tanto, porque nós vamos ter uma maior cobertura de nuvens. Vai fazer frio no amanhecer da sexta? Vai, mas não é aquele frio tão intenso. Depois, ao longo do dia, a nebulosidade é mais carregada e deve trazer pancadas de chuvas, até mesmo com trovoadas por aqui. Então, uma sexta-feira de tempo muito instável mesmo predominando e a tarde bem fria. Por quê? Porque não tem sol, a temperatura não deve passar dos 13 graus no período da tarde. Para o final de semana, a expectativa é de que no sábado ainda tenhamos umidade, no domingo com menos umidade, mas também com o frio persistindo durante o final de semana. Com a previsão do tempo, Kátia Valente.
0: Obrigado, Kátia. A Lília e o Percival também já estão ligados com a gente. Obrigado pela companhia que nos dão. Quem também está aqui conosco é o João Antônio Borges da Silva, seu Darcy também, né, que está nos acompanhando. Quero mandar um bom dia especial para meu amigo Brasil Tatim, que nos acompanha, seu Ari Carlete também, e a família lá na Raia da Pedra, né? Vou mandar um bom dia aqui também para dona Zaida Dávila, lá no bairro Primavera, que está ligada com a gente. O Everaldo, o Naglaé, o filho Antony e toda a família estão nos acompanhando. E vamos lembrando aí o nosso WhatsApp, 992-22-9878, é o telefone para você nos comunicar, se comunicar com a gente. A partir de agora, o melhor do Rio Grande. Vamos começando com Jardel Borba e Jadir Oliveira.

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0: quero encontrar-me mesmo pelos confins do meu pago, seu José Moacir Lemes, lá no Mormaço, na seu José Moacir. Obrigado aí pela companhia que nos dá, pela sintonia que nos oferece. 6:11, 6:11. Vamos dar uma olhada aqui nas estações meteorológicas. No Passo da Taipa, neste momento, a temperatura é de 0,6. No dia de Santa Luzia, 0,7. No Camping Beira Rio, a temperatura de 0,9. E nos Pimentel, 1,1. Ainda no Rincão dos Coeiros, 1,7. Santa Terezinha na Granja, Santa Rita, um pouquinho mais alta, 3,8. São as temperaturas neste momento nas diversas estações meteorológicas da nossa região. Portanto, friozinho aí no começo da manhã, no início do dia.
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0: 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Mário Vivan.
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4: 17 de junho, Dia Mundial de Combate à Desertificação e à Seca, Dia do Funcionário Público Aposentado e Dia do Gestor Ambiental. Os aniversariantes do dia?
0: É, isso aí é de ontem, né? Não é de hoje. Vamos deixar aí de lado aí os fatos do dia. Vamos aos nossos comerciais e em seguidinha nós retornamos trazendo mais música regional para você.
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4: 18 de junho, dia do químico no Brasil, dia da imigração japonesa e dia do orgulho autista. Os aniversariantes do dia. A cantora Maria Bethânia.

0: fatos do dia. Em 1815, Napoleão Bonaparte foi derrotado na Batalha de Waterloo, que encerrou a era de dominação francesa sobre a Europa. Em 1908, chegou ao Porto de Santos um navio que transportou o primeiro grupo oficial de imigrantes japoneses como resultado de um acordo firmado entre o Brasil e o Japão. Estavam a bordo 165 famílias, ou seja, 781 pessoas que foram trabalhar nos cafezais do Oeste Paulista. Por isso, hoje é comemorado o Dia da Imigração Japonesa. 1942.
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0: Nasceu a cantora e compositora brasileira Celi Campelo, considerada a precursora do rock no Brasil, popularizando a dança twist no país. Ela faleceu em 2003.
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0: Em 2010, morreu aos 87 anos o famoso escritor português José Saramago, ganhador do Prêmio Nobel de Literatura em 1998. Mário Vivan, para a tua rádio.
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4: Muito bem, hoje na história, né? Os fatos ligados à data de hoje com o nosso amigo Mário Vivan, sempre colaborando conosco aqui na manhã.
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2: 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Muito bem, Tua Rádio é um sucesso. Rosemary também, né? Rosemary e o Guto estão ligados com a gente. A situação da avó tá delicada lá, Rosemary. Tá delicada a coisa. Não tá fácil, né? 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Bom dia aí para a Rosemary, para o Guto, obrigado pela sintonia, para o César e para a Nara, também para o Wilson e a dona Vilma, que estão ligados com a gente. O Clécio Marques Gonçalves, a dona Cléria também ali no bairro Botucaraí, sempre acompanhando a Cristal. Minha amiga dona Tila, né? Nos acompanha também aqui a dona Tila. Dona Tila Pinheiro Lopes, tá ligada com a gente. Seu Chico, também lá no bairro Expedicionário. Seu Vanderlei Alambrador e a família também lá na comunidade de Santa Paulina. Muito obrigado pela audiência.

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1: Vamos lembrando a hora, e a temperatura neste momento, 8 graus aqui no centro da cidade. A temperatura, mas ela está mais baixa aí na central de meteorologia, entre 1 e 4 graus neste momento. A hora certa, 6 horas e 36 minutos.

0: 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Repito a hora, 6h41. Temperatura aqui no centro, 8 graus.
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6: 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Vitória Tua Rádio, 6:47. 13 minutos aí para 7 horas da manhã. Mandar um bom dia para a Lúcia e também para o Luiz Carlos. Dona Lete Nazário também lá fora está acompanhando a gente. Está nos ouvindo, está nos sintonizando. Dona Lourdes Lemes, também lá no bairro Ipiranga.

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2: Muito bem, para a Rosemari Confecções e Calçados, vamos trazendo aí os seus clientes que estão aniversariando hoje. 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Tereza Francisca Pereira, Thiago Carlete, Valdeni Oliveira e Valesca, doutora Valesca Valiati, também de aniversário no dia de hoje. Ainda Adão Silveira do Amarante, Andréa, o Adão mora lá em Ibirapuitã. Andréa do Prado de Moura, Antônio Antunes da Silva, Camila Lucas Landim, Caroline Deves, Cíndia Zampiva, Leomar de Jesus da Silva, Darcy dos Santos Carvalho, Joanita dos Santos Rodrigues, sem Barros Cassal, João Delci Garcia dos Santos, ainda Leonardo Ottoni, Loraci Lemos Loureiro, Lourdes de Fátima Veiga, Marina Sampaio Ortiz, Neuza Gonçalves Batista, Raquel Martins Gasperim e Defuntora Xavier, Sandra Mara Rosa Moreira. 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
2: Muito bem, dando um recado aí da Rosemari, né? Um abraço para ela e para o Guto lá, que estão acompanhando a gente sempre, sempre ligados conosco, sempre nos honrando e nos prestigiando com a sua audiência. Bom dia, que Deus ilumine os seus passos, que Deus abençoe a sua família, que Deus ilumine e abençoe o seu dia. É a nossa amiga aí que está ligada com a gente, juntamente com o seu João, dona Regina, também nos acompanham, nos prestigiam e nos sintonizam. Faltam agora 4 minutos para as 7 horas da manhã.

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2: Muito bem, a partir de agora, depois da música regional, da música sertaneja, nós vamos trazendo a notícia, trazendo a informação, trazendo os fatos que movimentam a nossa região. Nesta manhã, já com uma temperatura um pouco mais amena, assim mesmo, ainda temperaturas baixas, né? Daqui a pouco a gente vai dar uma passada na Central de Meteorologia, trazendo todos os dados aí nos diversos postos aqui da nossa região. A hora certa, 7:01. Temperatura hoje deve subir à tarde, pode chegar aí aos 15, 16, talvez 17 graus. Sol predomina, sexta-feira com tempo, né, com predomínio do sol aqui na região do alto da Serra do Botucaraí. Falando no sol, seu nascimento ocorreu agora, às 7:01. Seu poente às 17:40. A umidade relativa do ar está em 81%. Ventos do quadrante norte, que deve trazer mudança no tempo aí a partir da tarde. Ventos do norte, 16 km por hora. Pressão atmosférica, neste momento, 1.017 hectopascais. Visibilidade à distância está em 12 km. E a lua está no período de nova. Sol, portanto, com variação de nebulosidade. Na sexta-feira o tempo deve mudar. Daqui a pouco a Cátia Valente vai falar mais a respeito pra gente aqui na programação da manhã. Bom dia, meu amigo Igor Binotto, prazer em revê-lo.
3: Bom dia, seu Cláudio, toda a nossa grande audiência a partir de agora, trazendo informações importantes das últimas horas, destacando, é claro, as informações e, é claro, conectado com as primeiras informações do seu dia. Neste dia 18 de junho, a partir de agora, o Conectado com as primeiras informações da manhã.
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3: Vamos estar falando sobre o Festival da Canção Candeias de Soledade, que confirma a participação de 80 intérpretes na 8ª edição.
2: Outro destaque na manhã, Draco de Soledade prende mulher com drogas avaliada em mais de R$150 mil em Soledade.
3: Ainda, o Hospital Frei Clemente supera 5 mil atendimentos e realiza mais de 3,3 mil exames no mês de maio.
2: Nas loterias não tivemos nenhuma aposta ganhadora nos diversos sorteios ocorridos ontem à noite. Daqui a pouco a gente traz mais detalhes.
3: Ainda, homem é soterrado em armazém de soja em Itapera. Acidente aí que ocorreu na cidade de Itapera.
2: Receita Federal paga a partir de 15 de julho o lote especial da restituição do imposto de renda a 4 milhões de contribuintes brasileiros.
3: Ainda estaremos trazendo informações importantes das últimas horas, especialmente sobre mais uma rodada da Copa do Mundo. Hoje é 1:00 PM, tem República Tcheca e África do Sul, 4:00 PM, Suíça e Bósnia, 7:00 PM, Canadá e Catar e 10:00 PM, México e Coreia do Sul. Ou seja, começando já a segunda rodada da primeira fase, na fase de grupos da Copa do Mundo.
2: Muito bem, esse e outros assuntos você vai acompanhar aqui com a Cristal ao longo desta manhã. Fique conosco. A partir de agora, a notícia não para.
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3: Frei Eudes Ângelo Capelari, seja bem-vindo. Vamos com as belas palavras de todas as manhãs.
6: Minha irmã, minha irmã, bom dia, paz e bem. Obrigado, Senhor, por nos acordar e nos dar um novo dia. Suplicamos-te, Senhor, criarmos hábito de acordar felizes, independentes do momento que estejamos vivendo. Acordar, rezar, agradecer, pedir, suplicar. Acordar é um milagre. É estar de bem com a vida, atrair laços e luzes para o dia novo que acontece. Em João, no capítulo 6, versículo 58, nós encontramos: quem se alimentar deste pão viverá para sempre. Vivamos e vivemos com desejos de imortalidade, em busca do elixir da eterna juventude e da vida plena. E Jesus nos ensina que, para alcançar a imortalidade, devemos receber o pão da vida. Pão da vida, que é o seu corpo na Eucaristia. Isto é possível cada vez que participarmos da missa. O pão consagrado é a sua carne, fonte de vida eterna. Não existe comunhão mais intensa com Deus que recebê-lo no nosso corpo. No nosso corpo, receber o corpo de Jesus. O problema é que muitas vezes comungamos sem consciência, sem colaborar com a graça de Deus, e acabamos por receber os sacramentos em vão. Não faz nenhum efeito em nós. Mas a culpa não é do sacramento, é nossa, do jeito que o recebemos. Ao contrário, aqueles que o recebem com fé e buscam viver sua palavra, não terminam com a morte física, mas se transformam e se abrem para a vida eterna, a imortalidade. O dia é seu. Vivê-lo na busca da imortalidade da vida em Jesus é graça, é bênção de Deus, mas também fé, confiança, dedicação de nossa parte. Senhor, no silêncio desse dia que amanhece, venho pedir-te a paz, a sabedoria e a força. Quero hoje olhar o mundo com olhos cheios de amor, ser paciente e compreensivo, manso e prudente, ver além das aparências teus filhos como tu mesmo os vês, e assim não ver senão o bem em cada um. Cerra meus ouvidos a toda calúnia, guarda minha língua de toda maldade, que só de bênção se encha meu espírito, e que eu seja tão bondoso e alegre que todos quantos se achegarem a mim sintam tua presença. Reveste-me de tua graça e beleza, Senhor, e que no decurso desse dia eu te revele a todos. Amém! Irmã, minha irmã, Deus abençoe você, Deus abençoe a mim, Deus abençoe a todos nós, o Pai, o Filho e o Espírito Santo. Amém! Bom dia, paz e bem!
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2: Muito bem, tivemos aí o Frei Eudes, Ângelo Capelari, como sempre, trazendo o momento de reflexão para esta manhã.
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2: Vamos saber agora com a Kátia Valente qual é a tendência do tempo para hoje, já projetando também o final de semana que se aproxima.
9: Olá pessoal, aqui da Rádio Cristal de Soledade. Temos uma quinta-feira em que as instabilidades começam a se propagar pelo estado, mas em áreas ainda mais isoladas, do sul, parte do oeste gaúcho. Por aqui, na nossa região, nós vamos ter ao longo do dia a presença do sol, ainda que com variação de nebulosidade, principalmente à tarde, as nuvens crescem um pouco mais por aqui. A temperatura da tarde nesta quinta-feira beira a casa dos 17 graus em média. E aí, durante a noite e madrugada de sexta-feira, os termômetros não caem tanto, porque nós vamos ter uma maior cobertura de nuvens. Vai fazer frio no amanhecer da sexta? Vai, mas não é aquele frio tão intenso. Depois, ao longo do dia, a nebulosidade é mais carregada e deve trazer pancadas de chuvas, até mesmo com trovoadas por aqui. Então, uma sexta-feira de tempo muito instável mesmo predominando e a tarde bem fria. Por quê? Porque não tem sol, a temperatura não deve passar dos 13 graus no período da tarde. Para o final de semana, a expectativa é de que no sábado ainda tenhamos umidade, no domingo com menos umidade, mas também com o frio persistindo durante o final de semana. Com a previsão do tempo, Kátia Valente.
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3: E ainda dando uma ampliada, viu, seu Cláudio, com as temperaturas nas estações meteorológicas aqui da nossa grande região. As temperaturas estão variando nas estações de 0.1 no DIC Santa Luzia a 6.8 no bairro Missões aqui na cidade. Então, 0.1 no DIC Santa Luzia, 0.6 no Passo da Taipa, no Espraiado 0.7 neste momento, 0.8 no sítio Pimentel, o Rincão dos Coelhos lá 1.1 no sítio Borges Pilate, ainda em Santa Terezinha 5.9 e 6.8 aqui no bairro Missões. Portanto, as estações meteorológicas variando em 6.8 de máxima neste momento e 0.1 no DIC Santa Luzia.
2: Uma oscilação aí bem significativa aí nas temperaturas em toda a nossa região, né? Bom, vamos lembrando também a hora certa, agora são 7 horas e 14 minutos.
3: A gente vai estar falando na sequência com a Kathleen Gox algumas informações importantes em nível de área da segurança, porque tivemos uma operação grande da Draco aqui de Soledade, que prendeu uma mulher com droga. Draco de Soledade prende mulher com droga, avaliada em R$150 mil, ação da Draco, uma mulher de 30 anos, presa aí pelo crime de tráfico de drogas. Ainda pela região, teve essa ocorrência grave, onde um homem foi soterrado em um armazém de soja em Itapera. O acidente ocorreu por volta das 2 da tarde. Segundo informações, a vítima é um funcionário do local, foi atingida por uma grande quantidade de soja. A identidade deste homem ainda não foi divulgada. A gente vai estar ampliando na sequência estas informações com a Kathleen Gox no giro do trânsito e da área da segurança. Agora, não perca a hora, 7 horas e 14 minutos.
2: Vamos lembrando aí, 7h14, a temperatura você ouviu antes aí oscilando, né? Entre 0.1 e 8.0 aqui no centro da cidade. Falta de sucessores no meio rural acende alerta para o agronegócio. Ela que está conosco, Kathleen Gox.
10: A sucessão no campo tem se tornado um dos principais desafios da agricultura familiar e das propriedades rurais. Isso não é diferente aqui na nossa região. E por isso, para entendermos como está a atual situação em Soledade e também Mormaço, nós conversamos com o presidente do Sindicato dos Trabalhadores Rurais, Alessandro Gasparin. Bom dia, presidente.
11: Bom dia, Kathleen. Bom dia a todos aos ouvintes da tua Rádio Cristal. Satisfação estar aqui na emissora para levar as informações, né? Então, assim, a questão da juventude, não só no meio rural, mas em todas as outras áreas, não é de agora, né? Desde o tempo de Sócrates, filósofo, né? Já se falava que a juventude, né, não iria dar sequência nas atividades, mas ela dá. São ciclos e as coisas acontecem. E na agricultura, também temos essa dificuldade, nós reconhecemos isso, por diversos fatores, né, que isso vem acontecendo. São frustrações de safra, desvalorização dos produtos agrícolas, enfim, mas tem outros meios. E para acontecer a sucessão, você fala sucessão, são transição, são períodos que é onde que vai gradativamente, então, assumindo as responsabilidades da propriedade. Mas isso é um consenso do pai e filho, né? Tem que ter esse entendimento, essa abertura também às tecnologias. E não só tecnologias, nós temos que preservar o conhecimento dos nossos ancestrais, nossos pais, que carregam toda essa história, e nós, a sociedade que está hoje aqui, a agricultura que está aqui hoje, ela chegou aqui formada por pessoas que não tinham estudo, mas que conseguiram, com seu trabalho, sua perseverança, sustentar a sua família e dar dignidade, né? Com áreas, cada um com a sua propriedade, né, com áreas maiores, outras menores, mas chegaram. Hoje, a juventude que está aqui tem o conhecimento, tem na palma da mão, através do telefone, tem aí acesso a muitas coisas, coisas que os nossos pais, nossos avós não tinham. Agora, os nossos pais, nossos avós precisam entender que a agricultura também ela mudou, não é mais a mesma. Não se ara mais, não se lavra mais a terra como antigamente. Hoje se faz o plantio direto. E houve também a resistência lá atrás dos nossos pais, nossos avós, para esse sistema que chegou. Mas ele chegou e hoje todos fazem. Então são pequenas aberturas, mudanças que vão dando o início, né, para que o jovem possa, lá com... Nós temos assim, Catherine, né, e os ouvintes, nosso slogan, digamos, né, é desde pequeno que se aprende a gostar da agricultura. Então é lá de pequeno que já começa o convívio. Não é trabalho infantil, as pessoas têm que entender isso. Não é um trabalho forçado, mas é desde o início, fazendo uma tarefa, acompanhando para tirar leite, né, buscar uma lenha, fazer algo diferente na propriedade, né, acompanhar o serviço na lavoura. Hoje é mecanizado, sim, mas pode ficar lá no carreto ou no caminhão, acompanhando, tendo os devidos cuidados. Mas é assim, ou na lida campeira, né? Enfim, então são esses passos, primeiros passos lá na família. E depois a abertura aí às novas tecnologias, né? Cada um com o pé no chão, porque não pode, é porque o vizinho tem um trator, eu também preciso ter um trator grande e novo igual ele. Não, são realidades que o agricultor tem que ir entendendo, e o jovem também, não pode ser tão imediatista na agricultura.
10: Alessandro, falando sobre a realidade de Soledade e Mormaço aqui, que correspondem ao STR, como está esse momento? Tem muitos jovens que estão nesse processo, como você disse, de ir aprendendo, de ir acompanhando os pais, os avós, enfim, nessa lida do campo. Vocês têm visto um interesse desses jovens ou vem diminuindo com o passar dos anos?
11: Temos que entender que são alguns fatores, né? A diminuição. Primeiro, nosso número de habitantes no meio rural, ele está menor. As famílias também, cada vez menos possuem filhos, né? Cada vez as famílias são menores. Então, isso vem acontecendo ao natural. As questões de permanecer, então, no campo, vêm através dessas condições. Temos jovens no meio rural? Temos, né? Hoje, muitos estudantes daqui estão nos colégios da cidade, são do interior, né? E depois vai a questão técnica, a formação. Hoje a formação técnica não precisa ser feita para sair da propriedade, sim permanecer. Então, assim, a gente vê jovens no campo, casais, que lá estão nas suas atividades, seja ela no leite, muito delas, outras buscando outros meios de cultivo, mas há, né, a permanência do jovem com qualidade, com rentabilidade, né? Não somente em grãos, hoje não é mais possível viver somente com grãos, tem que ter uma diversificação. E então, nós temos visto jovens permanecer, até pelo quadro social do sindicato também temos jovens, né, que vieram também, inclusive, se associar aqui. Então, temos jovens permanecendo, agora vamos ver as condições, né? E aí que vem o trabalho que o sindicato faz, de buscar políticas públicas e outros incentivos para que o jovem possa permanecer. Incentivos e condições, né, para que ele possa permanecer no campo.
10: Se você puder nos citar algumas desses incentivos que a gente sabe que os jovens aqui da nossa região também estão aproveitando e estão aí recebendo esse incentivo para que possam dar continuidade nessa história.
11: Nós temos, que eu tenho conhecimento, né? A Sicredi faz um bom trabalho também com jovens, falando da sucessão e do trabalho junto às suas propriedades. Então, tem um grupo. Hoje tem parcerias também com outras entidades que fazem o trabalho da integração lavoura-pecuária, né? O próprio Senar disponibiliza, e o sindicato é um dos organizadores e promotores dos encontros e formações do Senar, com uma gama enorme de cursos, justamente para auxiliar a propriedade. Tem as políticas públicas, né? Seja ela Pronaf Jovem, Pronaf Mulher, investimentos. Temos aí o Bolsa Jovem da Juventude Rural, que é um programa do Estado aqui do Rio Grande do Sul. Inclusive, os prazos estão abertos. Então, jovem de 15 a 29 anos que estejam estudando no ensino médio, pode se inscrever, né? Mais informações vem aqui ao sindicato. Nós temos também um programa, através da federação, que é o Projeto de Recuperação de Biomas, onde que são áreas de potreiro, né? Grama nativa, de 2 a 5 hectares que podem ser recuperados, no valor de R$ 7.500 aos agricultores. E aí entra jovens, não são a todos, né? Mas mostrando para o jovem que tem também, para quem é pecuarista ou agricultor familiar que tem seus animais, né, no mais de 2 hectares, pode fazer parte. E são R$ 7.500 de forma gratuita aos agricultores, com orientação do engenheiro agrônomo. E também temos, diante de toda a situação, e aí não é apenas aos jovens, mas fica focado mais aos jovens, pelo interesse na parte biológica. É uma coisa que está aí já, é uma tecnologia, não digo nem tecnologia, mas é uma construção nova para a alternativa ao uso intensivo dos fungicidas e outros produtos químicos que são usados na lavoura. Não somente em lavoura, mas na pecuária, na hortifruti e granjeiros, de uma forma geral. Então, também tem esse trabalho que os jovens buscam mais hoje, através da internet, tem vídeos, tem vários conhecimentos nessa área que pode e gera, eu sou prova disso, né, que gera economia lá na atividade. Então, tudo que é rentável, hoje nós temos que olhar não somente a produtividade, mas aquilo que realmente vai me sobrar. Não adianta eu produzir 80 sacas de soja, mas ter um custo de 60. Então, eu posso ter aí 50 sacas, mas com um custo de 15. Me retorna ou me sobra muito mais. Então, são algumas das políticas públicas, né, e outras vantagens em relação a parcerias, né? Citei aqui algumas com empresas locais, né, cooperativas, e a própria Cotrijal também tem várias atividades voltadas ao jovem. Então, se busca, sim, né, não é um trabalho exclusivo de uma entidade, são várias entidades buscando mecanismos e ações que possam garantir a permanência do jovem com tranquilidade e rentabilidade no campo.
10: E é isso que a gente deseja, que os jovens continuem e permaneçam no campo, trabalhando, dando sequência em todo esse trabalho que é realizado há muitos anos. Agradeço mais uma vez ao presidente do Sindicato dos Trabalhadores Rurais de Soledade Mormaço, Alessandro Gasparin, conversando com a equipe da Tua Rádio Cristal. Com as informações para o rádio e também para as redes sociais, Kathleen Gox.
2: Muito bem, Kathleen Gok, daqui a pouquinho estará de volta com a gente, estará de volta aí nos trazendo as informações do trânsito e também as informações da área da segurança. Vamos lembrando, agora 7:25, 7:25, 8 graus é a temperatura neste momento aqui no centro da cidade.
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2: 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Vamos lembrando a hora, lembrando a temperatura para você. Neste momento, ela está aqui no centro, né? Temperatura no centro é de 8 graus nesse momento.
3: É, e não perca a hora, 7 horas e 28 minutos.
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7: Muito bem, Cristiano, na tua rádio, obrigado pela tua audiência, obrigado pela tua companhia, obrigado por estar com a gente aí na manhã. Temperatura aqui no centro da cidade, tá? Mais agradável, perto dos demais dias da semana. 8 graus neste momento aqui no centro.
8: É, e a hora certa, 25, faltando para as 8.
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8: Kathleen Gox aqui conosco, já destacando grande apreensão com prisão aí. Draco prendeu mulher com droga, avaliada em 150 mil aqui em Soledade. Bom dia.
9: Exatamente, Igor. Bom dia a você, bom dia ao seu Cláudio, aos nossos ouvintes na manhã dessa quinta. A Draco de Soledade prendeu uma mulher de 30 anos pelo crime de tráfico de drogas no bairro Missões. De acordo com as informações repassadas junto à DPPA, inclusive pelo delegado Renan Gonçalves, que esteve à frente dessa operação, a ação foi realizada a partir do cumprimento do mandado de busca e apreensão em uma residência, como mencionei, no bairro Missões. Nessa residência,

0: residência foram encontrados 17,8 quilos de maconha prensada e 2 quilos de maconha camarão, que é conhecida como a flor da maconha e seria a versão mais pura da droga. E essa droga também possui alto valor agregado no mercado ilícito. Estima-se que a quantidade apreendida apresente um lucro potencial de R$ 150 mil no comércio ilícito. Além dos quase 20 quilos de droga, foram apreendidos um revólver calibre .38, um revólver calibre .357, balança de precisão e munições, além de um celular. A mulher foi encaminhada à DPPA de Soledade, onde foi ouvida, foi registrado toda a ocorrência e ela foi encaminhada também ao Presídio Estadual de Soledade.
1: Todas essas informações importantes aí das últimas horas e principalmente a ação da Draco, mais uma ação eficiente da Draco. Tivemos pela região também questão envolvendo aí um homem, um acidente de trabalho, mas o que podemos ampliar em Itapera dessa ocorrência, Kathleen?
0: Ainda não tivemos novas atualizações sobre esse caso, mas o Corpo de Bombeiros Militar de Itapera realiza buscas por um homem que foi soterrado em um armazém de soja, ainda na tarde de quarta-feira. O acidente ocorreu por volta das 14 horas em uma empresa do município. Segundo as informações da corporação, a vítima é um funcionário do local e foi atingida por uma grande quantidade de soja. As equipes seguem realizando o trabalho de operação de resgate e vão permanecer aí nas buscas até a localização desse homem. A identidade da vítima ainda não foi divulgada, Igor.
1: Ah, sim, essa informação importante das últimas horas. O que vamos estar abordando também pelas estradas aí, Kathleen?
0: Pelas estradas, a Polícia Rodoviária Federal alerta motoristas sobre o risco de gelo nas pistas durante esse período de inverno, período em que as temperaturas estão baixas. Com essa chegada do inverno e temperaturas mais baixas, a PRF reforçou esse alerta para motoristas que trafegam pelas rodovias federais do estado. O fenômeno ocorre quando a umidade do ar, o sereno ou resíduos de chuva entram em contato com o asfalto em temperaturas próximas ou inferiores a 0 grau. Nesta condição, forma-se uma fina camada de gelo conhecida como gelo negro, considerado uma das situações mais perigosas para a condução de veículos. Por apresentar aparência semelhante à de uma pista apenas molhada, o gelo muitas vezes passa despercebido pelos condutores, aumentando o risco de perda e controle do veículo. Presença dessa camada reduz significativamente a aderência dos pneus ao pavimento, comprometendo a frenagem e a estabilidade, Igor.
1: Situações importantes que a gente vai seguir acompanhando por aqui. Mas tu retornas em seguida aí, Kathleen Box.
0: Exatamente. Em seguida, eu retorno aqui com mais informações na área do trânsito, também Brigada Militar.
1: Tá certo. Obrigado, Kathleen. Informações importantes que ela retorna na sequência com o nosso giro, né? O giro tradicional de informações aqui no Conectado. Não perca a hora 20, faltando para as 8.
2: E a temperatura neste momento é de 8 graus aqui no centro.
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1: E o Paulinho Paes está por aqui já para a gente destacar informações esportivas. É claro, aí a Copa do Mundo que segue e os destaques aí principalmente ontem a vitória colombiana, hein, Paulinho? O Brasil volta a campo nesta sexta-feira, mas a vitória da Colômbia ontem, onde venceu por 3 a 1, ó, 3 a 1, fechando também esta rodada também da primeira rodada, podemos destacar. 3-1, vitória dos colombianos. Bom dia.
5: Bom dia, Igor, Cláudio Schmidt, ouvintes da tua Rádio Cristal, e uma seleção colombiana que mostrou um bom futebol. O Uzbequistão foi o adversário e uma vitória importante da seleção colombiana. Mas também, claro, que a grande expectativa é para os jogos que aconteceram, e no melhor jogo da Copa, a Inglaterra venceu a Croácia pelo placar de 4-2. Jogo bem disputado, de alternativas, de duas boas seleções, e a seleção inglesa superou a Croácia, que inclusive na Copa passada eliminou o Brasil. 4-2. Portugal, se tinha uma expectativa muito grande, Cristiano Ronaldo não foi bem no jogo. Portugal empatou em 1-1 com o Congo. Então, resultados importantes que aconteceram na Copa do Mundo desta quarta-feira. Hoje terá prosseguimento, mas é claro que toda a expectativa do torcedor brasileiro é para o jogo desta sexta-feira, 9:30 da noite, contra o Haiti. E Ancelotti deverá mudar a equipe, possivelmente em vários setores, na defesa, no meio e também no ataque. Pelo menos essa é a informação que tem sido passada aí pela imprensa que faz a cobertura da seleção brasileira. Não sei o que vai fazer, mas tem que vencer.
1: Vai ter que vencer, vai ter que mexer na equipe. Sobre dupla Grenal, o Grêmio voltou a treinar, o Inter é hoje.
5: O Inter é hoje com novidades. Maripán, jogador chileno que estava no Torino, vai reforçar o Internacional, chegará em Porto Alegre para assinar contrato. Novo zagueiro que o Internacional está contratando, 32 anos, para ser titular do Internacional na sequência do Campeonato Brasileiro. E o Grêmio que busca alternativas no mercado depois da confirmação da saída de Arthur, que pediu muito dinheiro. A informação que se tem é que o acordo não foi feito porque o Grêmio entendeu que não valia a pena pagar um salário de 2,5 milhões a 3 milhões por mês para o Arthur. E está certa a direção do Grêmio, não pode fazer loucura. O jogador que não se discute é a qualidade, mas que não joga todas as partidas, tem problemas de lesões, fica algumas partidas fora, era um alto custo para o tricolor, que já não vive uma situação financeira boa.
1: Tem que encarar a realidade, né? E encarar também que jogou muito pouco este ano, Arthur, né? Muito pouco. Paulinho, sobre o Soledade Futsal, treinou ontem ali o goleiro. Teve lesão ontem, sentiu o tornozelo, o goleiro Wesley ontem, um lance com o Marcinho Borges, mas os demais jogadores aí deverão se fazer presente. Claro que vai ser avaliado o Wesley ao longo dessa semana, um treino forte ontem, finalização, um treino também de marcação ontem, o Kiko, olha,
5: puxou.
1: Puxou os guri ontem, Paulinho Paes, vou até dizer, mas o jogo tem que vencer lá fora, né, contra o Audax, é um adversário direto.
5: Tem que pontuar. Se vencer, melhor. Se empatar, é um bom resultado. Não pode perder, porque é um adversário direto em termos de tabela de classificação na chave C, porque com os jogos até o presente momento, o que se apresenta é Sobradinho e Caçapava um pouquinho mais à frente, com 6 pontos ganhos na tabela de classificação, e as outras equipes lutando pelas outras duas vagas. Aí tem o Soledade, tem o próprio Audax, o Arsenal e o Saudade. Por isso, o importante é pontuar. Aliás, a Soledade joga duas partidas fora de casa, contra o Audax e depois, na sequência, em Nometoque, contra o Arsenal. Por isso, é importante pontuar. Voltando com 4 pontos nessas duas partidas, será um resultado positivo para a equipe soledadense. Como você disse, tem essa questão do Wesley, que se machucou no treinamento, mas os demais jogadores deverão estar à disposição do Kiko Gardim, 8 horas da noite, então, lá em Espumoso, no sábado, contra o Audax.
1: No sábado aí a bola rola. Pelo esporte local aí, Paulinho, mais algum destaque? Porque tá se definindo aí as equipes e as inscrições no futsal do interior.
5: Amanhã as inscrições serão encerradas, pode ocorrer inclusive uma prorrogação para que a documentação seja entregue na segunda ou na terça-feira, mas amanhã será o prazo final para que as equipes possam confirmar presença neste campeonato que envolverá as equipes do meio rural aqui de Soledade.
1: Só uma informação, Paulinho, o Zecão Martins recebendo melhorias consideráveis, aí pintura. A informação que se tem é que o próprio prefeito Paulo Ricardo Cattani esteve no vestiário momentos antes do jogo, aí, aquele que teve aqui em Soledade, para projetar melhorias também nos vestiários, né? Claro que envolve, é um ginásio, teoricamente, não é antigo, né, Paulinho? Mas falta adequações aí para competições em nível estadual, e o poder público municipal estará buscando alternativas para melhorar tudo isso, mas a pintura já está sendo realizada.
5: E que bom, o Zecão Martins tem sido, e a gente que frequenta os ginásios aí pelo estado, transmitindo jogos, ele tem uma boa capacidade. Basta fazer algumas melhorias. A questão do telhado também existe uma preocupação, porque ainda os problemas com as goteiras não foram resolvidos. O poder público, inclusive, já, a informação que eu tenho, fez o pagamento para uma empresa que precisa dar a resposta em relação às goteiras e melhorias, mas não podemos deixar de sonhar, quem sabe no futuro ter um ginásio poliesportivo em Soledade, o que seria muito bom. A gente sabe que existe essa conversa nos bastidores aí da administração municipal, também de outras lideranças, para que recursos sejam buscados para a construção de um ginásio poliesportivo. É claro que temos que sonhar, assim como a iluminação do campo da avenida também, que seria uma conquista muito grande para a Soledade.
1: Com certeza. As informações do esporte, Paulinho, a partir da 1h15?
5: É com alguns convidados que já confirmaram presença, inclusive, para participar do programa.
1: Ah, então teremos convidados especiais. 13 minutos, faltando para as 8.
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2: Muito bem, então vamos trazendo as informações da área da economia agora, né? Banco Central reduz juros pela terceira vez seguida e taxa Selic cai para 14,25% ao ano. O Comitê de Política Monetária, o Copom, do Banco Central, decidiu por unanimidade cortar a taxa básica de juros em 0,25% ponto percentual, passando de 14,5% para 14,25% ao ano. Foi a terceira redução consecutiva da taxa Selic. Os juros já caíram 0,75 ponto desde março, quando o Banco Central deu início ao ciclo de cortes nas taxas de juros da economia brasileira. Portanto, 14,25% ao ano é a taxa de juros da Selic. Vamos lembrando também, o IGPDI está em 1,30% negativo, o IGPM da Fundação Getúlio Vargas, 1,83 negativos. São os nossos indicadores econômicos desta manhã.
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2: Muito bem, seguidinho, a gente retorna aí trazendo muito mais informação para você, que nos dá o prazer da audiência, nos dá a honra da sintonia. Vamos lembrando, a temperatura subiu um pouquinho agora, neste momento ela é de 9 graus aqui no centro da cidade.
1: E a hora certa, 8 faltando para as 8.

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7: 7:55. 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
8: 8 graus.
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5: 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A Polícia Federal deflagrou nesta quinta-feira a nona fase da Operação Compliance Zero, que investiga a participação de agentes públicos em irregularidades envolvendo instituições financeiras. Segundo o portal G1, o senador Jacques Wagner, do PT da Bahia, líder do governo Lula no Senado, e o banqueiro Augusto Ferreira Lima, dono do Banco Pleno, estão entre os alvos desta fase. Policiais federais cumprem 18 mandados de busca e apreensão, expedidos pelo ministro André Mendonça, relator do caso no STF, em endereços ligados aos alvos no Distrito Federal, em São Paulo e na Bahia. Além disso, agentes federais cumprem medidas cautelares, como proibição de contato entre os investigados, suspensão de passaportes e monitoramento eletrônico. A Operação Compliance Zero investiga um suposto esquema bilionário de fraudes, corrupção, lavagem de dinheiro e obstrução da justiça ligado ao Banco Master. O Comitê de Política Monetária, o Copom, do Banco Central, diminuiu a taxa Selic em 0,25 ponto percentual, de 14,50 para 14,25% ao ano. A decisão foi unânime. Foi o terceiro corte consecutivo. Os juros já caíram 0,75 ponto percentual desde março, quando o Banco Central começou um ciclo de calibração cautelosa da política monetária, em meio às incertezas sobre os impactos da guerra do Irã na cadeia global de suprimentos, os preços de commodities e a própria inflação. Ser feliz sem motivo é a mais autêntica forma de felicidade. 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Um ataque de drones ucranianos atingiu a refinaria de petróleo de Moscou nesta quinta-feira. Esse é o segundo ataque que atinge o local nesta semana. Kiev também foi atingida por mísseis disparados pela Rússia, um dia após o presidente da Ucrânia, Volodymyr Zelensky, articular apoio ao país na cúpula do G7, que ocorreu na França. Segundo a Rússia, o sistema de defesa aéreo destruiu 555 drones pelo país. Na região de Moscou, o prefeito da cidade, Sergei Sobyanin, relatou ter abatido 180 drones. 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
13: Você está ligado na informação, nos fatos que movimentam a nossa região. Vamos lembrando aí, umidade do ar está em 81%, ventos do quadrante norte e noroeste, 16 km por hora em média. Pressão atmosférica é de 1.017 hectopascais, visibilidade à distância está em 12 km e a lua no céu é a lua nova. Temos aí sol com variação de nebulosidade, podendo, a partir da tarde, ter alguma instabilidade na nossa região, seu Igor.
14: É, seu Cláudio, informações importantes aí. A partir de agora a gente retorna com os destaques também pelo trânsito e segurança. Vamos atualizar as informações do trânsito e segurança?
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14: Por gentileza, Kathleen Gox, quais são as informações e os destaques em nível de estradas?
15: Pois bem, Igor e ouvintes aqui da tua Rádio Cristal, trazemos esses destaques das estradas. Então, a PRF qualifica policiais para operações resgate com apoio aéreo. Essa qualificação que ocorreu em 2 dias, na terça e também nesta quarta-feira, em Lajeado. 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Pois bem, a PRF divulgou esse trabalho sendo realizado junto aos policiais para operações de resgate com apoio aéreo. A Polícia Rodoviária Federal realizou na delegacia da PRF em Lajeado esse treinamento operacional com o efetivo da unidade, ministrado pelo Núcleo de Operações Aéreas da instituição. A capacitação teve início na terça e foi encerrada nesta quarta-feira. A atividade foi solicitada pela gestão da delegacia de Lajeado e tem como objetivo qualificar os policiais para atuação integrada em operações com apoio aéreo, especialmente em situações que demandem resposta rápida, como salvamentos, eventos climáticos extremos e ações de combate ao crime. Durante o treinamento, são utilizadas técnicas de embarque e desembarque em aeronave, repassadas orientações sobre segurança operacional e apresentadas as especificações dos recursos disponíveis para emprego em missões aéreas. Também são alinhados procedimentos de acionamento e atuação conjunta entre as equipes terrestres e aéreas, buscando garantir assim maior celeridade e eficiência no atendimento das ocorrências. A iniciativa ganha relevância diante da possibilidade de novos eventos climáticos severos, conforme o alerta de especialistas, reforçando assim a importância na preparação das equipes para respostas rápidas em situações de emergência. Com a capacitação, a PRF amplia a capacidade operacional do efetivo da delegacia de Lajeado, fortalecendo a atuação em ações de salvamento, apoios à população e enfrentamento à criminalidade. Também a PRF divulgou alerta sobre o risco de gelo na pista durante esse período de inverno. Lembrando, né, que esse alerta é para os motoristas que trafegam pelas rodovias federais no estado e é sobre os riscos causados pela formação de gelo na pista. Esse fenômeno acontece quando a umidade do ar sereno ou resíduos de chuva entram em contato com o asfalto em temperaturas próximas ou até mesmo inferiores a zero grau. Nestas condições, forma-se uma fina camada de gelo conhecida como gelo negro, considerado uma das situações mais perigosas para a condução de veículos. Por apresentar aparência semelhante a uma pista molhada, o gelo muitas vezes passa despercebido pelos condutores, aumentando assim o risco de perda de controle do veículo. A presença dessa camada reduz significativamente a aderência dos pneus ao pavimento, comprometendo a frenagem e a estabilidade. Para reduzir o risco desses acidentes, a Polícia Rodoviária Federal orienta os motoristas que diminuam a velocidade, mantenham uma maior distância de um veículo ao outro, né? Uma distância aí no veículo da frente e, principalmente, redobrem a atenção em pontes e viadutos, locais onde o congelamento costuma ocorrer com mais facilidade. Também é recomendado evitar frenagens e manobras bruscas, mantendo os faróis baixos, acesos durante o dia e, sempre que possível, evitar deslocamentos durante a madrugada e nas primeiras horas da manhã. E caso aconteça a situação de deslizamento, a orientação é retirar suavemente o pé do acelerador e manter a direção firme até que o veículo recupere a aderência. Esses então os destaques na área do trânsito, questão de acidentes, não tivemos nenhum nas últimas horas, tanto em Soledade quanto na nossa região. 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Na sequência, Igor, seu Cláudio e ouvintes, eu retorno aqui na programação com mais informações, nesse caso da Brigada Militar.
14: Tá certo, obrigado, Kathleen, com informações importantes aí das últimas horas. Já ela retorna com a Brigada Militar.
13: Muito bem, estamos agora com 8 horas 13 minutos. Temperatura neste momento é de 9 graus aqui no centro.
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13: Vamos agora saber como é que fica o tempo na região. Ela está conosco, como sempre, Kátia Valente. Olá, Kátia.
18: Olá, pessoal, aqui da Rádio Cristal de Soledade. Temos uma quinta-feira em que as instabilidades começam a se propagar pelo estado, mas em áreas ainda mais isoladas do sul, parte do oeste gaúcho. Por aqui, na nossa região, nós vamos ter ao longo do dia a presença do sol, ainda que com variação de nebulosidade, principalmente à tarde, as nuvens crescem um pouco mais por aqui. A temperatura da tarde nesta quinta-feira beira a casa dos 17 graus em média. E aí, durante a noite e madrugada de sexta-feira, os termômetros não caem tanto, porque nós vamos ter uma maior cobertura de nuvens. Vai fazer frio no amanhecer da sexta? Vai, mas não é aquele frio tão intenso. Depois, ao longo do dia, a nebulosidade é mais carregada e deve trazer pancadas de chuvas, até mesmo com trovoadas por aqui. Então, uma sexta-feira de tempo muito instável mesmo predominando e a tarde bem fria. Por quê? Porque não tem sol, a temperatura não deve passar dos 13 graus no período da tarde. Para o final de semana, a expectativa é de que no sábado ainda tenhamos umidade, no domingo com menos umidade, mas também com o frio persistindo durante o final de semana. Com a previsão do tempo, Kátia Valente.
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13: Muito bem, agora retornamos com o Igor Binotto aí com mais informações para a gente na programação desta manhã.
14: É, seu Cláudio, vamos trazer informações importantes aí das últimas horas, mas é claro, sempre destacando o programa conectado, as primeiras informações do seu dia, agora 8 horas e 17 minutos, 8 e 17. Vamos estar trazendo agora a Entrevista da manhã, onde estamos recebendo a Thaís Bedin, aqui já está no nosso estúdio, especialmente você que nos acompanha em imagens também por aqui. Thaís, por gentileza, destacando 80 intérpretes aí na 8ª edição do Festival da Canção Candeias de Soledade. Bom dia, seja bem-vinda.
0: Bom dia, Igor. Bom dia, Cláudia, os ouvintes, Thaís, da tua Rádio Cristal. Exatamente, né? Então, nossa 8ª edição do Festival da Canção. Novamente, né, chegou na numeração máxima disponibilizada, que vão ser 80 candidatos que vão estar subindo ao palco da nossa 8ª edição do Festival da Canção, dia 25 e 26 de julho, nas dependências do auditório do Centro Cultural aqui de Soledade.
14: É, o importante destacar, Thaís, que terá novidades, apresentando categorias, algumas alternativas aí que foram readequadas, podemos destacar dessa forma.
0: Isso. Antes de falarmos dessas questões, a gente vai frisar também que as nossas inscrições encerraram dia 15. E, como a gente tinha falado, algumas já tinham encerrado antes da data de previsibilidade, outras a gente aguardou dia 15, então acabou sobrando algumas das vagas que nós repassamos para as categorias infantil e também a categoria palco aberto, que eram as mais concorridas. E, ainda para nossa felicidade, né, preenchemos as 80 vagas, mas, infelizmente, não conseguimos atingir a todos os candidatos que gostariam de estar participando do nosso festival. Ainda ficaram bastante candidatos que não foi possível contemplar nessa edição. Então, ficando o nosso convite para que eles possam vir prestigiar e estar conosco numa próxima oportunidade.
14: É, e o importante também é que é um festival que já se consolida, né, em nível de estado, já se consolida no calendário dos intérpretes.
0: Exatamente, né? Então, esse ano, como você disse, com novidades, né, renovações, enfim, de categorias e também na questão da premiação. Então, essa iniciativa do Festival da Canção é através do Departamento de Cultura da Administração Municipal aqui de Soledade e que conta com o apoio do Sicredi, eles que são grandes incentivadores das ações aqui do nosso município, especialmente na nossa área da cultura. Sempre parceiros, já deixamos, então, o nosso agradecimento ao Sicredi pela contribuição em mais um Festival da Canção. Então, como a gente falou, uma das novidades, Igor, é que nós não temos mais a categoria livre a profissional e temos a categoria palco aberto a partir dos 18 anos, né? E o nosso festival até então premiava até o 5º lugar, então, nesse ano, ele premia até o 7º lugar, com troféu e premiação em dinheiro, e com um bom ajuste ali nas questões da premiação. Então, nós vamos ter mais de R$12 mil distribuídos em premiação esse ano no festival. Para a categoria especial infantil, infanto-juvenil e a categoria melhor idade, do 1º ao 7º lugar, todos receberão um troféu e o valor daí de R$500 o primeiro, R$400 o segundo, R$300 o terceiro, R$200 o quarto lugar, R$150 o quinto, R$100 o sexto e R$50 para o 7º lugar. Lembramos que a categoria infantil e a categoria especial, para todos os candidatos que participarem, vão receber também um troféu ou uma medalha de participação do nosso evento. E já a premiação, então, da categoria palco aberto, até o 7º lugar também troféu, mas o 1º lugar leva o valor de R$ 1.800, o segundo R$ 1.400, terceiro R$ 800, quarto R$ 600, o 5º lugar R$ 400, o 6º R$ 200 e o 7º lugar, então, R$ 120.
14: Ah, são questões importantes aí. Thaís, o que dá para a gente projetar, especialmente aí da expectativa desses intérpretes? Porque a gente, claro, que a premiação já é um grande atrativo, mas como é que tu analisa aí até os soledadenses, o pessoal se mobilizando cada vez mais para a sua participação?
0: Com certeza, Igor. Tivemos, assim, como a gente disse, muitos candidatos que se inscreveram. Infelizmente, a gente não conseguiu atender a todos, o que nos deixa triste por não poder atender a todos, mas, como você mencionou, muito feliz, porque vem mostrando a consolidação do Festival da Canção aqui de Soledade, a valorização a nível de município, mas também da região e fora da nossa região. É um trabalho, como a gente diz, encerrou as inscrições e o trabalho todo, assim, começa intensamente a partir de agora, especialmente para o pessoal da banda, Então, nós temos todo, já desde ontem, estamos trabalhando na separação das fichas, tudo direitinho na conferência, nas questões das músicas, para que a gente possa enviar para a banda, para que essa banda vai ter o período de um mês para tirar exatamente na tonalidade que o artista deseja, se é original, enfim, se não é, com as observações que foi colocado na ficha, para que, quando chegar no dia do festival, ele possa se sentir realmente assegurado, né, de que vai ter uma grande banda acompanhando esse candidato, para que possa fazer uma belíssima noite de apresentação. E como a gente sempre diz, né, os candidatos, principalmente a Cândice, que teve o maior contato com eles, da tristeza, né, Cândice, dos que ficaram de fora, ai, não foi possível dessa vez, mas como a gente diz que é importante, muito além da premiação, que a gente sabe que motiva muitos dos candidatos a participar, mas é a oportunidade de estar sendo revelados grandes talentos, né, para a nossa comunidade, para a região que nos acompanha, para quem nos assiste através das transmissões. Ano passado, a gente teve um alcance de mais de 20 mil visualizações, então, que mostra realmente o potencial do festival, o potencial dos talentos que passam pelo palco, dos artistas, dos profissionais que passam pelo palco do Festival da Canção, e que eleva certamente o nome do município e também das ações de cultura que é desenvolvida aqui.
14: Ah, sim, o grande detalhe que chama principalmente a atenção é a presença do público também, né, Thaís? A presença do público que cada vez mais lota aí o auditório. E não sei, vai começar a ficar pequeno aí o auditório do Centro Cultural.
0: Que bom, né, Igor? Mas é o auditório do Centro Cultural.
14: 400 pessoas,
0: né? É. Ele também é escolhido por se tratar de um evento que demanda, né, de muito tempo de realização, em torno de 3 horas e meia até 5 horas. A gente precisa pensar no conforto, na acomodação do público que prestigia. Então, o Centro Cultural ainda vem sendo, acreditamos, né, o melhor espaço aqui no nosso município para receber esses talentos, para receber a comunidade. Também lembramos, né, que o nosso público ele é um público com 400 lugares, é porque a gente está sempre vendo lotado, mas ele é um público que ele é rotativo, né, conforme vai trocando as categorias, conforme vai mudando, de repente, as pessoas que vão se apresentando, o público também ele vai se tornando rotativo. Então, certamente, nós temos muito mais do que 400 pessoas presencialmente valorizando os nossos artistas, fora, como a gente disse, todas as pessoas que acompanham através da transmissão.
14: Vamos só repetir, que dia vai ser, Thaís?
0: O festival vai acontecer no dia 25 e 26 de julho, nas dependências do Auditório do Centro Cultural, a partir das 18 horas. Ah, e a gente não tem cobrança de ingresso, mas quem puder colaborar com a doação de 1 quilo de alimento não perecível é sempre muito bem-vindo.
14: Tá certo. Obrigado pela presença. É a projeção de mais um Festival da Canção Candeias de Soledade. Obrigado, Thaís. Um grande abraço e que seja um grande evento aí para todos.
0: Muito obrigada e contamos com todos vocês.
14: Essas informações e os destaques da entrevista da manhã aqui no Conectado.
13: Muito bem, a temperatura neste momento é de 9 graus aqui no centro de Soledade. A hora certa, estamos com 8 horas e 26 minutos, hora brasileira.
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1: Muito bem, Cristal, a rádio do teu tempo. Temperatura neste momento é de 9 graus aqui no centro de Soledade.
2: É, a hora certa, 8 horas e 33 minutos, 8:33.
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2: Kathleen Gox, por gentileza, vamos atualizar essas informações?
4: Vamos sim, Urbinoto. Pois bem, a Brigada Militar aqui de Soledade não registrou nenhuma ocorrência nas últimas horas. No entanto, quando falamos a nível de região, a Brigada Militar apreendeu pretextos usados na pesca ilegal na barragem de Ernestina. Esse fato foi registrado na noite desta quarta-feira. 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Vamos lá, então, trazendo essas informações da Brigada Militar, desse trabalho realizado junto à barragem de Ernestina na noite desta quarta-feira, onde foram apreendidas redes utilizadas para pesca ilegal na barragem de Ernestina. Esse trabalho foi realizado após a Brigada Militar receber denúncia de a presença de uma embarcação com 3 homens que estariam instalando redes de pesca na barragem. Os policiais militares realizaram patrulhamento com motos aquáticas em diversos pontos do local. A embarcação e os pescadores não foram localizados. A guarnição, no entanto, retirou do ambiente aquático 6 redes de pesca, sendo entre elas 2 do tipo feiticeira. Esse material que é extremamente predatório, que captura inclusive os peixes filhotes. No total, foram apreendidos 250 metros de redes. Os peixes encontrados vivos, presos às redes, né, foram devolvidos às águas. As redes foram recolhidas e terão destinação ambiental adequada. Esse é o destaque por parte da Brigada Militar nas últimas horas aqui na região. 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Na sequência, eu retorno aqui na programação trazendo informações sobre a Brigada Militar. E antes de nós seguirmos para o estúdio, Igor, é importante que a gente fale sobre as buscas, mais uma vez, de um homem que está desaparecido em um silo de soja em Tapera. Esse homem que acabou sendo soterrado, então, pelo soja, agora foi divulgada a informação que se trata de um homem de 55 anos, funcionário de uma empresa que acabou sendo soterrado por soja em um armazém da empresa. Até o momento foram retirados cerca de 20 mil sacos do produto em busca do homem, mas ainda não foi encontrado. Esse acidente aconteceu por volta das 14 horas da quarta-feira e a empresa segue acompanhando e colaborando nas buscas, assim como a Corporação de Bombeiros. Na sequência, vamos trazendo novidades sobre esse caso e também as informações da Polícia Civil.
2: Tá certo. Obrigado, Kathleen. Vamos seguir atualizando essas informações, aliás, acompanhando esse trágico acidente aí de trabalho na cidade de Tapera, em um silo. Vamos estar atualizando com a Kathleen ao longo do programa. Não perca a hora. Agora 8 horas e 37 minutos e meio.
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1: Bom, vamos lembrando aí a Loto

0: Pássaro acumulou, não tivemos nenhum ganhador no concurso 3.713. A estimativa de prêmio para o sorteio de hoje é de 11 milhões de reais. A quina também está acumulada. Concurso 7.050 acumulou também a quina. Lotomania também acumulado, tem uma estimativa de prêmio de 3 milhões e 300 a 3 milhões e 400 no próximo sorteio da quina. A dupla cena também acumulou. Não tivemos ganhadores no concurso 2.971. A estimativa de prêmio para sexta-feira é de 4 milhões e 300 a 4 milhões e 400 mil. Tivemos ainda a Super 7, concurso 861, que também acumulou e deve pagar no concurso de amanhã um prêmio médio de 1 milhão e 900 mil. Portanto, 100 ganhadores aí, as loterias nas extrações de ontem.
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0: Preto a rádio, neste momento nós estamos com 9 graus de temperatura aqui no centro da cidade.
2: É, e 8:38 da manhã, programa conectado.
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2: 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GF Imóveis. Abraço a toda a equipe, está lá na nossa grande audiência. 20, faltando para as 9.
0: E a temperatura neste momento aqui no centro da cidade é de 9 graus. Em seguidinha retornamos trazendo mais informações com a Kathleen, né? Quero aproveitar para mandar um bom dia aqui pro meu amigo Paulo Pinheiro, que está nos acompanhando, quem também está ligado na Cristal, é o Sérgio dos Santos Perim. Um abraço aí para o Sérgio, para toda a família Perim. Muito obrigado pela audiência que nos oferecem, pela sintonia que nos proporciona.

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6: 8:44.
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8: 9 graus.
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16: É, agora 12 minutos faltando para as 9 horas da manhã, 12 para as 9, a temperatura, seu Cláudio?
17: Nós continuamos aí com uma temperatura de 9 graus aqui no centro da cidade.
16: É, e as projeções que ficam, especialmente aí, sobre os destaques das últimas horas. Uma informação importante que a gente quer trazer para a nossa grande audiência fica relacionada, é claro, principalmente, seu Cláudio, sobre a Polícia Federal, que realiza uma nova fase da Compliance Zero. O que, que é isso aí? A Polícia Federal cumpriu 18 mandados de busca e apreensão em âmbito da nona operação Compliance Zero, nesta quinta-feira. Nessa etapa é apurada a participação de agentes públicos em esquemas irregulares envolvendo o Banco Master. Segundo a apuração, entre os alvos estão o senador Jax Wagner, do PT da Bahia, líder do governo Lula da Casa, e o banqueiro Augusto Lima, ex-sócio de Daniel Vorcaro. A investigação apura fraudes envolvendo o Master e o PT da Bahia, os vínculos de Vorcaro e a suposta participação do parlamentar no esquema. Lima é dono do Banco Pleno e teve liquidação extrajudicial decretada pelo Banco Central em fevereiro. Ele chegou a ser preso, viu, seu Cláudio, preventivamente em novembro do ano passado. De acordo com a Polícia Federal, as ações são realizadas no Distrito Federal, em São Paulo e na Bahia. Além das buscas, também são cumpridas medidas cautelares como proibição de contato entre os investigados, suspensão de passaporte e monitoramento aí, de questões eletrônicas. Então, segue esta operação. Portanto, o senador Jax Wagner, líder do governo Lula no Senado, está sendo alvo aí também de investigação. Portanto, são cumpridos 18 mandados de busca e apreensão. Essas informações e os destaques. Não perca a hora, 10 faltando para as 9.
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16: Vamos trazendo as informações e os destaques neste exato momento. Kathleen Gox, o que, é que dá para atualizar? Operação da Draco já divulgada, mas o que, que tem de atualização em questão da Polícia Civil, Kathleen?
19: Pois bem, Igor, nas últimas horas, somente essa operação da Draco aqui em Soledade, que resultou na prisão de uma mulher de 30 anos do bairro Missões e na apreensão de quase 20 quilos de droga, que tem uma estimativa aí de cerca de 150 mil reais o valor dela. 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Pois bem, a Polícia Civil, através da Draco, realizou um cumprimento de mandado de busca e apreensão em uma residência no bairro Missões, aqui em Soledade. Esse trabalho resultou na prisão de uma mulher de 30 anos pelo crime de tráfico de drogas. Na residência foram encontrados 17,8 quilos de maconha prensada e 2 quilos de maconha camarão, que possui alto valor agregado no mercado. Essa é a opção, uma das opções mais puras da droga que tem disponível no mercado ilícito. Estima-se ainda que a quantidade apreendida apresente um lucro potencial de R$ 150 mil reais no comércio ilegal. Além dos 19,8 quilos de droga, foram apreendidos um revólver calibre .38, um revólver calibre .357, balanças de precisão, munições e também um celular. Essa mulher chegou a ser encaminhada ao Hospital de Caridade Frei Clemente para todos os exames necessários. Ela foi trazida também à DPPA de Soledade para o registro da ocorrência, onde prestou depoimento. Posteriormente, ela foi encaminhada ao Presídio Estadual de Soledade, onde se encontra, nesse momento, à disposição da Justiça. Então, esse é o último destaque aqui por parte da Polícia Civil na manhã desta quinta-feira. Amanhã, sexta-feira, nós retornamos aqui na programação e, ao longo de todo o dia, estaremos acompanhando esta situação envolvendo um trabalhador que acabou ficando soterrado aí em um silo de soja em Tapera. Lembrando que a Corporação de Bombeiros está continuando nas buscas, né, por esse homem de 55 anos que acabou sendo soterrado por sojas aí dentro do silo de uma empresa em Tapera. Nós vamos acompanhar toda essa ocorrência ao longo do dia. 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Encerro por aqui a minha participação na manhã de hoje. Volto para o estúdio com vocês.
16: Tá certo. Obrigado, Kathleen. E dessa forma vamos encerrando o Conectado de hoje, né? Trazendo as primeiras informações do seu dia, claro, sempre ligado na notícia. A gente que acompanha as informações em nível de Estado, neste momento, o governador Eduardo Leite está concedendo uma entrevista na Rádio Gaúcha. E o governo do Estado, seu Cláudio, já tem um plano de prevenção contra o El Niño. Ou seja, as projeções de evitar, né, enchentes, enfim, porque a expectativa, o El Niño, até o próprio Paulo Henrique Pinheiro, observador meteorológico, destaca que muda muito rápido, né, o El Niño é traiçoeiro, podemos dizer.
17: É traiçoeiro.
16: Daí o que acontece? Tem planos aí, um programa de enfrentamento de potenciais aos efeitos do El Niño. Esse é o programa para enfrentamento de potenciais efeitos do El Niño. É um programa em nível de governo de estado, a gente vai estar abordando também nos próximos programas este programa em nível de governo, porque a nossa região aqui não foi afetada diretamente, né? Mas pegamos muito próximo aqui, teve muita gente que sofreu. Mas vamos encerrando por aqui, seu Cláudio. Paz e bem, fique com Deus. Nós retornamos amanhã aí com mais informações e destaques na programação. Aquele abraço, seu Cláudio.
17: Muito bem, um abraço para você também. Tivemos aí na apresentação Cláudio Schmidt e Igor Binotto. A produção do programa é da Catherine Gox. A Catherine Gox também, juntamente com Miguel Pereira, fizeram aí as reportagens. Gerência-geral do Paulinho Paz, diretor-geral Frei Eudes Ângelo Capelari. Vem aí notícias da hora, posteriormente com o Paulinho e todo o pessoal de jornalismo, programa temática. Nós voltamos amanhã, bom dia.

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5: 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Vamos conferir o giro da reportagem da Rede Tua Rádio.
6: O Retrô Sobre Rodas Clube intensifica os preparativos para a 14ª edição do Encontro de Veículos, que será realizado no dia 12 e 13 de setembro no Parque Nicanor Kramer da Luz, em Vacaria. O vice-presidente da entidade, Guilherme Leti, destacou que a organização já percorreu mais de 4 mil quilômetros em ações de divulgação, participando de 14 eventos no Rio Grande do Sul e em Santa Catarina para atrair expositores e visitantes. A expectativa é superar os números da edição anterior, que uniu 604 veículos inscritos. Da Tua Rádio Fátima de Vacaria, Júlia Rodrigues.
7: Em Soledade, uma mulher de 30 anos foi presa pela Draco durante o cumprimento de mandado de busca e apreensão no bairro Missões. Na residência, os policiais encontraram quase 20 quilos de maconha, entre droga prensada e do tipo camarão, avaliada em cerca de 150 mil no comércio ilegal. Também foram apreendidos 2 revólveres, munição, 2 balanças de precisão e 1 celular. A suspeita foi encaminhada à delegacia de pronto atendimento e posteriormente ao Presídio Estadual de Soledade. Da Tua Rádio Cristal de Soledade, Kathleen Gox.
8: A Secretaria de Saúde de Lagoa Vermelha acompanhou uma inspeção técnica realizada pela Secretaria Estadual de Saúde do Estado através da 6ª Coordenadoria Regional. A vistoria havia sido solicitada ainda no final de 2025 pelo município, com o objetivo de aferir com maior precisão os processos desenvolvidos pela Corsan Aigea nas estruturas responsáveis pelo abastecimento de água da cidade. A ação teve como foco avaliar as boas práticas operacionais e os procedimentos de controle da qualidade da água destinada ao consumo humano. Da Tua Rádio Cacique de Lagoa Vermelha, Rudimar Galvão.
9: Em Marau, destaque para a Assembleia Anual do Sindicato dos Trabalhadores Rurais, marcada para o dia 23 de junho, no CTG Felipe Portinho. O encontro terá início às 10 horas da manhã e será destinado à apresentação da prestação de contas da entidade aos associados. A programação também vai marcar os 63 anos de fundação do STR e contará com momentos de integração entre os participantes. O encerramento está previsto para o meio-dia com um almoço de confraternização oferecido gratuitamente a associados e dependentes que retirarem o ingresso antecipadamente na sede da entidade. Da Tua Rádio Alvorada de Marau, Ana Lúcia Jacomini.
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1: 9:06, temperatura em 9 graus no estúdio da tua Rádio Cristal. Ouça e reflita. É importante que possamos trazer uma mensagem de autoestima no início do programa. Que cada desafio seja superado com determinação e coragem neste novo dia e que a gratidão invada seu coração. Bom dia, estamos iniciando nesta manhã de quinta-feira, 18 de junho de 2026, o programa Temática, o que se passa é notícia. Até o meio-dia com muitas informações.
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1: Soledade registra a 20ª geada de 2026 e o 15º dia com temperaturas negativas no ano. Draco de Soledade prende mulher com droga avaliada em R$150 mil. Hospital Frei Clemente supera 5 mil atendimentos e realiza mais de 3 mil exames em maio. Gerson Panhussati assume a direção do Departamento de Projetos, Infraestrutura e Mobilidade da Administração Municipal de Soledade. Emoção e alegria marcam a homenagem ao músico e tradicionalista Léo Rosa em Soledade. As informações do trânsito, da segurança, o esporte, a unidade móvel circulando pelas ruas da cidade, o espaço cristal na sua casa, serão alguns dos assuntos do programa. Você poderá interagir conosco através do sistema interativo. Mande seu WhatsApp 99222-9878. 99222-9878. Queremos a sua participação, a sua interatividade aqui no programa. 9:08, manhã de quinta-feira, com céu encoberto, tempo fechado, manhã fria, gelada em Soledade. Vamos dar destaque para o clima.
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1: Vamos trazer a palavra da meteorologista Kátia Valente.
2: Olá pessoal, aqui da Rádio Cristal de Soledade. Temos uma quinta-feira em que as instabilidades começam a se propagar pelo estado, mas em áreas ainda mais isoladas do sul, parte do oeste gaúcho. Por aqui, na nossa região, nós vamos ter ao longo do dia a presença do sol, ainda que com variação de nebulosidade, principalmente à tarde, as nuvens crescem um pouco mais por aqui. A temperatura da tarde nesta quinta-feira beira a casa dos 17 graus em média. E aí, durante a noite e madrugada de sexta-feira, os termômetros não caem tanto, porque nós vamos ter uma maior cobertura de nuvens. Vai fazer frio no amanhecer da sexta? Vai, mas não é aquele frio tão intenso. Depois, ao longo do dia, a nebulosidade é mais carregada e deve trazer pancadas de chuvas, até mesmo com trovoadas por aqui. Então, uma sexta-feira de tempo muito instável mesmo predominando e a tarde bem fria. Por quê? Porque não tem sol, a temperatura não deve passar dos 13 graus no período da tarde. Para o final de semana, a expectativa é de que no sábado ainda tenhamos umidade, no domingo com menos umidade, mas também com o frio persistindo durante o final de semana. Com a previsão do tempo, Kátia Valente.
1: Vamos registrar as mínimas na nossa região. Nas últimas horas, tivemos lá em Fontoura Xavier, 2 graus e 2 décimos. Em Soledade, Dique Santa Luzia, temperatura negativa de 0 grau e 2 décimos. Mais uma vez, temperatura negativa lá no Dique Santa Luzia. Tivemos também no sítio Toniolo, temperatura negativa, 0 grau e 1 décimo. No bairro Expedicionário, bairro Missões, tem aqui do bairro Missões, estação PH, a mínima foi de 5 graus e 5 décimos. Esta é a informação registrada aqui. Em Bom Sossego, Ibirapuitã, 3 graus e 8 décimos. Na estação Campo em Beira Rio, ali no Espraiado, 0 grau e 6 décimos. Em Tio Hugo, 4 graus e 1 décimo. E no Mormaço, 5 graus e 2 décimos. Mínimas que foram registradas em Soledade nas últimas horas. E aquilo que a gente destacou da 20ª geada em 2026 e o 15º dia com temperaturas negativas no município de Soledade. Então, estamos aí prestes a entrar na estação inverno e o frio sendo rigoroso em todos os aspectos. Dados, inclusive, que foram passados aí pelo observador meteorológico Paulo Henrique Pinheiro. Ao longo da manhã, mais informações aí sobre essa situação climática que vivemos em Soledade e também na nossa região.
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1: 9 horas 13 minutos, temperatura em 10 graus. 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
1: Emoção e alegria marcaram a homenagem ao músico e tradicionalista Léo Rosa, um momento especial do programa Rodeio de Tradições, que tem essa característica aí na parceria da Prefeitura de Soledade, com a Sicredi de Botucaraí, com a tua Rádio Cristal, pelo menos uma vez por mês, direto da Feira da Praça, reunindo os talentos, músicos, e sempre uma homenagem que é prestada a alguém que se dedicou, que trabalhou, que fez história dentro da música e também do tradicionalismo. E desta vez, Léo Rosa foi o homenageado. Catherine Gox traz a informação.
6: Muito bom dia a você que está nos acompanhando aqui na tua Rádio Cristal. Nós chegamos à nossa programação para falar com o homenageado do programa Rodeio de Tradições nesta última quarta-feira, seu Léo da Silva Rosa, que vai nos falar, seu Léo, como foi essa homenagem para o senhor, como foi o sentimento também de acompanhar todos esses amigos, artistas aqui cantando em seu nome, podemos dizer assim. Bom dia.
7: Bom dia, bom dia. Obrigado da oportunidade de falar na Rádio Cristal. Estou meio rouco aí, desculpe. Tá? Olha, foi muito gratificante. Fico muito feliz de receber essa homenagem. É um privilégio muito grande pelas poucas coisas que a gente fez, mas sempre tive presente nos programas de rádio, e CTGs, e etc. E agora ser reconhecido com essa homenagem, que é muito gratificante, fiquei muito feliz.
6: O senhor nos fala, né, sobre sua presença, claro, nos CTGs, mas especialmente nos programas de rádio. Qual recordação o senhor tem, traz e leva para a vida consigo?
7: Olha, as recordações, agora nós estávamos comentando com os antigos ali, que nós temos das antigas, né? Então eu morava aqui no Rincão do Araçá, vinha de lá a pé para participar do Rodeio de Tradição, que era ali, numa casinha ali, onde tem o edifício agora. E naquele tempo o Rodeio de Tradição no interior virava no feriado para escutar. Daí o cara falava que vinha tocar na rádio. Daí imagina, né? Ficavam todo mundo escutando. Então vem as recordações muito boas, que a gente estava aprendendo com a gaita, mas tinha aquela vontade de aparecer no rádio, né? Então vem as lembranças, assim, muitos colegas passaram por aqui, muita gente boa, meu Deus do céu. Os próprios locutores e e colegas músicos, né?
6: Seu Léo, falando também justamente sobre essa questão do participar, o senhor nos traz essa lembrança de que era praticamente um feriado quando tinha Rodeio de Tradições. O senhor se lembra como foi que começou, como o Rodeio de Tradições entrou na sua vida também? Como se tornou tudo isso?
7: Porque eu tinha um tio meu que era um gaiteiro muito bom. E daí o Nelson Catói, era locutor dos mais antigos da Rádio Cristal, resolveu fazer esse programa de rádio que antes só tinha na Semana Varrubilha, lá no CTG. Então resolveu fazer o programa aqui, montou um auditório e começou a convidar os gaiteiros, mas vinha gaiteiro de todo lugar, meu Deus do céu. Então eu comecei a fazer parte. As primeiras vezes só vim ver como é que se apresentava e como é que faz esse negócio. Para depois criar coragem, né? Daí ensaiava em casa um pouco.
6: E seu Léo, nesse período muita gente boa passou por aqui, como o senhor disse, e muita gente foi revelada também para o cenário da música gaúcha.
7: Com certeza, com certeza. Esses grandes nomes que temos aí hoje, que são de Soledade, o Monarca, João Luiz Correia, essa gente tudo passou por aqui. Tudo era companheirado de fazer esse programa ali. Era o sucesso da época. Era mesmo passar na Globo hoje.
6: É. Seu Léo, também a gente sabe que por muitos anos o Rodeio de Tradições ficou, de certa forma, não esquecido, mas não era realizado. Como o senhor vê essa retomada? O senhor que acompanhou o início do Rodeio de Tradições, essa época que era um feriado, podemos dizer assim, no interior, e agora acompanha essa retomada também com homenagens, como foi para o senhor?
7: Eu fico muito feliz de ele estar dando força aí, o Flávio, né, para reativar o programa de novo. É uma pena que hoje a maioria dos músicos tem outras ocupações, né? E daí não se interessa muito pela música. Que bom falar a verdade, a internet veio para ajudar, mas em certas coisas atrapalha. A maioria fica entretido com a internet, coisa assim, e não participa. Porque para ter o programa tem que ter a participação dos músicos. Inclusive um primo meu falou esses dias, que mora lá em Vitória, no Espírito Santo, mas que Deus gaiteiro, tinha que ir mais gaiteiro. Que para nós na época era o máximo. Então, mas devagarinho vai. Eu creio que vai funcionar.
6: Seu Léo, em nome da tua Rádio Cristal, parabenizar o senhor também por essa homenagem recebida.
7: Muito obrigado. Sou muito grato a vocês. Graças a Deus, tenho uma amizade grande com o pessoal da rádio. Cláudio Veiga do meu tempo. Paulinho, todo mundo aí, tá? E agora você.
6: Isso aí, agora eu também, prazer todo meu, seu Léo da Silva Rosa, ele que foi homenageado nessa edição do programa Rodeio de Tradições, contando um pouquinho também do que era o rodeio há alguns anos atrás, também essa retomada do programa nos dias atuais também. Com as informações para o rádio e para as redes sociais da tua Rádio Cristal, Kathleen Gox.
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1: 9:20, temperatura em 10 graus. Parabéns aí ao Léo Rosa, grande figura da nossa comunidade, expoente na música, da gaita, do tradicionalismo, e que foi homenageado no programa Rodeio de Tradições, resgatando a história dos talentos da nossa comunidade. Que bom ouvir o Léo lembrando dos bons tempos aí que marcaram época, o programa Rodeio de Tradições com João Nelson Catói, com Ricardo Noé Tames, marcas registradas, radialistas que deixaram suas marcas, um legado positivo e de referência na nossa região, especialmente com o programa Rodeio de Tradições, programa de auditório que oportuniza a participação dos talentos da nossa comunidade. E quantos talentos que surgiram e que passaram pelo programa. Exemplo, João Luiz Correia, que hoje faz sucesso e que teve a sua passagem aqui pelo programa. Gildinho, Chiquito, Chicão, tantos e tantos outros que se destacaram na música e que tiveram os seus primeiros passos aí com o programa Rodeio de Tradições. Abraço, Léo. Parabéns aí pela homenagem recebida. 9:21, temperatura em 10 graus. Ah, e o próximo programa Rodeio de Tradições já com data definida. Data definida, dia 22 de julho. E com uma homenagem especial que será feita para alguém que se dedica, que tem a sua história marcada e que está muito perto de completar 100 anos. Dia 22 de julho, um homenageado especial no programa Rodeio de Tradições. 9:22, temperatura em 10 graus. Já já tem mais atrações, tem mais informações aqui no programa. Fique ligado.
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15: 9:25.
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17: 10 graus.
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1: 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Faculdade Ideal. Ah, todo grande sonho começa com o primeiro passo e o seu pode começar agora para se qualificar com os cursos oferecidos pela Faculdade Ideal. 9:31, temperatura em 10 graus, é o programa Temática que você acompanha e que dá destaque agora para as informações na área da saúde. Vamos saber com o Miguel Pereira como foram os atendimentos no hospital frequentemente.
0: 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Altas e baixas do hospital Frei Clemente na tua Rádio Cristal. 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

0: Ivo César dos Santos, Luana Ramos da Silva, Maria Queiroz Paz, Marisete Lima dos Santos, Nadir Ferreira Turella, Rosimar Cristina de Carvalho e Vicente Pena Bueno. No mesmo período, aconteceram 4 altas: a Nadir Francescon dos Santos, Roque Garcia da Costa, Nadir Ferreira Turella e Murilo da Graça Cardoso.
1: 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Registro de nascimentos no Hospital Frei Clemente.
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0: O Hospital Frei Clemente de Soledade registrou 3 novos nascimentos nas últimas 24 horas. Ana Rita dos Santos Pinto deu à luz a um menino que pesou 3,235 kg de Soledade. Marisete Lima dos Santos também deu à luz a um menino que pesou 3,450 kg de Soledade. E Rosimar Cristina de Carvalho deu à luz a uma menina que pesou 2,915 kg de Soledade.
1: Este foi o registro de nascimentos no Hospital Frei Clemente.
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0: O Serviço de Atendimento Móvel de Urgência, o SAMU de Soledade, registrou apenas um atendimento nas últimas 24 horas. Um metabólico no bairro Ipiranga. Plantonistas de hoje, Wanderson e Mari Luz.
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4: 9h35, você está no programa Temática, o que se passa é notícia. Abraço ao Ézio do Prado, empreendedor aqui no nosso município, que está acompanhando, está com o rádio lacrado em 100.5, nos acompanhando aí em Prado Auto Center. Abraço, Ézio, obrigado pela companhia, pela parceria de sempre, bom trabalho, sucesso profissional aí que atua na nossa grande região. O Capitão Godinho também me manda aqui, inclusive vídeos, né, Capitão Godinho? De cavalos soltos na rua Vacaria. Claro que a preocupação é com animais soltos, são 4 cavalos soltos, inclusive eu tenho o vídeo aqui, os veículos passando e os cavalos andando tranquilamente aí na avenida, na rua Vacaria, saída para Mormaço. Então a preocupação aí do Capitão Godinho, que nos manda este registro em vídeo aqui no programa Temática, o que se passa é notícia. Já já a nossa reportagem com o Cristal na sua casa. Hoje, no bairro Ipiranga. É, já já, o Miguel Pereira estará conosco. Mas agora, nós queremos saber os eventos da comunidade. Quais são os eventos, as atividades? A Catherine Gox está conosco para atualizar.
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5: Muito bom dia a você que está nos acompanhando aqui na tua Rádio Cristal. Na manhã desta quinta-feira, retornamos na programação agora para trazer as informações do nosso Agenda Cristal com os eventos da nossa comunidade. E nesta quinta-feira, pela manhã, já está acontecendo em Soledade mais um recolhimento do projeto Ecopila, desenvolvido pelo Núcleo de Jovens Empreendedores da Assis. No projeto Ecopila, você leva seus resíduos até o

0: palco Jesus Marodim, ele é pesado e a partir disso você recebe um pagamento na moeda social Ecopila, que irá ajudar a fomentar o comércio local. Além disso, também nesta quinta-feira, a partir das 18h30, acontece a primeira edição da troca de figurinhas da Copa do Mundo aqui em Soledade. Essa troca de figurinhas da Copa será realizada no saguão do Centro Cultural às segundas, quintas e sexta-feiras, das 18h30 até as 20h30, ou seja, às 20h30. E lembrando que nesta quinta-feira segue o cronograma de recolhimento de entulhos aqui em Soledade. O recolhimento está acontecendo nesse momento no bairro Fontes. E a recomendação é de que você deixe o entulho em uma vaga de estacionamento, pois entulhos deixados sobre a calçada não serão recolhidos. E nesta sexta-feira, também a partir das 10 horas da manhã, deve acontecer aqui no Fórum de Soledade a posse de duas novas juízas de direito da comarca de Soledade. Claro, a tua Rádio Cristal estará acompanhando e trazendo todas essas informações para você. Nesta sexta-feira, dia 19 de junho, acontece uma homenagem para Camila Brum de Azambuja, aqui no município de Soledade. Homenagem essa que será proporcionada pelo Poder Legislativo Municipal e que concederá a medalha de honra ao mérito a Camila Brum de Azambuja. O evento será realizado no plenário da Câmara Municipal de Vereadores a partir das 19h30. Ainda na noite de sexta, dia 19 de junho, acontece a tradicional feijoada da comunidade de Santa Rita de Cássia. Esse é um momento de confraternização e integração entre aqueles que estiveram trabalhando junto à festa realizada no mês de maio. Esse momento também será de prestação de contas e para trazer os resultados obtidos junto à festa desse ano. Esses então os destaques do nosso Agenda Cristal na manhã desta quinta-feira. Com as informações para a tua Rádio Cristal, Kathleen Wax.
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2: 9h40, alegria em saber que você está conosco.
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2: E o Espaço Cristal na sua casa encontra-se no bairro Ipiranga, Miguel Pereira.
4: Isso mesmo, Paulinho, estamos aqui no bairro Ipiranga, juntamente com ele, Giovanni Santos Correia. Ele vem nos falando um pouquinho mais sobre a sua vida, vem nos contando a sua história de vida aqui no bairro Ipiranga. Giovanni, te convido para vir um pouquinho mais para cá, para a gente ficar bem centralizado na câmara aí. Giovanni, quem que é o Giovanni dos Santos Correia? Aqui, muito conhecido como Giovanni da Cadillac, aqui no bairro Ipiranga. Bom dia.
5: Bom dia, a todos os ouvintes aí da tua rádio. Eu sou natural daqui, né, Soledade. E recentemente fizemos aniversário da oficina, né? Comemoramos 10 anos aí da Cadillac, né? Então, temos até com as promoções aí, nessa semana promoção de troca de óleo, né, Paulinho? Paulinho que tava anunciando aí na rádio, né, e na outra, uma vez por semana eu fazia uma promoção aí pra beneficiar o cliente aí que nos ajudou aí também nessa longa caminhada aí dos 10 anos aí.
4: E diz uma coisa, e como que começou essa paixão aí pelo conserto de carro, pelo automobilismo?
5: Na verdade, começou, eu e minha esposa, a gente casou, né, em 2004, a gente se conheceu, casou e foi embora. Fomos embora para Amaral, né, para trabalhar na Perdigão, né? E aí eu fiquei um tempo na Perdigão, saí e comecei a trabalhar numa retífica de motor, né, lá em Amaral. Então, foi onde que começou a carreira da mecânica, né? Tomei gosto ali pela mecânica e começou ali. E estamos aí até hoje.
4: Daí voltando para a Soledade, bom, vamos organizar um empreendimento próprio.
5: Isso aí, isso aí. Na verdade foi assim, ó, vamos começar desde o início, né? Como eu tinha comentado, a gente foi à busca de trabalho em 2005, né? Casou em 2004, foi em 2005 para Amaral, né? Onde eu comecei a trabalhar em retífica de motor lá. Aí a gente ficou um tempo lá em Amaral, né? Nasceu minha filha lá em Amaral também, a Rafaela. Hoje está com 16 anos, né? Comecei a trabalhar ali, né? Em 2005, né? Fiquei um tempo lá, fiquei, acredito que uns 2 anos, né? Aí vim para a Soledade, trabalhei numa retífica que tinha aqui, agora ela foi embora, em Getobras, né? Que teve lá na BR, lá, né? Aí fiquei um tempo ali. Aí, posteriormente, foi para Farroupilha, em 2011. Fomos para Farroupilha, trabalhando também com a área de mecânica e retífica de motor, né? Ficamos lá até 2016, quando a gente veio para cá. Aí veio a ideia de a gente colocar o nosso próprio negócio, né? Graças a Deus aí deu tudo certo. No início não é fácil, não é fácil para ninguém, né? Então estamos aí, faz 10 anos aí que estamos com o nosso empreendimento aí na cidade.
4: Giovanni, como deu para a gente perceber aí, os nossos ouvintes também, quem nos acompanha nas nossas redes sociais aí, acabou de passar um caminhão aqui, buzinando aqui, o pessoal quer muito bem tu, então.
5: Os clientes, né? Os clientes e amigos, né? A gente tem aí, ao longo do tempo, tu vai, querendo ou não, tu vai fazendo amizades, né? Não são só clientes, são amigos também, né?
4: Me diz uma coisa, quantos filhos, casado, quanto tempo, a esposa te ajuda, te auxilia, trabalham em família aqui?
5: Sim. Vai fazer, em setembro, fazer 22 anos que a gente é casado, né? A minha esposa me ajuda desde o início, né? Então a gente caminha junto aí também, né? Temos uma filha, 16 anos, a Rafaela, né? Estamos aí.
4: Muito serviço?
5: Bastante, bastante. E altos e baixos, comércio é isso aí, né? A gente se assustou bastante na pandemia, né? Que a gente, imagina, eu nunca tinha passado por um momento difícil, né? A pandemia assustou bastante, né? O comércio fechando ali, então assustou bastante nós, mas a gente deu uma volta por cima e estamos aí.
4: Trabalha de segunda a sexta, segunda a sábado e no final de semana?
5: Segunda a sábado, sábado até meio-dia. Mas se precisar, a gente está por aí também, a gente atende cliente fora de hora também, que a gente tem que prestar um bom trabalho e um suporte para o cliente também, né?
4: E no final de semana, em casa, o que, que o Giovanni gosta de fazer?
5: Cara, na verdade, o mecânico não descansa, né? Não descansa. Nem o caso de descansar também. Tá sempre olhando o telefone, olhando tudo sobre carro, né? Então, é a minha paixão, né? E TV também, vai ligar a TV, tu vai assistir algo sobre carro também.
4: Me diz uma coisa. A gente sabe que sempre tá conectado, sempre tá sintonizado na Cristal. Cristal também, hoje em dia, já comprovadamente aí uma das maiores emissoras aqui de Soledade, tenho certeza, e também da região. Um recado aí para os nossos ouvintes da tua rádio Cristal.
5: Ah, com certeza, né? Com certeza a tua rádio está há muitos anos, né? Então é uma rádio que tem seu nome, tem sua trajetória também, né? Então super indico, é a melhor rádio aí, uma das melhores da cidade e da região, né? Com certeza.
4: Me diz uma coisa, eu tô sabendo que esses dias aí teve aniversário de 10 anos, teve uma festinha aqui, disse que seu Paulinho Paes aí atacou, valendo.
5: compareceu sim, entrevistou nós aí também, e compareceu sim.
4: Giovanni, muito obrigado por ter aberto a porta do teu empreendimento aí pra gente conversar um pouquinho mais, muito obrigado, muito sucesso, a gente sempre deseja muito sucesso aí para todos os nossos parceiros, para todos os nossos amigos aí, e que vida longa, Cadillac.
5: Nós agradecemos aí a todos os clientes e amigos aí, estamos aí, que precisar aí, só chamar aí.
4: Isso aí então, Paulinho, eu falei hoje com o Giovanni Correia, ele aí, empreendedor aqui de Soledade, responsável pela Cadillac, mecânica retífica Cadillac aqui de Soledade, falando um pouquinho para nós aqui, nossos ouvintes da tua Rádio Cristal, mais um quadro Cristal na sua casa, dessa vez aqui no bairro Ipiranga, em Soledade.
2: Abraço, Miguel. Forte abraço ao Giovanni, a Tati, pessoal da nossa comunidade. Diga para ele que o costelão estava maravilhoso aí no aniversário. Estava delicioso, suculento, maravilhoso aquele costelão. Mas o melhor foi a receptividade com os seus amigos, com sua família, com seus clientes. Grande abraço ao Miguel, ao Giovanni aí no bairro Ipiranga, no espaço Cristal na sua casa.

linda música, Os Serranos, Eu Voltei. Espaço Cristal na sua casa, nesta manhã de quinta-feira, com céu encoberto, manhã fria, manhã gelada, 10 graus a temperatura. E aqui o nosso ouvinte registra também, cavalos soltos aí na rua Getúlio Vargas. É os cavalos soltos muito parecidos com aqueles que o Capitão Godinho nos mandou aí na rua Vacaria. É, até acredito que sejam os mesmos animais que estejam soltos aí na rua Getúlio Vargas, que estão percorrendo. E cadê o proprietário desses animais? O proprietário é responsável de forma objetiva pelos animais. Então, importante que essa informação possa ser passada aí para a nossa comunidade. Cavalos de pelagem aí amarela, preto com cinza, enfim, estão aí circulando na rua Vacaria e também na rua Getúlio Vargas. Já já tem mais atrações aqui no programa, fique ligado.

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5: 9:56.
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7: 10 graus.
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0: 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Já nós vamos falar sobre a festa do colono motorista no município do Tiúgo, trabalho que está sendo feito aí pela comunidade para este grande evento que acontecerá no dia 12 de julho na comunidade do Tiúgo. Já também informações aí com a Draco em relação à mulher que foi presa com grande quantidade de drogas, enfim, valor elevado aí, já a manifestação por parte da Polícia Civil. Agora o destaque é para a notícia da hora pela
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2: 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Decisão do ministro André Mendonça do Supremo Tribunal Federal, STF, com base na representação da Polícia Federal, que autorizou a nona fase da Operação Complicidade Zero, deflagrada nesta quinta-feira, revelam detalhes das suspeitas que pesam sobre o senador Jax Wagner, do PT da Bahia, líder do governo no Senado. A investigação, que apura um esquema bilionário de fraudes e corrupção ligado ao Banco Master, aponta que o parlamentar teria recebido uma série de vantagens indevidas em troca de atuação política no Congresso Nacional, como um apartamento no valor de R$3.500.000. A apuração teve um avanço, segundo a Polícia Federal, após análise de mensagens encontradas no celular de Augusto Lima, que revelaram a dinâmica do suposto esquema. Tudo parece impossível até que seja feito. 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O deputado estadual Valci Asa, do PRD, é um dos alvos nesta quinta-feira de uma operação da Polícia Civil do Rio de Janeiro e do Ministério Público do Rio de Janeiro contra agentes públicos suspeitos de ligação com o Terceiro Comando Puro, o TCP, a segunda maior facção de tráfico do Rio de Janeiro. Também sofreram buscas o ex-vereador do Rio, Ulisses Marins, do União Brasil, e um ex-assessor parlamentar. Ao todo, são cumpridos 14 mandados de busca e apreensão expedidos pelo órgão especial do Tribunal de Justiça do Rio. Um dos endereços é a Assembleia Legislativa do Rio de Janeiro. Segundo a Força Tarefa, o trio interveio para tentar impedir a demolição do resort do chefão do TCP. A operação policial para pôr o imóvel abaixo chegou a ser adiada. 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
19: 10:08, você está na tua Rádio Cristal, que traz informações sobre a coleta do entulho. Recebo aqui do Lucas Bicuda a seguinte informação, que o recolhimento já está ocorrendo aí nas proximidades do Sindicato dos Trabalhadores Rurais de Soledade, descendo na rua Venâncio Aires, seguindo para a direção da Piscina Clube. Então, já está no segundo ponto aí do recolhimento dos entulhos no bairro das Fontes, ou seja, em direção aí nas proximidades do Sindicato dos Trabalhadores Rurais, descendo na rua Venâncio Aires e seguindo em direção para a Piscina Clube. Então, o recolhimento do entulho no bairro das Fontes. Mais informações, se você quiser obter, 0800-000-4462. Respeite o cronograma, evite multas. É questão de conscientização a coleta do entulho, porque nessa semana, então, o trabalho está sendo feito no bairro das Fontes e nada melhor do que a população, os moradores, respeitarem o cronograma. Já teve início ali na rua Álvaro Leitão, fazendo toda a região próxima à ABB, subindo em direção à Escola São José. E hoje, então, segue ali nas imediações do Sindicato dos Trabalhadores Rurais, descendo para a rua Venâncio Aires e seguindo em direção à Piscina Clube. Importante que os moradores possam respeitar para evitar transtornos também. E é importante que possamos ter uma cidade limpa, embelezada, a nossa querida, amada Soledade. 10 horas, 10 minutos, você está no programa Temática. 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
19: É, e agora nós queremos trazer a participação do observador meteorológico Paulo Henrique Pinheiro para detalhar ainda mais a questão climática em Soledade e na região. Alô, PH!
2: Muito bom dia, Soledade, toda a grande região, falando aqui do alto da Serra do Botucaraí. Manhã do dia 18 de junho, quinta-feira, que amanhece mais uma vez com frio, já é a 20ª geada do ano, 20 geadas no ano, hein? 15 temperaturas negativas, ou seja, 15 dias em que a temperatura entrou no nível abaixo de zero. Então, 15 temperaturas negativas e ainda tem gente esperando chegar o inverno. O inverno está aí já desde o final de maio, eu falei para vocês. E eu vou batendo essa tecla. Então, inverno do calendário é uma coisa, inverno climático é outra. Comportamento de inverno, frio de inverno, tem que se agasalhar. É muito frio. Temperatura mínima hoje, aqui em Soledade, a mais baixa foi ali no Passo da Taipa, City Toniolo ali. Foi negativa, então onde registrou a temperatura negativa? 0,1. É um décimo, mas é negativo. Um décimo, portanto, negativo ali no sítio Toniolo Passo da Taipa. No Taipa, muito gelado. E as demais estações, né, um pouco mais positivas, mesmo assim, vale o registro como temperatura negativa. A tendência para a tarde de hoje, temperaturas mais agradáveis, mais amenas, 17 a 20 graus de tarde. Fica bem show de bola para lagartear, né, comer bergamota ao sol. Na sexta-feira o tempo muda, né? Hoje então o tempo bom, amanhã o tempo muda. Na sexta-feira o tempo começa a mudar. A previsão de chuvas e temporais mais fortes é a região, mas é na fronteira com a Argentina, oeste catarinense, noroeste do Rio Grande do Sul, pode ter alguma coisa. E lá no Paraná, né? Para nós aqui na nossa região, alguma pancada ou outra mais forte pode acontecer isoladamente, algum temporal, não dá para descartar, mas a chance é pequena, tá, gente? Fiquem tranquilos. Amanhã então a chuva aqui na região, já pode ter chuva já de manhã, né? E pancadas de chuva durante o transcorrer do dia, de forma bem variável. Pode dar de 2 a 20 milímetros, é muito variável. Melhora o tempo no transcorrer do sábado. Sábado com tempo bom, então domingo também. Algumas nuvens, bastante nuvens no sábado aí. Domingo pode ter no amanhecer alguma geada isolada, tá? Geada fraca pode ter domingo. E a partir de segunda volta a condição de chuva de novo, mas baixos para a nossa região continua com baixos volumes. Pancadas de chuva na segunda-feira, bem variáveis e de baixos volumes, né? Também tem alguma chance de algum temporal de forma isolada, não dá para descartar na segunda-feira. E aí, preparem-se para o frio congelante, né? Frio polar, a onda de frio da semana que vem. Temperaturas já perto de zero negativos na terça-feira e bem abaixo de zero na quarta, quinta e sexta-feira. Então, quarta e quinta, principalmente, temperatura pode variar de menos 4 a menos 6, isso mesmo. De 4 a 6 graus abaixo de zero. E aí tem pontos do estado que vai pode até baixar desse valor aí, tá? Então, 4 a 6 negativos é a tendência da onda de frio da semana que vem. Agasalhem-se, prepare o estoque de lenha, porque vai ser muito congelante. Um grande abraço e um bom dia.
19: Abraço ao Paulo Henrique Pinheiro, observador meteorológico, trazendo informações detalhadas aí, muito frio, para os próximos dias em Soledade.
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19: Você está no programa Temática, o que se passa é notícia. Obrigado a todos pela grande audiência.
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19: 10h15 da manhã, 10 graus a temperatura, tempo fechado, encoberto, em Soledade. A tua Rádio Cristal traz a informação para você. Mas agora, aquele momento especial de reflexão.
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20: Bom dia, Paulinho Paz. Bom dia, ouvintes. Mais uma vez aqui estamos, né, com prazer, com alegria, para levarmos o nosso momento de reflexão. Prepare-se a cada manhã. Na cinta que os dias são feitos para você, que a vida está a seu favor e que grandes alegrias lhe serão reservadas neste dia. Quando você sente renovar-se a esperança e olha com esperança para a vida, o dia e as horas, um novo mundo se abre e é mais fácil conseguir superar as dificuldades. Tudo se torna mais fácil de resolver as situações, os problemas, as agitações. Portanto, plante sempre a bandeira da paz, a semente de otimismo, por onde andar e no que tocar. Sempre espalhe ao seu redor amor, paz, otimismo e alegria. Você será a pessoa mais beneficiada, com certeza. Respire fundo e considere-se renovado, fortificado, saudável e pronto para as ações positivas que o dia requer. A sua renovação por dentro surte benefícios que você faz através das ações por fora. Pequenos momentos de reflexão para termos uma vida mais saudável, para termos um dia melhor. Cláudio Schmidt com a mensagem para esta manhã.
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19: 10h19, você está no programa Temática, que registra a participação de um ouvinte aí do bairro das Fontes, colocando que ali na rua Sebastião Schillinger, o recolhimento foi feito na terça e logo na sequência já a colocação de entulhos novamente pelos moradores. É questão de consciência, de educação, não adianta. Porque se as pessoas não respeitarem o cronograma, nossa cidade vai sempre ter esse problema. E aí, não faz isso, não faz aquilo. Temos que cobrar do Poder Público Municipal, que inclusive está cobrando um valor aí pelo recolhimento do entulho, mas a comunidade também tem que auxiliar. O Poder Público tem que fazer a sua parte, tem que fazer o recolhimento, porque está cobrando para isso. Agora, a comunidade também tem que colaborar, porque se não colaborar, você poderá ser notificado e autuado. Aí vai reclamar que está sendo autuado pela municipalidade. Então, é uma corrente sempre. Poder Público está cobrando, tem que prestar o serviço. A empresa responsável tem que fazer de forma correta o cronograma e os moradores também têm que auxiliar. É uma corrente. Se algo falhar, não vai dar certo. Então, é questão coletiva. Tudo é coletivo. Poder Público fazendo a sua parte, né, está cobrando e os moradores acabam reclamando por essa cobrança, por isso que o serviço tem que ser bem feito. A empresa contratada tem que fazer o recolhimento, respeitar o que foi contratado e os moradores também auxiliar. E se não auxiliar, vão ser notificados e autuados, multados, vão pagar por isso também. Então é assim, gente, que tem que acontecer. É uma corrente para que a coisa possa dar certo, o coletivo tem que funcionar. 10h21, temperatura em 11 graus, é o programa Temática, que já traz mais atrações, traz mais informações com a nossa reportagem, que tem informações importantes aí pelas ruas da cidade.
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11: 10 horas e 30 minutos.
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13: 11 graus.
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2: Tua Rádio. 10h33, você está na tua Rádio Cristal, no programa Temática, acompanhando as principais informações. 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Alô, Beth, alô, toda a equipe de trabalho que estão nos acompanhando. 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Abraço a toda a equipe que nos acompanha nesta manhã de quinta-feira, hoje, 18 de junho de 2026, com a programação para deixar você bem informado de todos os fatos. E agora nós vamos priorizar a nossa reportagem. Atenta aos fatos.
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2: É destaque para a área da segurança. Mulher é presa com droga avaliada em mais de 150 mil reais. O trabalho aí feito pela Polícia Civil. Igor Binotto traz detalhes sobre esta ação.
4: Muito bem, para a reportagem da tua Rádio Cristal e Rede Mais Nova, estamos com o delegado Renan, que vai nos falar inicialmente aí sobre essa operação importante, a prisão. O que podemos destacar, delegado? Bom dia.
5: Bom dia a todos. É, na verdade, nós estamos fazendo uma investigação, monitorando, né, essa residência há alguns dias já, né? E aí nós tínhamos informação de que naquele local havia um depósito de entorpecentes de uma facção criminosa atuante na região. Então, a gente só estava aguardando o melhor momento para cumprir o mandado e apreender essa grande quantidade de entorpecentes e armas de fogo.
6: Esse trabalho, como é que iniciou o trabalho para chegar até o local, para pegar aí o flagrante desta mulher de 30 anos?
5: É, na verdade, o que acontece, em razão das apreensões que a Polícia Civil vem fazendo, a Polícia Civil, Brigada Militar, vem fazendo aqui no, na cidade, a gente notou que eles, o crime organizado, né, as facções criminosas mudaram o modo de operar. Então, nós tivemos que reagrupar, identificar o que estava acontecendo, porque as apreensões haviam parado, né? Nós notamos que havia ocorrido essa modificação no modo de operar por parte dos principais operadores da facção criminosa, aqueles que nós monitoramos. Então, a partir dessa nova, nesse novo modo de operar, nós identificamos essa residência, né? A gente identificou que, na verdade, eles passaram a escolher pessoas completamente atípicas para realizar esse depósito, pagando uma quantia substancial para que esses valores ficassem nessa residência e saindo a depender da demanda aí dos pequenos traficantes, né, que operam e vendem nas conhecidas como biqueiras, né?
4: Essa mulher já teria passagens, delegado? Como se chegou também ao nome dessa mulher?
5: Não, ela não tinha passagens, ela não tinha antecedentes criminais. Nós chegamos a ela por intermédio da investigação, né?
6: Essa é uma grande quantidade de droga, né? Quase 18 quilos de droga. Mais pessoas envolvidas, delegado, né, na investigação?
5: Na verdade, acho que foram quase 20 quilos, né? 2 quilos especificamente de um entorpecente que a gente chama de, chamado de camarão, né? Maconha camarão, que ela é muito mais cara porque ela tem, o produto dela é muito mais forte, né? No que se refere ao uso da maconha. Não deixa de ser maconha, mas ela é de uma espécie diferente, né? Mais cara. Qual é a pergunta mesmo? Desculpa.
6: Mais pessoas nessa investigação pela quantidade de droga, né?
5: Ah, positivo, sim. Na verdade, a droga ela era da facção criminosa, né? Todo um núcleo organizado que realizava essa traficância perdeu seus entorpecentes ontem, né? Em razão dessa, repito, novo meio de operar, guardando os entorpecentes na residência de pessoas que não são teoricamente suspeitas para as pessoas comuns, né? Até, inclusive, a mulher que foi presa, que guardava os entorpecentes, ela trabalhava, tinha um emprego regular, não aparecia, não tinha grandes movimentações que apontassem ela como criminosa ou como, enfim, envolvida com essa situação.

0: situação. E sim, né, quando o entorpecente ele é apreendido nessa quantia, a gente sabe que é do crime organizado, a gente já está identificando quem que é o proprietário desses entorpecentes, quem levou, quem pegava, então nós sim, há outras pessoas envolvidas.
1: E não para por aí essa operação, poderá então ter outras pessoas envolvidas, e já te pergunto, delegado, são diretamente aqui da nossa região ou pode ter outras regiões e outras pessoas com interferência neste caso?
0: Nós temos suspeitas, né, e aqui a gente tem informações que a gente não pode falar, por óbvio, né, mas há suspeita de que o proprietário desses entorpecentes, o líder dessa facção, seja aqui da região. Todos os envolvidos, por enquanto, são aqui da região.
2: Ok, parabéns, delegado, pelo trabalho. Quantos envolvidos aí nesse trabalho, na prisão, ontem, policiais, a gente percebeu que a cidade perguntava, né, viatura passando, gritando, quantos policiais estavam envolvidos aí para que chegasse nesse sucesso dessa prisão ontem?
0: Ontem, na verdade, foi exatamente a equipe da Draco, né, que restou envolvida no cumprimento das diligências, os quatro policiais aqui, os árduos policiais que vêm trabalhando aí com as suas limitações, mas fazendo um excelente trabalho.
1: Números importantes da Draco já este ano, delegado.
0: Números importantes, né? Quanto a essa espécie de droga, né, o camarão, a gente acabou quebrando o recorde, né, mais um recorde que a gente acabou quebrando na apreensão. Nunca havia sido apreendido uma quantia tão substancial. E a nossa meta é realmente quebrar todos os recordes aí no que se refere à apreensão, no que se refere a prisões. Até anteontem foi realizado um apoio por parte da Draco junto com a Brigada Militar na prisão de um camarada aí que estava com um revólver. A gente estava monitorando esse revólver para verificar essa ação, para ver se ela não seria diretamente ligada a algum crime de homicídio, algum crime mais grave. Ligado, né, então, à facção criminosa. Ainda não temos essa informação, o procedimento não veio para nós, então nós estamos atuando.
1: Tá certo. Obrigado, delegado. A reportagem da tua Rádio Cristal nessa grande apreensão e prisão aqui no município Gorobinoto para a tua Rádio Cristal.
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5: 10 horas 41 minutos, você está no programa Temática, o que se passa é notícia, sempre com os principais assuntos do dia. Miguel Pereira, do Largo da Matriz, Praça Central, mais uma etapa do projeto Ecopila.
6: Isso mesmo, Paulinho, estamos novamente aqui, diretamente do Largo da Matriz, no Palco Jesus Marodim, onde acontece hoje mais uma edição do Ecopila, né? Pessoal aí, como você pode ver nas imagens, né, ao fundo, pessoal aí já está fazendo aí o recolhimento, pessoal aí já está vindo trazer aí os seus descartáveis, destacando, né? É muito papelão, é muito plástico também, óleo de cozinha, e o pessoal acaba trocando aí pela moeda Ecopila, né? Moeda essa aí que pode ser trocada no comércio soledadense, destacando, né, que esse evento é uma organização do Núcleo de Jovens Empreendedores da CIS aqui de Soledade, e sempre todas as quintas-feiras o pessoal está aqui. A gente está vendo já um container quase cheio, né, de resíduos, tem papelões também, o pessoal aí está se organizando com caixas, com sacolas, com litros de óleos e tudo mais. O pessoal aí pode chegar até às 11h30, o pessoal aqui então estará recebendo todos esses resíduos aí, todos esses papelões aí, e o pessoal aí está aí, né? Como a gente já mostrou ali antes, esse container já está quase cheio, o pessoal está organizando e o pessoal fazendo a pesagem e também fazendo aí a troca desses papelões aí, desses materiais por Ecopila, destacando que cada Ecopila aí pode ser trocado aí no comércio local. Isso aí, com certeza, ele auxilia no meio ambiente, né? Destaca o meio ambiente e também a valorização do comércio local.
5: Esse trabalho que está sendo realizado através da CIS todas as quintas-feiras. Recado aí do Miguel Pereira, do Largo da Matriz. Está muito frio nas ruas de Soledade, Miguel?
6: Olha, Paulinho, para te falar a verdade, eu já estou meio acostumado com soledade, né? Já faz pouco mais de um ano que eu estou aqui, mas esse ventinho aí está judiando, hein? Esse ventinho aí está deixando o cara meio encarangado. Se puder ficar aí no estúdio, no ar-condicionado, fique aí, tá?
5: Tá bom, obrigado, Miguel. Vamos continuar aqui, então, no estúdio, no ar-condicionado. Abraço, obrigado pelas informações diretamente do Largo da Matriz, Palco Jesus Marodim. Mais uma etapa do projeto Ecopila, que está sendo desenvolvido pela CIS, através do Núcleo de Jovens Empreendedores, esse trabalho que está sendo realizado em Soledade. Agora, 10 horas 45 minutos, você está no programa Temática, que já já traz mais atrações, traz mais informações para você. Fique ligado.
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2: 10:47.
3: Onze graus.
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0: 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Agora 10h53, temperatura no estúdio da tua Rádio Cristal em 11 graus. A comunidade do Tio Hugo, São Cristóvão, já está se preparando para o seu tradicional evento, a Festa do Colono e Motorista. Então a comunidade de São Cristóvão em Tio Hugo, organizando a Festa do Colono e Motorista no dia 12 de julho. Programação inicia às 8h30 da manhã, com a procissão saindo de Ernestina, reunindo carros, caminhões e máquinas agrícolas. Às 10 horas tem a missa e bênção da comunidade. Ao meio-dia, aquela churrascada. 2 horas da tarde, reunião dançante com banda Sedução Fatal. 5 horas da tarde, o sorteio da rifa, com mais de R$ 23 mil em prêmios. E logo após, o show com a banda Terceira Dimensão. Informações aí com o Márcio Moura, que está na organização da festa, trabalhando aí com toda a sua equipe. Grande Márcio, Márcio Moura, lá na comunidade do Tio Hugo. 99984-4470, o telefone de contato para você participar da Festa do Colono e Motorista, em mais uma edição realizada pela comunidade de São Cristóvão, no município do Tio Hugo. Também tem aqui, tem participações. Bom dia, Paulinho. Já faz dias que moradores do Rincão dos Lauter estão com falta de água. Vem logo, termina, demora para voltar. Quando volta logo, acaba. Então, não dá conta de encher a máquina de lavar roupa. Já termina. É o problema registrado aí na comunidade do Rincão dos Lauter, então, com a falta de água. Até vamos passar essa informação aí para o Darlan Oliveira verificar esta situação vivenciada lá pelos moradores do Rincão dos Lauter. Já já tem mais participações aqui no programa Temática, o que se passa é notícia da tua Rádio Cristal. 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A contagem é regressiva. 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Ingresso do primeiro lote também estão praticamente esgotados. Vai ser uma grande festa que você está sendo convidado para participar. Em breve estaremos anunciando aqui a banda já contratada e que será atração na noite da Brilhantina. E outros convidados que estarão fazendo parte deste momento de festa, de alegria, numa noite de diversão e de resgate daquelas músicas que marcaram época, como foi esta do Michael Jackson.

0: 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Moscou, capital da Rússia, foi alvo de um ataque em série com drones ucranianos nesta quinta-feira, segundo autoridades locais. Um deles atingiu uma refinaria de petróleo da capital russa, provocando uma explosão que fez o teto local voar pelos ares. Um vídeo registrado por moradores de Moscou registrou o momento. Nas imagens é possível ver o teto da refinaria inteiro sendo lançado para cima com a explosão. Uma verificação feita pela agência de notícia Reuters com base na geolocalização constatou que o vídeo foi gravado nesta quinta na capital russa. O prefeito de Moscou, Sergei Sobyanin, também confirmou que os drones ucranianos atingiram a refinaria da cidade de Moscou. 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A Copa do Mundo FIFA de 2026 completa uma semana de jogos com a retomada das partidas do grupo A e B nesta quinta-feira. Confrontos como México e Coreia do Sul, o dia terá parte da tarde e à noite de muitos jogos. À uma da tarde, no Mercedes-Benz Stadium, Tchequia e África do Sul. Também tem Suíça e Bósnia às 4 horas da tarde, no SoFi Stadium, em Los Angeles. Mais tarde, tem às 7 horas da noite, Canadá e Catar, no estádio BC Place, em Vancouver, no Canadá. E às 10 horas da noite, o México encara a Coreia do Sul, no estádio Akron, em Guadalajara, no México. 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
4: Onze horas e 2 minutos.
5: Onze graus.
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20: Horas 9 minutos, você está na tua Rádio Cristal no programa Temática. O que se passa é notícia que agora traz
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20: 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Então vamos saber mais da previsão do tempo.
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3: Olá pessoal, aqui da Rádio Cristal de Soledade. Temos uma quinta-feira em que as instabilidades começam a se propagar pelo estado, mas em áreas ainda mais isoladas do sul, parte do oeste gaúcho. Por aqui, na nossa região, nós vamos ter ao longo do dia a presença do sol, ainda que com variação de nebulosidade, principalmente à tarde, as nuvens crescem um pouco mais por aqui. A temperatura da tarde nesta quinta-feira beira a casa dos 17 graus em média. E aí, durante a noite e madrugada de sexta-feira, os termômetros não caem tanto, porque nós vamos ter uma maior cobertura de nuvens. Vai fazer frio no amanhecer da sexta? Vai, mas não é aquele frio tão intenso. Depois, ao longo do dia, a nebulosidade é mais carregada e deve trazer pancadas de chuvas, até mesmo mesmo com trovoadas por aqui. Então, uma sexta-feira de tempo muito instável mesmo predominando e a tarde bem fria. Por quê? Porque não tem sol, a temperatura não deve passar dos 13 graus no período da tarde. Para o final de semana, a expectativa é de que no sábado ainda tenhamos umidade, no domingo com menos umidade, mas também com o frio persistindo durante o final de semana. Com a previsão do tempo, Kátia Valente.
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20: Onze e quinze da manhã, você está na audiência do programa Temática, o que se passa é notícia, a rádio do teu tempo, e que agora traz...
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20: 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A importância de recursos para a área da saúde. O município de Soledade, inclusive, tem mantido a parceria com o Hospital Frei Clemente. Nesta semana, mais recursos, através da emenda parlamentar do deputado Cherini, destinada à Casa de Saúde para novos investimentos. O crescimento é notório na área da saúde, as pessoas buscando o Sistema Único de Saúde. Então, queremos ouvir a palavra do prefeito Paulo Catânio sobre esses recursos e o que o município está investindo na área da saúde. Vamos ouvir o prefeito Catânio.
4: Sem dúvida, né? Nós tivemos aí o convite para estar aqui junto ao Hospital de Caridade Frei Clemente, onde que o deputado Giovanni Cherini anuncia um recurso de 1.500.000 para a nossa Casa de Saúde. Só temos a agradecer ao deputado, porque é muito importante recurso para o Hospital de Caridade Frei Clemente. Porque o Hospital de Caridade Frei Clemente ele tem hoje uma dimensão de atendimento a nível de Estado. Como assim a nível de Estado? Vamos lá. Está localizado em Soledade, atende a nossa região do Alto da Serra do Botucaraí, né, das maiores demandas, e também, como nós temos, inauguramos há pouco tempo a UTI em Soledade, no hospital, que é um grande avanço, né, do Hospital de Caridade Frei Clemente, tendo a UTI, nós temos pacientes que vêm de todo o estado do Rio Grande do Sul. Portanto, a necessidade de serviços, de investimentos, os custos operacionais do hospital são bastante elevados. E é preciso, sim, através das emendas parlamentares, que possa ajudar a administração do hospital. Porque os hospitais têm uma dificuldade na sua saúde financeira. O Hospital de Caridade Frei Clemente, assim como também todos os hospitais do país, têm uma dificuldade na sua situação financeira. Por quê? Vamos apenas dar um exemplo. A tabela SUS há 25 anos congelada. Então, imagine os hospitais, a dificuldade que vivem para administrar, para gerenciar os recursos financeiros. E também, nesta visita, nessa presença do deputado Giovanni Cherini, o deputado fez um pré-anúncio que, a partir da semana que vem, ele está estudando da possibilidade de encaminhar uma emenda parlamentar né, para o município de Soledade e para a Secretaria da Saúde. Então, também nós queremos aí investir nas pessoas, seja uma emenda parlamentar para o hospital ou para a Secretaria Municipal da Saúde, o fim é o mesmo, né? Atender da melhor maneira possível a nossa população.
20: Todo recurso é bem-vindo, porque a gente sabe da demanda crescente de pedidos, de exames na área da saúde, prefeito.
4: Exato, né? E o deputado Giovanni Cherini hoje é o presidente da Comissão da Saúde no Congresso Nacional. Ele é o presidente dessa comissão que atende todo o país. E aqui nessa ocasião também foi levantado a necessidade de aumentar o limite, né, o teto do Hospital de Caridade Frei Clemente junto ao SUS. E o deputado vai agendar a data que nós possamos se fazer presente na reunião da Comissão da Saúde em Brasília, tanto eu como prefeito, vamos convidar vereadores que também possam se fazer presente e a direção do Hospital de Caridade Frei Clemente para nós irmos a Brasília para mostrar, né, ao governo federal, via a Comissão da Saúde, que é preciso aumentar o teto. Isso significa que aumentando o teto, aumenta o repasse para o Hospital de Caridade Frei Clemente por parte do governo federal. Enfim, nós temos que unir esforços, né, o município, a Câmara de Vereadores, a Comissão da Saúde junto à Câmara Federal, o governo do estado, enfim, seja quem for, para que os recursos sejam aumentados para os hospitais, especialmente e pontualmente para o Hospital de Caridade Frei Clemente aqui em Soledade.
20: E em relação ao convênio do município com o hospital, como está sendo o repasse, qual o valor, prefeito? Porque muito se discute a importância também dos municípios contribuírem com a Casa de Saúde.
4: Olha, nós fizemos ano passado um novo convênio que foi aprovado pela Câmara de Vereadores, né, que está em vigor, e ele é um dos melhores convênios que o Hospital de Caridade teve até então com a Prefeitura de Soledade. É um valor estimado todo mês, né, de acordo com a produção dos serviços prestados do hospital para a comunidade. Então, a Prefeitura de Soledade nunca atrasou um dia sequer o repasse para o Hospital de Caridade Frei Clemente. Não é o suficiente, né? O recurso maior, né, é do governo federal e do governo estadual. Por óbvio, por uma questão lógica, a maior fatia dos recursos da arrecadação dos tributos vai para Brasília, a maior fatia fica lá em Brasília, a segunda fatia menor fica no governo do estado e a terceira menor fatia é dos municípios. Portanto, a dificuldade financeira dos hospitais, sem dúvida nenhuma, em primeiro lugar, é, acredito eu, que a tabela SUS de 25 anos de congelamento, que é da responsabilidade do governo federal. Tanto a Prefeitura de Soledade como as demais prefeituras, dentro das suas possibilidades, têm colaborado. Mas agora nós temos mais uma realidade do Hospital de Caridade Frei Clemente, que é a UTI, né? E nós estaremos pautando na próxima reunião da MASB, né, a presença da direção do Hospital de Caridade Frei Clemente, para nós discutirmos com os municípios da região, com os prefeitos, para que essa UTI permaneça, né, funcionando da melhor maneira possível para atender, seja o cidadão soledadense da região, de todo o estado, porque isso é um diferencial, né, para a Soledade e para a nossa região. Então, nós temos que estar sempre presente apoiando o Hospital de Caridade Frei Clemente.
20: Palavra do prefeito de Soledade, Paulo Ricardo Catânio, sobre essa questão envolvendo a área da saúde, a demanda crescente, a necessidade de buscar recursos para atender a população, especialmente nesta época do ano em que a gente percebe um aumento de procura nas unidades de saúde de Soledade, que são atendidas pelo Poder Público Municipal, no Hospital Frei Clemente, né, problemas respiratórios, outras doenças que a comunidade enfrenta. Estamos aí nesse período preocupante em relação à gripe, à influenza, vacinas disponibilizadas nas unidades de saúde. Então é importante que a população possa se cuidar, se prevenir, mas os órgãos públicos, o executivo especificamente, trabalhando no sentido de buscar recursos para a saúde, e todo recurso é bem-vindo, como foi o anúncio nesta semana para o Hospital Frei Clemente. 11 horas 24 minutos.
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20: Para
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20: 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É, e toda essa questão da saúde sempre traz uma referência em relação à busca pelos atendimentos. Tem a questão da tabela do SUS muito reivindicada para que ela possa ser atualizada em decorrência dos diversos atendimentos, consultas, exames, enfim, demanda muito grande que a gente percebe diariamente nesta área. Já, já, tem mais atrações, tem mais informações aqui no programa Temática. O que se passa é notícia pela tua Rádio Cristal. 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
4: 11:32.
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6: 12 graus.
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2: h 35, você está na tua Rádio Cristal, no programa Temática, o que se passa é notícia, a rádio do teu tempo e que traz mais informações para você.
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2: O curso de Direito da Universidade de Passo Fundo, em parceria com o projeto de extensão Balcão do Migrante e Refugiado, realiza uma ação gratuita para encaminhamento da renovação de documentos migratórios vencidos ou que irão vencer até setembro de 2026. O atendimento acontecerá hoje, dia 18 de junho, às 7:30 da noite, no campus da UPF em Soledade. Na oportunidade, será realizado o encaminhamento da documentação necessária e os participantes sairão com agendamento para atendimento junto à Polícia Federal. A participação é gratuita, mas o atendimento deverá ser agendado previamente pelo telefone WhatsApp do projeto 0 operadora 549-9300-1327. Hoje, então, esta ação que será realizada aqui em Soledade através do curso de Direito da UPF, em parceria, então, com o projeto de extensão Balcão do Migrante e Refugiado, ação gratuita de encaminhamento da renovação de documentos migratórios vencidos ou que irão vencer até setembro de 2026. 11h37 é o programa Temática que você acompanha e que dá destaque agora para o esporte.
4: Esportes. Muito bem, ouvintes da tua Rádio Cristal, voltando na programação do Temática na manhã desta quinta-feira, dessa vez trazendo informações do esporte. É, e a Copa do Mundo está acontecendo, a Copa do Mundo está tendo muitos jogos interessantíssimos e muitos resultados aí que estão surpreendendo, né? Portugal, ontem Portugal acabou empatando, isso mesmo, Portugal do famoso Cristiano Ronaldo entrou em campo ontem e acabou ficando no 1-1 com a República Democrática do Congo. Já a equipe colombiana, né, venceu por 3-1 o Uzbequistão e está aí na liderança do seu grupo. Outro resultado também que surpreendeu foi a vitória da Inglaterra por 4-2 em cima da Croácia. No mesmo grupo da Inglaterra, a equipe da Gana venceu o Panamá pelo placar de 1-0, destacando mais uma vez, né, que a seleção brasileira entra em campo novamente amanhã, dia 19, na Filadélfia, diante da equipe do Haiti, enquanto o seu primeiro adversário, né, que foi o Marrocos, enfrenta a Escócia amanhã também, às 19 horas, em Boston. A atual situação do grupo da seleção brasileira encontra-se com a Escócia em primeiro lugar, Marrocos em segundo com 1 ponto, Brasil em terceiro com 1 ponto também e o Haiti em quarto, ainda sem somar pontos. Também trazendo informações do esporte aqui de Soledade. Soledade Futsal entra em quadra neste sábado às 20 horas diante da equipe do Audax no módulo esportivo em Espumoso.

0: Infelizmente, Soledade Futsal tem apenas 3 pontos na competição, uma derrota para Sobradinho na primeira rodada e também uma vitória que aconteceu no último sábado diante da equipe do O Saudade de Espumoso. Essas as informações do esporte para você que nos acompanha nas ondas da tua Rádio Cristal 100.5, com informações Miguel Pereira.
1: Esportes. 11:39, temperatura em 12 graus. Há poucos minutos nós falamos aqui sobre a importância de recursos para a área da saúde, especificamente de Soledade e região. Esses dados demonstram a importância de que a saúde tem que ser prioridade em qualquer governo, seja na esfera municipal, estadual ou da União. A área da saúde tem que ser prioridade, porque os números demonstram isto. O Hospital Frei Clemente divulgou nesta semana, mais precisamente nesta quarta-feira, o seu relatório de atividades referente ao mês de maio, J. Júnior, em que são mais de 5 mil atendimentos prestados para a população, não só de Soledade, mas também da região. De acordo com o levantamento, a instituição realizou 5.208 atendimentos ambulatoriais ao longo do mês de maio. Os adultos representaram a maior parcela dos pacientes atendidos, com 3.314 registros. Também foram contabilizados 1.278 atendimentos a idosos. Esta época do ano, nós sabemos que os idosos acabam aí tendo problemas com a questão respiratória, né? Problemas respiratórios, a gripe, o resfriado, a influenza. Então, número de atendimentos aos idosos de 1.278 na casa de saúde. 441 crianças e 175 adolescentes. Na área hospitalar, foram registradas 296 internações, sendo 229 clínicas, 47 cirúrgicas e 20 pediátricas. O pronto atendimento manteve elevada demanda, com 3.346 atendimentos realizados durante o mês. 3.346 atendimentos realizados. E se a gente pegar e fazer o cálculo aqui rapidamente, 3.346 dividido por 30, são 111 atendimentos por dia. Dividindo este número, pode ser para cima, pode ser para baixo. Mas o pronto atendimento de Soledade no mês de maio registrou então 3.346 atendimentos realizados, ou seja, uma média de 111 pacientes atendidos por dia, o que é um número bem elevado. E os profissionais estão lá para atender, mas a gente sabe que a demanda e o cuidado tem que ser redobrado. O profissional tem que estar bem em todos os campos, psicológico, físico, mental e salarial também. Aliás, o presidente Beto Rocha disse que o salário do mês de maio já foi pago, e a gente buscou as informações, e isso realmente aconteceu com a palavra do presidente Carlos Alberto Rocha em entrevista aqui à tua Rádio Cristal. Por isso, a necessidade dos profissionais estarem em plenas condições para exercer essa função, porque salvar vidas não tem preço. Então, um número bem elevado de atendimentos no pronto atendimento. Aí, aliás, o pronto atendimento que vai passar por melhorias, de acordo com o próprio presidente Carlos Alberto Rocha. O setor de hemodiálise também apresentou números expressivos, contabilizando 627 sessões realizadas em maio. Já nos serviços de diagnóstico por imagem e exames complementares, o hospital efetuou 3.318 procedimentos. O destaque ficou para as radiografias, que somaram 1.452 exames. Também foram realizadas 719 ultrassonografias, 696 tomografias, 205 mamografias, 171 eletrocardiogramas e 75 endoscopias e colonoscopias. Então, foi o levantamento apresentado pelo Hospital Frei Clemente. E tem mais, seu Jota Júnior, que está aqui nos acompanhando, ouvindo atentamente essas informações. O relatório aponta ainda o nascimento de 55 bebês na maternidade da instituição. Soledade concentrou o maior número de partos, com 28 nascimentos. Também foram registrados nascimentos de famílias residentes em Arvorezinha, totalizando 10, Lagoão 7, Barros Cassal 4, Fontoura Xavier, lá onde tem o Hospital Santa Terezinha, muito bem presidido aí pelo Tiago Zanotelli, 3, Ibirapuitã 1 nascimento, Putinga 1 nascimento e Mormaço 1 nascimento. Então, registros feitos aí pelo Hospital Frei Clemente. E é claro que todos esses dados demonstram a importância da Casa de Saúde para os pacientes, não só de Soledade, mas de toda a região, que buscam por serviços de emergência e urgência, exames especializados e assistência materno-infantil. E é importante que a gente possa trazer esses números para que a população possa ter conhecimento da importância que tem o Hospital Frei Clemente. Tem alguns aspectos a melhorar? Claro que sim. Tem alguns atendimentos que demoram? Tem, a gente sabe disso. Muitas vezes o pronto atendimento, e é para isso que foi criado, tem que priorizar os casos de urgência e emergência. Então, precisamos valorizar a Casa de Saúde. Tem muito que melhorar? Claro que tem. Alguns atendimentos precisam ser melhorados? Claro que sim. Mas é fundamental valorizarmos a nossa Casa de Saúde, assim como as unidades de saúde espalhadas no centro e nos bairros também têm um papel importante de fazer toda essa triagem para que os atendimentos possam ser diminuídos, porque muitas vezes um problema de saúde se resolve lá na unidade de saúde, com o atendimento que é prestado, tem toda uma estrutura montada na área da saúde, nas unidades de saúde, para que o cidadão, a cidadã que mora no bairro Missões, mora no bairro Farroupilha, Fontes, Botucaraí, Expedicionário, Ipiranga, Centro, possa procurar a sua unidade de saúde mais perto para facilitar o atendimento. E aí sim, se o problema não for resolvido, o paciente ser encaminhado para o Hospital Frei Clemente para o atendimento. Então, a demanda é crescente, por isso a necessidade de recursos, as parcerias também do hospital com as prefeituras de Soledade. Própria prefeitura, nós sabemos da parceria com Soledade, com Fontoura Xavier, com Barros Cassal, com Mormaço, com Ibirapuitã e outros municípios que estão conveniados com o Hospital Frei Clemente. Alguns com pagamento em dia, tem outros que acabam atrasando, mas é importante que essas parcerias sejam consolidadas para que a população possa ser sempre bem atendida. Então, são números importantes divulgados aí pelo Hospital Frei Clemente nesse trabalho realizado no mês de maio. Vamos aguardar agora o mês de junho para sabermos como foram os atendimentos prestados. 11h47, J. Júnior nos visita, dá um bom dia aí para a nossa grande audiência. Que bom que você nos visite aqui, já preparando todo o trabalho, e inclusive o programa da Serfox, que será vinculado aqui na tua Rádio Cristal. Seja bem-vindo. Bom dia, J. Júnior.
2: Muito bom dia, Paulinho Paes. Bom dia a toda a audiência aí da tua Rádio Cristal. Tô sempre na audiência, tá? Às vezes tô dirigindo o carro aí, tô sempre na audiência. Isso mesmo. Hoje temos o informativo da Serfox. Logo mais aí, meio-dia aí?
1: 50.
2: Meio-dia e 50? 10 para 1, então, né? Vai ao ar o informativo da Serfox, onde a gente traz as pautas da semana da cooperativa Serfox de Fontoura Xavier, onde o presidente da Serfox, Diógenes Last, e também o vice-presidente da Serfox, Darlito Santos Landim, estarão participando do nosso informativo, Paulinho.
1: Grande abraço, Jota Júnior, nos fazendo uma visita aqui no programa, ele que acompanha diariamente a nossa programação. 11h48, em seguida tem mais atrações, tem mais informações aqui no programa. Fique ligado e bem informado.
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14: 11 horas e 53 minutos.
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16: 12 graus.
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1: 11h53, vamos movimentar a nossa reportagem?
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1: É, vamos dar destaque para a chegada de duas novas magistradas na comarca de Soledade, Catherine Gox, ao vivo aí da Câmara de Vereadores de Soledade.
21: Pedro, já aproveitar para conversar com o senhor, falar sobre a chegada dessas duas novas doutoras, a doutora Daniela, a doutora Núbia também, inclusive a doutora Núbia que irá assumir aí o comando aqui da comarca de Soledade, falando sobre a chegada dessas duas profissionais que irão aí trabalhar junto à comarca. Bom dia.
22: Bom dia, ouvintes da Rádio Cristal, tua Rádio Cristal, né? Então, Poder Judiciário, né, expressando o compromisso que tem com a comarca Soledade, uma comarca histórica, hoje, dentro de um quadro de muitas dificuldades orçamentárias e de recursos humanos, está provendo as três varas. Então, são colegas que virão a enfrentar a demanda, né, e com muita capacidade de trabalho, e jovialidade também, né, a juventude. Não tenho dúvida que a Soledade logo, logo estará normalizada a jurisdição nas duas varas cíveis. Né.
21: Doutor, a gente sabe que Soledade tem um grande número de processos, inclusive foi uma das pautas conversadas aqui. A chegada dessas duas profissionais vai também acelerar, digamos assim, esses processos que estão correndo aqui no município.
22: Sim, nós temos muitas demandas, para as pessoas saibam, são mais de cerca de 25 mil processos na nossa vara. Cíveis, algo perto de 20 mil. Desses cíveis, nós temos aí uma demanda de certamente de 3 a 4 mil processos que envolvem a prestação de serviços de saúde, não é? Que são remédios, atendimentos médicos especializados, e isso demanda muito tempo e urgência, né? Prioridade, porque é óbvio que a proteção da vida é a nossa principal preocupação. E isso sobrecarrega as outras atividades cíveis, né? As demandas de consumo, de modo que as colegas aí com certeza terão condições desses julgamentos serem normalizados, nós termos mais audiências realizadas e a justiça entregue no menor tempo possível.
21: Doutor, também falando sobre a nova diretora agora do fórum, como será todo esse trabalho também, senhor, que é suspeito, como o senhor mencionou no seu discurso aqui, suspeito para falar de Soledade também.
22: Sim, a colega, nós temos um rodízio, né? Isso é salutar e é bem-vindo, né? Para que nós sempre tenhamos, né, a democratização das instituições. Então, a colega assume, eu fiquei por um ano na direção do foro, a colega assumiu a partir de segunda-feira, né, por um mandato de um ano, e a outra colega nos juizados. De modo que, mas eu vou sempre estar participando, né, da vida social de Soledade, das comunidades, na medida do possível, né? Eu não tive este ano, não pude ter muito, não ser muito proativo, né, por questões de muito trabalho, né, mas eu tenho certeza que a colega vai continuar bem representando aí as funções sociais, comunitárias do Poder Judiciário e também institucionais.
21: Tá certo, então. Obrigada ao doutor José Pedro Guimarães. Vamos também conversar aqui rapidinho. Eu sei que eles têm uma reunião também aqui para nós conversarmos. Doutora Núbia chega por aqui. Ela que, inclusive, vai assumir aí como diretora do foro. Doutora Núbia, eu sei que vocês têm uma reunião aqui junto com os advogados do município, mas falar sobre o sentimento dessa chegada à Soledade, inclusive, seja muito bem-vinda.
0: Muito obrigada. Estou feliz. No começo estava até um pouco... saudades ali da antiga comarca, né, de Pumoso, mas eu tô me sentindo já bem melhor, senti muito calorosa a recepção, não só do fórum, mas também da sociedade como um todo, então só tenho a agradecer e poder garantir que vocês vão ter um excelente trabalho.
21: Doutora, a gente sabe que Soledade é uma comarca que demanda exatamente de muito trabalho, como a senhora falou, pois são muitos processos ativos por aqui, é uma região muito ativa também.
0: Sim, muitos processos. E numa realidade que, como ficou um tempo sem juiz titular, acumulou. Não tem como um juiz substituto realmente deixar uma comarca em dias, atuando em mais de uma unidade. Então, isso agravou a situação. Mas nada que não seja resolvido. Vai ser tudo resolvido, com certeza.
21: Um bom trabalho para a senhora.
0: Obrigada.
21: Eu que agradeço, então, a doutora Núbia, ela que assume, então, a primeira vara civil da comarca de Soledade e também como diretora do foro, doutora Núbia de Miranda Frias. Também vamos tentar pegar uma palavrinha aqui da doutora Daniela Franco Reis e Silva Sá, que também assume como substituta na segunda vara civil e magistrada do Juizado Especial por aqui. As informações para o rádio e para as redes sociais da tua Rádio Cristal, Kathleen Gomes.
1: Obrigado, Kathleen. Esse registro de umas novas magistradas atuando na comarca de Soledade. Ao longo do jornalismo e no Conectado, teremos mais informações aqui na nossa programação.
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1: 12 horas pontualmente, vamos fechar aqui o giro de informações com a nossa reportagem.
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1: Vamos até a BR-386, o Miguel Pereira registra a colocação das primeiras placas aí nas proximidades do túnel que dará acesso ao bairro Botucaraí.
3: Paulinho, bom dia.
1: Em seguida vamos tentar aqui a conexão aí com o Miguel Pereira para que possamos trazer essas informações das primeiras placas que foram colocadas então lá próximo ao túnel que dá acesso à
3: BR. Bom dia, Paulinho, muito bom dia ouvintes da tua Rádio Cristal. Estamos novamente aqui no quilômetro 247 da BR-386, isso mesmo. Agora a gente já está vendo aí a implantação de algumas placas de segurança aí nas proximidades do túnel que dará acesso ao bairro Botucaraí. A gente já vê mais uma placa aqui, né? Porém, o túnel continua bloqueado. Dessa vez aí vários homens trabalhando na altura do quilômetro 247 da BR-386, a gente vê algumas modificações sendo realizadas aí no asfalto, né? E a gente vai novamente, né? A gente vai novamente aí ir até o interno do túnel, né? A gente vê aí E os motociclistas, eles ainda continuam fazendo essa ultrapassagem, que ela não é permitida, né? Não é permitida essas ultrapassagens. A gente destaca que o túnel ainda está em fase de obras. A gente vê aí muitas britas, os homens terminando aí os últimos detalhes dos serviços. As calçadas aí para os pedestres estão praticamente 100% concluídas. A gente vê aí algumas calçadas aí em fase de conclusão. E os homens trabalhando, né? A gente vai aí cruzando dentro aí deste túnel. Túnel esse que dará acesso ao bairro Botucaraí, aqui de Soledade. A gente vê aí o pessoal trabalhando, o pessoal terminando essa fase de conclusão das calçadas. Aqui a gente vê, ó, já podemos ver pelas nossas imagens aí a conclusão dessas calçadas, né? O pessoal aí encerrando essa parte das obras na BR-386, principalmente aqui no quilômetro 247, esse túnel aí que vai dar acesso ao bairro Botucaraí. É um túnel aí, né, que o pessoal, que a população vem aguardando muito por essa liberação. Liberação aí que já era para ter sido realizada no dia 25 de maio. Isso mesmo. Era para ter sido realizada no dia 25 de maio. E hoje a gente já está aí no dia 18 de junho. Então faltam 7 dias para completar um mês, né, dessa liberação que acabou não sendo realizada aí por parte desta construtora. Túnel aí então em fase de conclusão. A gente destaca, né, que ainda estão aí essas placas de concreto para que os motoristas não acessem o túnel, né? Mas como a gente acabou de ver, né, motociclistas estão acessando, motociclistas estão passando aí por este túnel.
1: Tá aí a palavra do Miguel Pereira, diretamente da BR-386, com essas informações do túnel que está sendo preparado para liberação, a ligação com o bairro Botucaraí. Obrigado a todos pela audiência, pela companhia. Na sequência tem o Conversa na Mesa, Igreja em Saída. 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Na sequência, Conversa na Mesa, Igreja em Saída. Bom dia, paz e bem.
4: Meio-dia e 6 minutos.
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5: 13 graus.
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33: Meio-dia e 12 minutos.
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34: 13 graus.
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Olá, caros ouvintes da tua rádio, caros irmãos e irmãs da nossa paróquia Nossa Senhora da Soledade e suas comunidades. Paz e bem. Hoje, quinta-feira, dia 18, iniciamos o nosso momento de oração traçando em nós o sinal da cruz. Em nome do Pai, do Filho e do Espírito Santo. Amém. Ouviremos agora o evangelho proposto para o dia de hoje, que é o evangelho de Mateus, capítulo 6, versículo do 7 a 15. Naquele tempo disse Jesus a seus discípulos: quando orardes, não useis muitas palavras como fazem os pagãos. Eles pensam que serão ouvidos por força das muitas palavras. Não sejais como eles, pois vosso Pai que sabe do que precisais, muito antes que vós o peçais. Vós deveis rezar assim: Pai nosso que estais no céu, santificado seja o teu nome, venha o teu reino, seja feita a tua vontade, assim na terra como nos céus. O pão nosso de cada dia dá-nos hoje. Perdoa as nossas ofensas, assim como nós perdoamos a quem nos tem ofendido. E não nos deixeis cair em tentação, mas livra-nos do mal. De fato, se vós perdoardes aos homens as faltas que eles cometeram, vosso Pai que está nos céus também vos perdoará. Mas se vós não perdoardes aos homens, vosso Pai também não os perdoará as faltas que vós cometestes. Palavra da salvação. Glória a vós, Senhor. Hoje Jesus faz uma advertência aos discípulos, explicando como deve ser rezado. Mas antes de explicar como nós devemos rezar ao Pai, como os discípulos deveriam rezar ao Pai, ele apenas explica que não deve ser uma multiplicação de palavras. Ou seja, deve rezar de maneira simples, de maneira humilde, mas com intimidade, com fé, com devoção, de um jeito que fale a verdade de Deus. Por isso ele ensina então a transmitir aos discípulos a oração do Pai Nosso. Fala então que nós devemos rezar o Pai Nosso, que é centro da nossa vida. Reflete nessa oração que o nosso Pai está no céu. Pede também o pão, que nunca nos falte o pão da vida, mas sobretudo nos livra também do mal e nos pede o perdão na oração do Pai Nosso. Essa oração do Pai Nosso nos suplica o perdão. E aí, para finalizar o evangelho, Jesus diz que nós devemos perdoar a falta que as pessoas cometem e que nós também cometemos. Nós devemos perdoar as faltas. Se nós perdoar, nosso Pai que está no céu também nos perdoará. Já se nós não perdoamos os nossos irmãos e irmãs, nosso Pai que está no céu também não nos perdoará a falta que nós cometemos. Então o evangelho de hoje é baseado na oração que Jesus ensina aos discípulos. E é a oração do Pai Nosso, baseado na intimidade, na autenticidade, na simplicidade e fundada na verdade, na confiança em Deus. Por isso nós devemos rezar assim. E como o próprio Jesus ensinou os discípulos a rezarem, convido agora também você a rezar comigo. Pai nosso, que estais no céu, santificado seja o vosso nome, venha a nós o vosso reino, seja feita a vossa vontade, assim na terra como no céu. O pão nosso de cada dia nos dai hoje, perdoai as nossas ofensas, assim como nós perdoamos a quem nos tem ofendido. E não nos deixeis cair em tentação, mas livrai-nos do mal. Amém. Convido também a rezar comigo a oração à Nossa Mãe Maria, dizendo assim: Ave Maria, cheia de graça, o Senhor é convosco. Bendita sois vós entre as mulheres, e bendito é o fruto do vosso ventre, Jesus. Santa Maria, Mãe de Deus, rogai por nós, pecadores, agora e na hora de nossa morte. Amém. E vamos para as programações da semana. Hoje, quinta-feira, 18 de junho, às 17h30, celebração no Hospital Frei Clemente. Às 18h30, celebração na Igreja Matriz. Às 19h, encontro de abertura das atividades do Movimento Família de Nazaré na Sala de Colores. Dia 19, sexta-feira, às 14h30, celebração na Comunidade Santa Terezinha. 15h, visita pastoral no Lar Mãe Cúria. 18h30, celebração na Igreja Matriz.
19 horas, celebração na comunidade Nossa Senhora de Fátima da Margem São Bento. 19 horas, encontro para a prestação de contas com feijoada na comunidade Santa Rita. 19h30, encontro do grupo de jovens Tal 04 na sala de colores. No sábado, dia 20, às 14h30, celebração na comunidade São Sebastião do Primeiro Distrito. Às 14h30, celebração na comunidade São Francisco do Boqueirão do Butiá. Às 15 horas, catequese batismal e 16 horas, batismo na Igreja Matriz. 19 horas, celebração na Igreja Matriz. Dia 21, domingo, às 9 horas da manhã, celebração na comunidade Matriz. 9 horas também, celebração na comunidade Senhor Bom Jesus. 10 horas, celebração na comunidade São Francisco do bairro Pro Morar. E 10 horas também, celebração na comunidade Nossa Senhora da Saúde do bairro Ipiranga. E às 19 horas, celebração na Igreja Matriz. Também te convido a estar em sintonia comigo, está se aproximando o dia que seria ordenado padre, que seria ordenado presbítero. A Secretaria Paroquial lançou um ônibus para ir até a minha ordenação, que será no município de São João do Sul, em Santa Catarina. Então procure a Secretaria Paroquial, se inscreva, quem gostaria de participar desse momento tão especial na minha vida. Desde já, muito obrigado. E assim pedimos a bênção de Deus. O Senhor esteja convosco, Ele está no meio de nós. Que Deus continue nos abençoando, nos guiando, nos protegendo, abençoando a nossa família, abençoando também o nosso almoço neste horário. Que Deus nos abençoe e conduza em nome do Pai, do Filho e do Espírito Santo.

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0: 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Meio-dia e 36 minutos.
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3: 14 graus.
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9: 12 horas e 39 minutos. A partir de agora está no ar a hora do recado aqui nas ondas da 100.5. Eu sou Miguel Pereira e te faço companhia até as 13 horas. 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

0: 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Oportunidade no Centro de Soledade. Vende-se ou aluga-se sala comercial localizada na Galeria Portinari, sala 13, no térreo, em Soledade. Ponto no centro da cidade. Interessados podem entrar em contato com os telefones 99939-3748 ou 99621-6107. Aproveite essa oportunidade para instalar ou ampliar o seu negócio. O Sindicato dos Trabalhadores Rurais de Soledade de Mormaço informa: estamos no período de pré-plano safra e, para não atrasar os projetos de custeio e investimento para a próxima safra, os agricultores devem ficar atentos às seguintes orientações. Agricultor, você tem CAF, a antiga DAP? Sabe se ela está atualizada? O sindicato presta esse serviço de forma gratuita para os seus associados. É necessário ter análise de solo, observe se elas estão vigentes ou é necessário encaminhar uma nova. Toda segunda-feira, o sindicato faz o envio da amostra aos laboratórios. Também é necessário estar com a declaração do ITR e CCIR quitadas. Venha até o sindicato e atualize esses documentos. Atenção, vende-se uma capela no cemitério municipal de Soledade, contendo 5 gavetas, com toda ela em mármore. A capela é nova e o pagamento pode ser feito em 3 vezes anualmente, um pagamento por ano. Interessados podem entrar em contato com seu Pedro Moraes na Avenida Espumoso 481 ou pelos telefones 99201-9209 ou 981-3567-73. 12h41, vem chegando para você a previsão do tempo.
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2: Olá pessoal, aqui da Rádio Cristal de Soledade. Temos uma quinta-feira em que as instabilidades começam a se propagar pelo estado, mas em áreas ainda mais isoladas do sul, parte do oeste gaúcho. Por aqui, na nossa região, nós vamos ter ao longo do dia a presença do sol, ainda que com variação de nebulosidade, principalmente à tarde, as nuvens crescem um pouco mais por aqui. A temperatura da tarde nesta quinta-feira beira a casa dos 17 graus em média. E aí, durante a noite e madrugada de sexta-feira, os termômetros não caem tanto, porque nós vamos ter uma maior cobertura de nuvens. Vai fazer frio no amanhecer da sexta? Vai, mas não é aquele frio tão intenso. Depois, ao longo do dia, a nebulosidade é mais carregada e deve trazer pancadas de chuvas, até mesmo com trovoadas por aqui. Então, uma sexta-feira de tempo muito instável mesmo predominando, e a tarde bem fria. Por quê? Porque não tem sol, a temperatura não deve passar dos 13 graus no período da tarde. Para o final de semana, a expectativa é de que no sábado ainda tenhamos umidade, no domingo com menos umidade, mas também com o frio persistindo durante o final de semana. Com a previsão do tempo, Kátia Valente.
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9: Meio-dia e 48 minutos.
10: Cristal 14 graus.
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14: Muito bem, estamos no ar com o nosso informativo da Serfox, atualizando você com as nossas informações. Aqui comigo está o presidente da Serfox, Diógenes Last, e também o vice-presidente da Serfox, Darli dos Santos Landim. Vamos lá com as informações, presidente. Bom dia.
15: Bom dia, Darli, nosso vice-presidente, J. Júnior, Zé Canoato, secretário, conselho, colaboradores, aos nossos associados do modo especial e aos nossos representantes de comunidade, os delegados. Como é importante nós estarmos aqui avaliando, conversando, levando aos amigos, né, aquilo que acontece no dia a dia na nossa cooperativa. E eu tenho certeza que o nosso associado, da mesma forma, ele está fazendo a sua parte, aguardando, né? Boas notícias, é claro, apesar, né, que o tempo teve frio, muita fumaça em muitas regiões, outras menos, mas é inverno. E quando chega o inverno, nós temos que estar preparado, porque o frio vem.
14: Dá um bom dia aqui para o vice-presidente da Serfox, Dalito Santos Landinho. Bom dia, Landinho.
0: Bom dia, Jota. Mais uma vez, agradecer as ondas amigas desta emissora para cumprimentar o presidente Georges, cumprimentar o Zeca Nuato, nosso secretário, conselho de administração, conselho fiscal, os nossos delegados representativos. E de uma maneira muito especial, os nossos colaboradores e associados. É como diz o presidente, uma semana boa, metas alcançadas, investimento para melhorar a qualidade da energia sendo feito por parte do nosso planejamento. E assim a gente segue a nossa rotina, que cada dia a nosso serviço tem que melhorar.
14: Por falar nisso, vice-presidente, essa semana, ainda na terça-feira, o senhor esteve acompanhando o presidente em visita lá na usina do Fão. Como é que está o andamento das obras lá?
0: Verdade, né? Tivemos lá com o presidente hoje, na terça pela manhã, né? Voltamos de lá muito feliz, né, presidente? Muito feliz. Da forma que era a nossa usina, a gente não gostaria que acontecesse, né? Mas eu tenho certeza que esse investimento que foi o presidente, nós planejava de 5 a 6 milhões, vai passar de 8 milhões. Mas olha, gente, é um investimento, né, com muita segurança, né? A obra é o dobro, bem protegido, nossos equipamentos, as proteção para a água não atingir também, muito bem protegido, na barragem também. Eu tenho certeza que o investimento vai ser ótimo e nós vamos ter uma receita muito boa no decorrer de ligar as máquinas lá.
15: Com certeza, essa avaliação que o Dali fez aí, eu tenho certeza, claro, né? Infelizmente foi um desastre, né, que aconteceu, da água nos levar embora a nossa usina, uma casa de máquina de mais de 110 anos, e isso ficou uma ferida no nosso coração. E de muita gente, muito mais, com certeza, né? Porque era histórico. Mas hoje, o investimento que está sendo feito lá, que o Dali apresentou, ele, de um lado, ele é importante. Por quê? Porque nós preparamos a casa de máquina para que seja muito mais difícil acontecer. Não vou dizer que é impossível, porque tu sabe o tempo, mas eu tenho certeza que a estrutura lá feita hoje, ela é para sempre, né? Se ela durou 112 anos, a casa de máquina que estava lá, eu acredito, né? Nós não podemos duvidar, mas eu acredito que para a vida inteira, daqui a 100, daqui a 200, ela esteja ainda lá. Claro que as máquinas também foram investido na formação, na recuperação e com certeza no aproveitamento também. Então, esse investimento que nós fizemos lá, com certeza nós vamos ganhar, né, ao longo do tempo, mas acima de tudo, pela história da nossa cooperativa, por ser uma usina histórica. A usina do FOM era aquela que produzia energia para o município de Soledade há 112, 115 anos atrás. E hoje nós estamos lá, né, buscando uma fonte de renda para continuarmos. Mas dito isso, eu tenho certeza que os nossos investimentos, que já citamos aqui, a melhoria nas nossas redes, né, agora pensando numa estrutura muito maior, que nós, dentro do planejamento, é a construção de uma futura subestação, aonde aquela vai nos garantir a qualidade da energia, a estabilidade, né, que nós estamos investindo já muito em equipamentos, reguladores, religadores, rede nova, transformadores adequados, né? E muito mais. Por quê? Porque o nosso associado merece. Hoje, com o trabalho do nosso associado, com os investimentos dos nossos associados, nós precisamos fortalecer a qualidade da energia. Então, eu tenho certeza, o nosso trabalho é contínuo, ele é planejado. A nossa equipe técnica, eu não tenho medo de falar aqui, é uma das melhores, se não é a melhor, do Rio Grande e do Brasil. porque eles são qualificados. E todo mês, todo ano, é feito cursos, é feito trabalhos para aperfeiçoar, porque a tecnologia inovadora, ela está aí, ela está no mercado. Se nós atrasar um dia, um mês, um ano, estamos fora. Então, esse trabalho dos nossos técnicos, da equipe toda, ela é justamente para não perder espaço para ninguém. É buscar qualidade e apresentar para o nosso associado. Claro que aqui a gente sempre coloca, a parceria com o associado é muito grande. Não é o presidente, o vice ou a parte técnica que resolve tudo. Nós precisamos também da colaboração do nosso associado. Por que eu falo isso? Porque o nosso associado, ele é associado de uma cooperativa aonde ela investe, ela busca a tecnologia, mas o associado lá no campo, lá na indústria, lá no mercado, ele tem que também colaborar e fazer a sua parte. Mas isso é uma questão lógica, uma questão que nós, com a transparência, com a verdade, estamos trabalhando nessa parceria.
14: Presidente, esse ano já fazem 10 anos que trabalho aqui na Serfox e eu sou testemunha do que vou explanar aqui agora. Eu vejo todos os dias um esforço muito grande da parte de vocês na questão de melhorias. Eu até comentei com a minha esposa esses dias, olha, não tem um dia sequer que eles não estão pensando em melhorar alguma coisa. É impressionante isso aí, presidente. Isso é um sentimento que a gente notou de vocês, que vocês toda hora querem melhorar alguma coisa.
15: Por isso que eu digo, nós não estamos prometendo. Nós temos compromisso. Quando nós fomos colocados à disposição pela nossa equipe para sermos presidente, vice, secretário, conselho, nós fomos só com um objetivo, o compromisso. O compromisso de cuidar daquilo que é do associado, administrar bem o que é do associado, administrar de uma forma onde o recurso aplicado, ele retorna em favor do associado. Essa administração nossa, aberta, como diz sempre o Dali, ela buscou, na parceria com os colaboradores, na parceria com as cooperativas, com a irmã, uma questão muito importante. A abertura do negócio, a abertura de conhecimento, de tecnologia. E hoje não adianta nós querer se impor ou ser dono da verdade. Ninguém é dono da verdade. Ninguém é aquele que tem mais ou menos. Aqui é compartilhado. É compartilhado o estudo, é compartilhado o planejamento, é compartilhado o trabalho do dia a dia. E isso que deu um avanço histórico, aonde a nossa cooperativa hoje, ela está entre as melhores, com certeza, do Rio Grande do Brasil. Não é por acaso, é pelo trabalho, mas acima de tudo, com conhecimento, com compromisso e com vontade de ver a nossa cooperativa buscando no mercado aquilo que é melhor para todos. E o nosso associado está enxergando. Claro, nós temos as pesquisas, né, que é importante as pesquisas, o IASC, para ter conhecimento. Nós temos os indicadores, que temos todos os meses, uma empresa aporte, que ela reúne as lideranças aqui da cooperativa para avaliar o que está faltando, se está andando dentro daquilo que tem que andar. E isso nos dá uma direção verdadeira, nos dá uma garantia da aplicação do nosso recurso.
14: Landim, e logo ali na frente as pessoas, o associado, já vai começar a ver cada vez mais o resultado de todos esses investimentos e melhorias que estão sendo feitos.
16: Sem dúvida, Jota. O nosso alvo, o nosso foco é o associado. Mas é importante também, que o presidente deixou sempre claro, Jota, nós investimos muito em capacitação dos colaboradores. Isso é fundamental, né? no passado, talvez não tinha muita necessidade, ou centralizava a gestão, e hoje a gestão é compartilhada. Mas quando se vai compartilhar uma gestão, nós temos que capacitar os nossos colaboradores em todas as áreas. Até na recepção, o pessoal recebe treinamento para ligar, para atender um associado. Tudo capacitado, porque o nosso alvo é o associado. Saúde mental também está sendo feito um projeto, né? Está trabalhando os nossos associados, né? Pesquisa de clima, de relacionamento aqui dentro, porque daí nós temos a certeza que o associado vai colher bons frutos. E é isso que o nosso associado espera da direção.
15: Nesse edito do Dali, nós temos a pesquisa de clima que é feita entre os colaboradores para saber também, para ouvir eles, apresentar sugestões, e isso é posto em prática em seguida. Então isso dá uma garantia que nós estamos ouvindo o nosso colaborador, o nosso associado, para também ter um planejamento voltado a todos, e isso é muito importante. Mas eu tenho certeza, nós temos a colaboração que a gente, que a cooperativa faz aqui na parte social, buscando junto à sociedade o melhor, na educação, investindo. Nós temos programas para ajudar o nosso estudante, para poder buscar dentro da escola o melhor para ele e para a família dele no futuro. Dentro da saúde, mesma coisa, no esporte, enfim, as comunidades. Isso é trabalhar junto, dividir o nosso trabalho também em parceria com os demais, mas muito mais do que isso, dando a liberdade de cada um ir e vir, buscar o seu interesse, acompanhado de pessoas qualificadas, mas acima também de tudo, dando o resultado. É isso que interessa para nós. Um bom final de semana a todos, alegria e paz, e que o menino Jesus lá do céu nos abençoe, mas eu tenho certeza, com fé, coragem e vontade, isso acontece. Saúde e paz.
16: Saúde e paz e bom final de semana, vice-presidente.
17: Com certeza, que Deus nos proteja e dê inteligência para que nós possa seguir a nossa gestão aqui, focado sempre no associado.
16: A gente volta fim de semana que vem, se Deus assim nos permitir. Até mais. Tchau, tchau.

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1: Olá, está começando o Informativo Cotrijal desta quinta-feira, dia 18 de junho. Eu sou Jéssica Gomes, trazendo as novidades da nossa cooperativa. No programa de hoje, você vai conferir sobre os insumos agrícolas e a importância do planejamento safra. E também fica por dentro da previsão do tempo e da cotação de grãos.
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1: Ludmila Camparotto, agrometeorologista da Rural Clima, traz as informações para a gente. Boa tarde, Ludmila.
3: Boa tarde a todos os ouvintes do Informativo Cotrijal. Vamos para as nossas atualizações climáticas de hoje, falando sobre as áreas de atuação da cooperativa. Bom, após uma madrugada gelada na região, a tendência é de que, ao longo dessa tarde, as temperaturas fiquem em torno de 17 graus. A expectativa de chuvas, principalmente ao longo da sexta-feira, devido à aproximação de uma nova frente fria que vai manter o tempo instável, com possibilidades para ocorrência de algumas tempestades localizadas, inclusive com possibilidades de rajadas de ventos mais fortes. Durante o final de semana, as mínimas deverão ficar em torno de 7, 8 graus, com uma tendência de queda mais significativa na próxima semana, quando as temperaturas poderão ficar abaixo de 2 graus e há risco para ocorrência de geadas na região, principalmente nas madrugadas de terça, quarta e quinta-feira. Qualquer dúvida, entre em contato aqui com a gente. Lembrando, eu sou a Ludmila Camparotto e essas são as informações da Rural Clima em parceria com a Cotrijal.
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1: No programa de hoje, vamos destacar os insumos agrícolas e a importância do planejamento para a safra. Para falar da campanha de insumos e explicar como funciona esse trabalho na cooperativa, vamos conversar com o superintendente comercial da Cotrijal, Jário Kohlhaus. Seja bem-vindo.
5: Olá a todos. A nossa campanha planejada de 2026-27 para a safra de verão, ela é de suma importância pela nossa leitura, pelo momento atual de grande volatilidade, de dificuldade que nós temos tendo o produtor passando nesse momento com preços, com custos e tal, e pela situação de margem final. É extremamente importante esse termo de planejada, porque a gente precisa focar ponto a ponto da propriedade para fazer o melhor planejamento, o mais racional possível, para almejar um resultado para que lá no final o produtor tenha uma sobra no seu negócio. E especialmente já travando custos, independente de aonde o produtor, se ele estiver fazendo à vista ou com banco, ou mesmo fazendo a operação de barter, de troca aqui na cooperativa, ele saber da onde ele arranca com o primeiro planejamento dele em termos de custo de produção. Aí a gente sabe que tem ainda todos os outros custos de operação e tudo mais, mas ele já sai certo para enfrentar esse próximo ano ano que, com a projeção de El Niño, nós devemos ter uma safra de verão cheia, coisa que a gente quase esqueceu já da última, né? De tanto tempo que faz. Chamamos os produtores que ainda não realizaram, não vieram, porque nós estamos a praticamente 3 dias de encerrar a nossa campanha.
1: Seu Jairo, como a escolha de insumos de qualidade impacta diretamente na produtividade?
5: A cooperativa, tudo que oferece para o produtor, primeiro foi avaliado, passa pela área experimental durante pelo menos 2 anos, o departamento técnico conhece, todo o time técnico se preparou para, em cima desse tipo de cenário que teremos nesse novo ciclo, 26-27, para botar o que tem de melhor e mais seguro e, ao mesmo tempo, com melhor custo-benefício para o nosso associado, para o nosso cooperado.
1: Este foi o superintendente comercial da Cotrijal, Jairo Kollerhaus.
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1: 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Em Lagoa dos Três Cantos, o supermercado da Cotrijal tem vaga para repositor. 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
1: A Cotrijal praticou os seguintes preços na manhã de hoje, dia 18 de junho, na região sede. Soja, R$ 114,00, milho, R$ 58,00 e trigo PH 78, no valor de R$ 69,00. Para conferir os preços da tarde ou da sua região, acesse o portal do produtor. Ficou com alguma dúvida? Entre em contato com a sua unidade de negócios.
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15: Horas 19 minutos, temperatura em 15 graus, tarde de quinta-feira, 18 de junho de 2026. O Na Torcida no ar, pelo rádio, pelo Face e pelo YouTube, para você assistir, para você ouvir do jeito que você quiser. É a nossa bancada completa com o Jacques Moraes, com o Jefferson, com o Patrick Dal Bosco. É, vamos falar de esporte, de futebol e também de voleibol. 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
15: Na expectativa do segundo jogo da seleção brasileira contra o Haiti, sem Neymar. Inter anuncia novo zagueiro. O voleibol em destaque, expectativa para o início do voleibol misto de quadra em Soledade. As projeções para o futsal do interior, para o futsal da cidade e também a Copa Rotary. Tudo isso e muito mais a partir de agora aqui no Na Torcida. Jacques Moraes, quais são os seus destaques iniciais? Boa tarde.
16: Boa tarde para você, Paulinho, para o Jeff, também para o Patrick, hoje aqui na bancada, e para todos que estão nos acompanhando em qualquer lugar nesse Brasil. Nós estamos aí vivendo a Copa do Mundo e não poderia deixar de ser diferente, né? Na expectativa do Brasil vencer e já garantir classificação para a próxima fase na rodada desta sexta-feira.
15: É, vamos aguardar o jogo contra o Haiti. Jefferson, representando a Associação dos Amigos do Voleibol de Soledade, seja bem-vindo no programa.
17: Boa tarde, Paulinho, boa tarde, ouvintes, boa tarde, amigos da mesa. E meia Copa do Mundo, né? A gente poder trazer um pouco de vôlei também fica bem interessante, né, Paulinho?
15: Vamos falar sobre isso, sobre a disputa no regional, sobre o voleibol que vem aí, voleibol misto de quadra. Patricão Dal Bosco, estou curioso para te ouvir, porque eu sei que você tem algo a projetar pela frente e falar, logicamente, da Copa do Mundo.
18: Boa tarde a todos. É sempre um prazer estar aqui falando um pouco dos esportes em si, né? Todos, e inclusive do futebol. Vamos falar um pouco dessa época aí de Copa do Mundo, do Rotary, né? Que a gente tá com a equipe do Camarões ali. Vamos jogar de novo, né? Então vamos falar um pouquinho de tudo aí.
15: É, no último programa, que se não estou enganado, o Carlos Henrique Betti veio. Camarões está pronto, já tem 15 jogadores fechados. É, o Patrick vai falar sobre isso, porque a equipe que se forma com força para a disputa e conquista do bicampeonato, a busca pelo bicampeonato na Copa Rotary. Obrigado, Patrick, Jacques e Jefferson, que estão aqui para brilhantar o Na Torcida. 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passou aqui pela Associação Soledade Futsal jogando a Série Ouro na época que o Soledade disputava esta competição. Quais são os destaques que você aponta na Copa do Mundo? Já finalizamos esta primeira rodada, todas as seleções já estrearam. Quais as seleções te chamaram mais atenção, Jacques?
16: Olha, Paulinho, nós tivemos algumas seleções que elas se destacaram porque, naturalmente, elas têm que se destacar, como Argentina, Inglaterra. Essas equipes, elas jogam de uma forma diferente, estão mais acertada, estão mais ajustada do que muitas outras seleções. O Brasil na primeira rodada não foi tão bem assim, mas o medo de perder tirou a vontade de vencer. O Brasil errou por demais e eu não acredito que os jogadores tenham sentido a estreia, porque são todos jogadores muito experimentados. Enfim, nós tivemos uma primeira rodada completa da Copa do Mundo e hoje está começando a segunda e aí agora começam a definir as classificações. Eu entendo que nós precisamos mudar mudar a seleção precisa mudar, mostrou que tem muitas peças que acabam não funcionando e comprometem as demais peças. Eu acho que o setor do meio de campo, à medida que ele não funciona, ele prejudica o ataque e também prejudica o setor defensivo, então precisa ajustar algumas coisas, mas eu vejo aqui as seleções de menos expressão, elas têm muito pouco a perder, principalmente na primeira rodada, então elas jogam com um cuidado defensivo muito grande, uma pegada muito maior do que as seleções tradicionais, e isso dificulta, e as seleções tradicionais elas não são acostumadas a enfrentar tudo isso. Na medida em que nós temos seleções com uma qualidade maior se enfrentando de um lado e de outro, nós vimos que o jogo flui melhor. Exemplo disso foi ontem o jogo da Croácia e da Inglaterra, onde os dois queriam marcar gol. E aí você possibilita que um ataque, que outro ataque e a defesa atue. E quem tiver mais competência que saia-se vencedor. Ou seja, nós temos opções diferentes para jogos diferentes. A partir da segunda rodada, a coisa começa a clarear. E eu acredito que o Brasil vai vencer o seu próximo compromisso. Eu não tenho a menor dúvida contra o Haiti. Nós temos mais qualidade. O Haiti pode ter mais vontade, mais determinação. Mas é quase impossível você pensar que nós vá perder o jogo e vá ficar na dependência da última partida contra a Escócia para garantir a classificação para a próxima fase. Até porque eu acredito que 4 pontos, Paulinho, vai para a próxima fase, até porque tem 8 que vão se classificar como terceiro lugar para a fase seguinte da Copa do Mundo. Então, a Copa do Mundo está aí, diferente de outros anos, mas ela vai se apresentando aquilo que tem que se apresentar nessa primeira rodada. Foi o que muita gente achou que não ia acontecer, aconteceu, teve muita gente que tropeçou, mas que se recupera agora nessa segunda rodada, pode ter absoluta certeza.
15: Na sua avaliação, Jeff, quem apresentou melhor o futebol nessa primeira rodada da Copa do Mundo?
17: Olha, Paulinho, a Argentina, né? Acho que ela tem os seus méritos, né? Por ser a atual campeã, né? E eu acho que eles vêm forte aí, mantendo, né? Já o seu plantel, né? Que eles têm, eu acho que a Argentina é um dos fortes candidatos a incomodar muito aí.
15: Tem essa mesma concepção, Argentina com Lionel Messi, 3 gols fazendo a diferença, Patrick.
18: Que prazer, né? A gente conseguir assistir o Messi jogar, né, cara? Tá louco, 40 anos aí, fazendo um hat-trick numa Copa do Mundo, né? O cara é fenômeno. A Argentina vem forte, acredito, teve dificuldades nesse jogo, né? Eu assisti um pouquinho, teve dificuldades, mas o que mais me chamou a atenção positivamente foi a Inglaterra, que enfrentou um adversário muito complicado, foi a Croácia, e ganhou bem, ganhou jogando bem. Né? E a França é indiscutível o melhor elenco da Copa do Mundo, né? Tem muito poder de ataque e todos os jogadores são de grandes clubes, né? do futebol mundial aí. E negativamente que me decepcionou, entre aspas, assim, foi a Espanha, né? Tem empatado com o Cabo Verde.
15: E agora o Brasil contra o Haiti amanhã, 9:30 da noite, com mudanças. Ancelotti deverá mudar a equipe em praticamente todos os setores do time.
18: Precisa, né? Foi um mau resultado contra o Marrocos? Acredito que não, cara. O Marrocos tá foi a melhor geração do Marrocos aí, né? Que a gente tá tendo. Então foi um resultado, acredito que não foi ruim, mas pelo futebol que o Brasil representa, né? Que representa mundialmente e que apresentou na estreia ali, acho que tem a necessidade de movimentar, né? O Brasil tem uma grande dificuldade no meio campo, né? Que é o coração do time, né? Então a equipe que consegue... Futebol é complexo, mas às vezes tem uns detalhes que são simples, né? A equipe consegue dominar o meio-campo e geralmente vence as partidas, né? Geralmente vence as partidas. Então o Brasil tem bastante dificuldade no meio.
15: E essa dificuldade terá que ser superada, porque não tem outra opção, Jefferson. O Brasil tem que vencer o Haiti.
17: Sim.
15: Não tem outra alternativa. Tem que vencer.
17: Tem que vencer, que nem nosso amigo falou, né? Senão para não depender de resultado no próximo jogos, né? Mas eu acredito que o Brasil se sobressai agora em cima ali contra o Haiti, eu acho que vai dar bons resultados ali e vamos passar nessa fase bem tranquilo, né? Dessa primeira fase, né? E esperamos que a próxima fase seja um pouco, né? Mais, vamos dizer assim, mais calmo. Mas a ideia é que vai se intensificando quando vai passando, né? E o Brasil, ele infelizmente não está dando para nós essa garantia, né? Nesse momento. Mas a gente, como torcedor, a gente acredita que vai dar tudo certo, né, Paulinho?
15: As mudanças para que o Brasil possa melhorar, evoluir e dar uma esperança para o seu torcedor. É o que a gente espera para amanhã, Jacques.
16: Não tem a menor dúvida, né? Precisa dar essa mexida, precisa fazer com que essa peça funcione melhor para que o Brasil possa não sofrer tanto nessa partida como aconteceu na primeira rodada. Então tem que tomar todos os cuidados, tem que botar e mandar o pessoal jogar futebol, porque o pessoal sabe, o pessoal conhece, o pessoal tem futebol. Só que tem que apresentar, e quando tem alguém que faz a diferença, tem que aproveitar quem faz a diferença. A Argentina é isso que faz. A Argentina com o Messi é uma, sem Messi é outra. Por quê? Porque o pessoal joga pro Messi. Tá apertado, tá complicado, mete no Messi que ele resolve a coisa.
15: É, ele resolve, é impressionante. É um jogador diferente, que bom a gente possa ver. Nós da geração um pouco mais nova, né, Patrick? A gente não pôde ver Pelé jogando, né? A gente vê os melhores momentos, os lances, mas a gente tem a oportunidade de ter visto Maradona, de ter visto Ronaldo Nazário, de ter visto Zidane e agora o Messi, Cristiano Ronaldo também. Então, jogadores que fazem a diferença com 38, 39 anos fazendo um bom futebol. 1:29, temperatura em 15 graus. Você acompanha o Na Torcida, a Juliana Berberich. Abraço ao nosso presidente Jeff. O vôlei bem representado. A Franciele Dias, boa tarde a todos. Um abraço ao nosso presidente Jeff. A Suzana Pena também, deixando um abraço especial ao presidente Jeff, grande apaixonado e entusiasta do voleibol, o nosso rei das quadras. Tá com moral com a galera aí, Jefferson?
19: Rei das quadras, o pessoal esforça, né?
15: O pessoal tá aqui, né? Isso aí. 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Ô Jax, conta aí um pouco como foi a decisão da Taça Farroupilha. O Passo Fundo superou o Guarani de Espumoso?
16: Um grande jogo lá em Passo Fundo, a exemplo do que tivera ocorrido em Espumoso. Um grande clássico do futebol, as duas equipes se enfrentaram. Em Espumoso teve um problema de lesão do Dudu, da equipe do Guarani, quando o Guarani estava no melhor momento da partida. O jogo estava 1-1 e o Guarani acabou perdendo em Espumoso por 2-1. Mas lá em Espumoso poderia ter dado empate, vitória do Guarani, houve um equilíbrio muito grande. Em Passo Fundo, o Guarani foi sabendo das dificuldades que iria enfrentar contra um adversário, um ginásio, arena comercial completamente lotada, e é um local maravilhoso para a prática do futebol, uma coisa muito linda, as acomodações lá, todo mundo fica muito bem acomodado, quem está dentro da quadra, quem está fora da quadra, quem está transmitindo, enfim, um ginásio espetacular lá em Passo Fundo. Tanto é que o pessoal lá de Santa Rosa, Paulo, eles estiveram ali e levando o projeto por inteiro para construir um ginásio exemplo da arena lá em Santa Rosa também, que vai ter agora no futuro. E nossa, tivemos lá o Guarani jogando, enfrentando um adversário difícil, fez frente à equipe do Passo Fundo até a etapa complementar de partida. O jogo saiu 1-0 para a equipe do Passo Fundo, o Guarani empatou 1-1. O Guarani deixou para os minutos finais ir para o ataque, tentar, e quando saiu tomou o segundo e aí precisou a participação do goleiro Linha, faltando 5 minutos, tentou, criou muitas oportunidades também e não conseguiu fazer. E aí, numa dessas jogadas do goleiro Linha, acabou tomando o 4º gol, incontestável também a qualidade do time de Passo Fundo, incontestável a conquista, comemorou muito, fez muita festa a equipe do Passo Fundo, até porque ele tinha perdido 2 títulos em casa e uma outra semifinal ele também perdeu dentro de casa diante do seu torcedor. Então, ele estava muito apreensivo para a conquista do primeiro título lá na Arena Comercial. E foi um grande jogo, uma grande comemoração, e o Guarani também comemorou muito, porque o Guarani reformulou todo o time em relação ao ano passado. Só o Nauan, que entrava nas partidas, que permaneceu no grupo, e o restante foi todo modificado. O Felipe é um goleiro extraordinário, goleiro muito bom da equipe do Guarani, e agora a equipe do Guarani se volta para a Série A da Liga Gaúcha. Mas foi um jogo assim, Paulinho, espetacular. O Guarani comemorou muito, até porque agora o Guarani troca. O Rodrigo Ferretti assume o comando técnico, assumiu segunda-feira, e o Juninho, ele foi para a Polônia, ele recebeu uma oportunidade lá na Polônia e aceitou, viajou, fez o seu último compromisso lá em Passo Fundo. Então muda tecnicamente a equipe do Guarani, mas tem algumas peças que chegam também para reforçar o time. Vai ser uma disputa interessante agora nesta competição que tem pela frente a equipe espumosense.
15: Liga A que o Guarani disputa. Da Liga A para a Liga C. Você esteve lá, Patrick, assistindo o jogo do Soledade e gostou do que viu contra o Saudade de Putinga?
18: Cara, que coisa boa ver, né, o futsal em Soledade de novo, né? Até me surpreendi, eu tava muito corrido aquele dia, mas fiz um esforço grande e fui lá assistir, né, para prestigiar, né, esse novo projeto que tem em Soledade, né? Me surpreendi positivamente, tinha bastante gente lá assistindo, tava frio aquele dia, né, aquela noite. Até achei que não ia ter muita gente, então me surpreendi e tava torcendo muito pela vitória de Soledade, né? Quando o Ariel fez o gol ali, eu tava já me encaminhando para ir para casa, que eu tava, não tinha chegado em casa ainda naquele dia, né? Então eu falei assim, ah, vou sair um minutinho antes para não pegar condicionamento na hora da saída ali. E quando eu tava quase chegando na porta lá, o Ariel fez o gol ali com a

0: Então, minha rotina mudou completamente, ainda estou me adaptando. Então, isso, querendo ou não, vai para dentro da quadra também, vai para dentro do jogo. Você sabe que tu jogou futebol, tu sabe que isso também, né, mexe com o desempenho do jogador, né? Mas, enfim, a gente ficou de sentar e conversar ali, mas, claro, se for possível, eu vou querer estar dentro da quadra ajudando, né? Mas, se não tiver, eu vou estar torcendo muito do lado de fora também.
1: Como o Patrick, outros jogadores passam por isso, Jefferson e Jaques. Dos campeonatos municipais, os campeonatos amadores pagarem muito. Isto é uma realidade que o Patrick enfrenta, e esse é o motivo que o Patrick não está jogando no Soledade, pelo menos essa é a minha interpretação, de vários campeonatos municipais e regionais em andamento, em que os dirigentes, as equipes estão pagando muito alto para o jogador, e aí não tem como você abrir mão, né, Patrick?
0: É, que nem conversei com o Ariel, converso diretamente mais com o Ariel, lá do dirigente lá do Soledade, né? E expliquei para ele, cara, a minha vontade é jogar no Soledade, eu quero muito jogar. Só que eu não posso ser injusto comigo, né? Abrir mão de a parte financeira, sim, mas também de outros compromissos que eu já tenho agendado, né? Para poder jogar pro Soledade, né? Então, claro, se fosse de minha vontade, eu queria muito, né, nesse primeiro ano estar presente, né, estar minha foto no quadro lá, né? Mas, enfim, não depende só da minha vontade, né? Depende de muitos fatores, né? Então, não posso ser injusto comigo, com a minha família, inclusive, né? Que às vezes a gente abre mão de muita coisa para jogar futebol, né? Então, enfim, tem várias coisas que afetou não só a parte financeira, mas com certeza a parte financeira pesa bastante.
1: E o próprio organismo, né, Patrick? Porque você tem que jogar no sábado à tarde, tem que se deslocar, tem que viajar. O Soledade, a Liga, tem jogos todos os sábados, à exceção daquele sábado que foi antecipado. Então fica difícil. Daqui um pouquinho o corpo também não aguenta, não resiste tanta sobrecarga. Porque daí é jogo no sábado, é jogo no domingo, e aí como vai aguentar?
0: Exatamente, né? Além dos jogos, né, a gente também tem a nossa vida pessoal, né, nosso trabalho. Então eu tenho só a terça-feira à noite livre, e na quinta-feira o dia todo. Todos os outros turnos eu trabalho. Então, para mim poder organizar para treinar na quarta-feira, eu ia ter que movimentar minha agenda e ia ter que usar a terça. Então, eu não ia ter mais nenhuma noite de descanso, entende? Então, eu ia ter só a quinta de manhã e tarde para descansar. Então, acaba pesando, né? Esse fim de semana, por exemplo, eu joguei sábado e domingo. Ainda, tu acredita que eu ainda não recuperei ainda no fim de semana, porque minha rotina não tá deixando. Como teve essas mudanças, eu tô me adaptando ainda. Eu não consigo treinar direito, não tô conseguindo me recuperar, né? Ter uma dormir no horário certo, acordar no horário certo. Então, não tô conseguindo me recuperar para me preparar para o fim de semana de novo. Então, isso também tá pesando bastante para mim pegar mais um compromisso.
1: É a sobrecarga de jogos. 1:38 de jogos e também profissional. Patrick tem as suas atividades na área de educação física?
0: Isso, eu trabalho na escola, né? Inclusive, agora comecei a trabalhar esse mês aqui lá no São Francisco, o pessoal lá do Botucaraí, lá, né? Então, como eu te falei, ocupou mais tempo do meu dia, né? Essa troca de escola. Então, isso também está sobrecarregando, né? Mas, enfim, a gente se adapta e vamos tentando ajustando, né? Para se adaptar o mais rápido possível.
1: E o importante é fazer o que gosta em qualquer função, né, Patrick?
0: Exatamente.
1: 1:38, 15 graus a temperatura. O Pedrinho não está nada confiante com a seleção. Abraço a todos, não se engane com o Brasil. Abraço ao Pedro Romário Marafon, está na audiência. 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E aquele atendimento de confiança aí pelo Fernando e pelo Joe. Vamos falar do vôlei, Jeff? Tem o pessoal aqui mandando abraço, já fizemos a referência. Encerradas as inscrições aí, 6 times no voleibol misto de quadra, Jeff?
2: 6 equipes então, Paulinho, né? Vão estar disputando aí o segundo campeonato consecutivo, vamos dizer assim, de uma modalidade, de um esporte que não estava tão ativa, né? No ano retrasado. Então, para nós já é uma conquista enorme, né? Saber que já é o segundo ano que nós temos o campeonato municipal misto, né? Em relação ao ano passado, que deu 9 equipes, Paulinho, né? Esse ano deu 6. O pessoal pensa, ah, mas está caindo, né? Tá com menos intensidade o vôlei, né? O que que acontece? Nós temos, Paulinho, pessoas jogando a nível regional aqui, para você ter uma noção, tá? Porque o que que acontece? Tem o pessoal jogando ali em Capitão, né? O pessoal tem uma equipe aqui de Soledade jogando lá. Tem um pessoal jogando a Liga Norte, aqui na região de Carazinho, Ronda Alta, aqui, com o pessoal Palmeiras das Missões. Então o pessoal se identifica bastante indo para fora jogar, entende? Então, às vezes, os jogadores eles têm que dar uma segurada, né? E escolher um campeonato para disputar.

0: tá, para bem representar aquele momento, né? Então, assim, a gente vê que o vôlei cada vez está crescendo mais, né? A gente sente isso por essas participações que o pessoal está se envolvendo em outros municípios. Então, nós tivemos final de semana, a gente estava comentando agora há pouco, o pessoal indo jogar em Santa Clara do Sul, tá? O time competitivo de Soledade, né? Ali à frente, ali, o Dedé, o Vini, o Bernard. Níveis altíssimos e Soledade com a gurizada que está ali 8 meses treinando, 6, 8 meses treinando, enfrentando de igual para igual essas equipes lá em Santa Clara, que era um regional ali do Vale do Taquari. E nós sabemos que ali o nível é bem diferente, né? Então, assim, municipal com 6 equipes é um mérito, tá? A gente acredita ainda que para esses jogos se intensifiquem a qualidade dos jogadores agora, por eles estarem jogando em outros municípios, em outros campeonatos. E fica o convite, né, para o pessoal começar a prestigiar esses jogos com uma intensidade maior, um nível melhor dentro de quadra, Paulinho. Então, diminuiu as equipes, mas a qualidade dos nossos atletas aqui, âmbito municipal, estão cada vez melhor.
1: Não é quantidade, é
0: Não, é
1: qualidade.
0: qualidade, Paulinho, é qualidade. E a gente sabe, ah, mas deu 9 equipes aí no ano passado, agora deu 6, mas, poxa, pá, tá menos? Não. O menos nosso, ele é mais, tá? Com certeza é mais.
1: Bom, como se projeta a disputa? Até acredito que a forma de disputa deverá ser as 6 equipes jogando entre si, se classificando as 4 para a semifinal. Pelo
0: Isso
1: menos é
0: aí.
1: isso que se projeta, né, Jeff?
0: Acredito que sim, Paulinho. Acredito que seja passe as 4 ali, né? E já vai para os confrontos finais ali.
1: Jogadores de fora poderão jogar?
0: Poderão jogar um de cada. Um por equipe. Um por equipe poderá ser contratado de outras cidades.
1: É, tem sempre essa discussão no futebol. No voleibol é pertinente? Traz qualidade?
0: Traz qualidade, tá? Traz qualidade. O pessoal busca sempre uma peça-chave, né, para acrescentar no seu time, né? A gente sabe que a maioria das equipes elas buscam esse atleta, né, com esse diferencial para compor a equipe, né? E a gente sabe que quem quer resultado, né, principalmente ali o visa o título, vamos dizer assim, o pessoal se envolve ali e traz esses atletas aí de fora.
1: Já houve um encaminhamento aí com a secretaria para quando o campeonato deverá iniciar?
0: Ainda nós não temos ainda, mas a princípio para o mês que vem já deve ter rodada sim, Paulinho.
1: É pelo
0: Acredito que sim.
1: menos dia 5, né? Dia
0: É,
1: 5 ou 6?
0: isso aí.
1: Deixa eu até pegar o
0: A princípio
1: calendário
0: vai ser
1: aqui.
0: todos os domingos, né?
1: Os domingos,
0: Os
1: então
0: domingos.
1: dia 5.
0: Isso aí, a princípio dia 5. A gente vai divulgar nas redes sociais ali do administrativo, juntamente com nas redes sociais da AVS, né, da associação, mas está desenhado aí para o dia 5 começar.
1: Como é bom, né, Jacques, trazer informações de um esporte que cresce em Soledade. Ele sempre teve um apelo, mas acabou ficando adormecido, esquecido por um determinado momento. Agora, os próprios amantes desse esporte se reorganizaram novamente.
2: É muito importante, Paulinho. Eu acho que nós temos aqui em Soledade condições de fazer uma competição com bem maior número do que 6 equipes. Mas o que que acontece? Acontece que foi plantado, essa questão foi plantada 2 anos atrás e agora começa a render frutos. Daqui a pouco o pessoal, ah, não, mas é que se nós botar time, tem um time mais qualificado, nós vamos acabar ficando para trás, coisa e tal. Esse também é o pensamento de muitas equipes no futebol, quando não vamos botar a equipe porque tem 4, 5 equipes que vão brigar pelo título e a gente não tem como fazer diferente. Mas isso tudo é um processo que vai acontecer naturalmente. Eu acredito que naturalmente vai acontecer. O pessoal agora está fazendo, o pessoal vai começar a assistir, o pessoal começa a assistir, começa a se empolgar. E aí, dentro das próprias escolas, é importante essa motivação para que o pessoal venha participar das competições aí. As escolas podem incentivar, podem motivar os professores, aqui está aí o Patrick também. E pode ser, hoje é o voleibol, amanhã o handebol, depois é o basquete. É o atletismo, a gente sempre cobra isso. Eu sempre sou um cara que cobro muito a questão do atletismo, da pista atlética, que nós temos que nos aperfeiçoar. Eu cobro também a vinda de um ginásio maior para a Soledade. Nós temos que ter o nosso poliesportivo, uma coisa mais complexa, mais com mais condições de acomodar. Ah, não, mas ali o Zecão acomoda todo mundo. Não, não, mas o pessoal gosta de comodidade. E eu sempre disse que é bom ter um vestiário grande para o pessoal ficar ali, é bom ter uma copa grande, um espaço para o pessoal fazer uma confraternização, é bom ter uma quadra com um espaço maior na lateral. Isso é importante, todo jogador gosta disso e é jogador de futebol de salão, jogador de basquete, vôlei, handebol, qualquer que seja a modalidade. Mas o voleibol está aí, está posto. E mais importante do que nós termos a competição a nível local, nós temos o pessoal já participando de competições a nível de região e levando levando o nome de Soledade no voleibol também. Então, quer dizer, não é só no futebol. É no futebol de salão, é no futebol de campo, é no futebol, é no voleibol. E assim é que as coisas acontecem. Precisa haver esses vários esportes sendo praticados no município. E a gente vai incentivando e os adeptos vão chegando, vão se definindo. Hoje eu quero o vôlei, o outro quer o futebol, o outro quer o salão, o campo, coisa e tal, o handebol e assim por diante.
1: E um detalhe, Patrick, o voleibol ele se fortalece muito nas escolas. O futebol a gente sabe que vai para lá, vai para cá, o pessoal se envolve. Agora o voleibol, as escolas têm um papel importante.
3: Eu sou um influenciador da prática esportiva, né? O que as competições municipais acarreta? Acarreta a prática de esportes extraescolar, né? Na escola eu sempre incentivo o pessoal a ir assistir os campeonatos de vôlei, né? Eu, ano passado, eu trabalhava no Capistrano, que eu sempre incentivava. Eu fui a alguns jogos assistir, algumas rodadas que eu estava por celular, eu fui lá assistir o vôlei. Né? Então eu sempre incentivo para ir poder assistir. E claro, quando vai assistir, sempre dá aquela vontade de jogar. Né? Então vai querer jogar e para competir precisa praticar. Então acaba acarretando a prática do esporte durante a semana também. Né? Então o vôlei, desde que foi lançado ali o campeonato, eu vejo muito nas redes sociais e o pessoal praticando, né, durante a semana aí. E é isso que deixa o professor de educação física feliz. Né? Então a prática desportiva. Quem sabe, que nem o Jacques levantou, futuramente um campeonato de handebol, né, um pouco mais difícil, mais basquete, acho que está mais próximo. Né? Tem bastante gente que pratica aí, os jovens principalmente, né? Então, quem sabe futuramente a gente consegue, né, trabalhar e ter mais uma competição, né, esportiva aqui em Soledade, que isso tudo engrandece o município. Né?
1: Estou lendo o pensamento do Jacques quando ele fala de voleibol, de basquetebol, de handebol. O Jacques é do tempo que na escola praticava isso, especialmente no intervalo de jogo ou algumas interséries também, Jacques.
2: Ah, não tem a menor dúvida. A gente participava de interséries, campeonatos a nível de região, campeonatos interescolares, enfim, a gente participava muito. E eu sou da época que o professor, para te botar a mão na bola, tu tinha que saber, cara. Para te ir para a rede do vôlei, tu tinha que saber, senão tu não ia. Aí o professor dizia assim: o que quer ir para a rede se não sabe jogar, não sabe dar um toque, não sabe receber uma manchete? Então eu sou daquela época em que, para você praticar, hoje, por exemplo, e aí não se fala, se fala de 40 e quase 50 anos atrás, e aí hoje, se você me jogar uma bola de vôlei, eu sei. Lá no princípio, você aprendeu, sabe? Bola de basquete, handebol, para mim, tranquilo. Se eu tivesse preparo, eu jogaria qualquer um. Agora, as pessoas hoje é um pouco diferente, sabe? Elas precisam, sabe? Porque aí você vê alguém jogando vôlei, mas isso eu também sei jogar, eu vou jogar. Aí você vê alguém, e só que as pessoas dizem, não, mas aí eu tenho que me preparar para o voleibol, tenho que me preparar, etc e tal. Mas era uma época muito boa, que você saía da educação física, do colégio, aprendia, você tinha que, era aquele ditado, né, para você passar, você tinha que aprender as coisas, senão você ficava ali.
3: E eu, até que nem tu comentou, né, o futebol acaba sendo meio naturalmente, né, o pessoal joga. Já os outros esportes, a gente tem que ir na escola, a gente aprende. Eu tenho duas medalhas de Jergs, né, que é os jogos escolares, da fase regional ali, né? Eu tenho duas e nenhuma de futebol. Uma é de basquete, uma de ouro e uma de bronze de handebol. Né? E eu guardo com muito carinho isso aí. Tem até o ano lá, 2006, foi o ano que eu ganhei. Então, é duas medalhas que a gente ganha na escola, né? Que eu guardo até hoje com muito carinho lá junto com as outras. Né?
1: Ô, Jeff, e a questão da renovação também? Porque nós tivemos um período que o voleibol ficou adormecido em Soledade e parado. E agora os amantes se mobilizaram para trazer. Mas a renovação está existindo, tem novos jogadores surgindo também para o voleibol e Soledade, porque são o futuro de amanhã.
0: Sim, Paulinho, a gente vê nas escolas o trabalho do Joia Rara, né, que o professor Dedé faz, são todos garotos, garotada ali de 13, 16 anos, sabe, meninas e gurias que estão vindo já juntamente com esse campeonato que está para surgir agora. Então estão se renovando. Esse time que nós temos ali, que é o time competitivo esse, que vai âmbito regional jogar, a gente sempre brinca, né, na palavra, que tem os pau velho, né, que tem mais idade, e tem a garotada junto, sabe? Então é uma mescla entre atletas, né, de pessoas de mais idade e a garotada que, né, ali de 14, 15 anos, que estão juntos já. Porque, querendo ou não, Paulinho, nós, na nossa idade, a gente tem que manter o que sabe, né? Aí evolui muito pouco, né? Entende? Mas a garotada que está vindo junto, eles têm todo o trajeto, todo o caminho pela frente ainda, entende? E muitas vezes a gente serve como base, né? Como inspiração e como base para eles, né? Dizer, ah, eu quero jogar ali, que nem uns que não, o pessoal de fora que vem, ah, por que não posso jogar no mesmo nível dessas pessoas que estão vindo para compor os grupos, entende? Então isso aí reflete muito, né, na juventude, né, do pessoal, para poder não deixar, vamos dizer assim, ah, mas terminou, o Jefferson ali está com seus quase 40 anos, não vai jogar mais e não tem mais ninguém, entende, que vai jogar. Não, a gente tem a gurizada, a meninada aí que estão vindo e que a princípio o esporte esse, o vôlei, não caia mais.
1: É, esperamos que isso possa acontecer, com fortalecer certeza cada vez mais essa prática. Jogar voleibol então, Patrick?
3: Eu jogo. Né? Joga? Eu brincava, eu trabalhava com a Gigi ano passado, né? Prof. Gigi. E eu falava, a Gigi arrumou uma equipe pra mim. A Cris Andrade também, minha amiga aí desde o tempo de escola. Né? Eu falava pra ela, arruma uma equipe pra mim que eu jogo. Só o problema é que é mais um compromisso e é mais no domingo, daí não tem como.
1: Não tem como. 1:50, 15 graus a temperatura. 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Ô, Jacques, impressionante o que os dirigentes já estão trabalhando aí para o futsal da cidade. Futsal do interior já tem praticamente as equipes definidas, é um campeonato que já tem mais definições sobre os jogadores. O futsal da cidade, não, os dirigentes estão enlouquecidos nos bastidores aí, Jacques.
2: Ah, não tem menor dúvida, né, Paulinho? Eu aqui quero fazer menção a esses dirigentes, né? Não só dirigentes do futebol de salão, mas também futebol de campo, o pessoal do voleibol aqui, do Jeff aqui. Cara, como é importante ter essas pessoas. Se não tiver essas pessoas que corram atrás, que vão, que buscam, que lutam, que querem o melhor, não acontecem as coisas. É muito difícil, vai se tornar cada vez mais difícil. Então, eu lavo minhas mãos aqui para esses dirigentes e parabenizo eles pelo trabalho que fazem, pela vontade e a disposição que tem, muitas vezes tirando dinheiro do próprio bolso. Agora, o campeonato de futebol de Salão de Soledade é um campeonato diferenciado. Ele mudou, nos últimos anos mudou completamente e a qualidade subiu lá em cima e quem não tiver cacife que não se estabeleça, porque o bicho pega desde a primeira rodada e cada vez mais está ficando importante, Paulinho, interessante, porque antes o pessoal dizia assim, ah, primeira fase nós passamos, depois nós ajeitamos o time, só que aí na segunda fase complica tudo, porque você cruza com um time que você não queria cruzar, então você quer fazer o melhor desde a primeira fase e aí cada jogo vai ser decisivo, você pode ter absoluta certeza que essa será a tônica deste ano, trazendo o grupo todo desde a primeira partida e aí quem ganha é o público, quem ganha é a qualidade do campeonato, que ela está indiscutível nos últimos anos, é nível de disputa estadual que está acontecendo municipal aqui de Soledade, Paulinho.
1: Como cresceu, já que faz essa referência, né, Patrick? Infelizmente, o ano passado você não pôde jogar os jogos decisivos, aí estava lesionado, né? Sim. Mas como cresceu, como evoluiu o futsal em Soledade?
3: Cara, tá num nível muito bom mesmo. Assim, é difícil o lugar que eu assisto na TV que dá uns jogos tão disputados que nem aqui em Soledade nas finais, né? Claro que começo do campeonato tem uns jogos mais fracos e tal, né? Mas como pode, ainda vai ser, eu acho que mesmo escreve 4 de fora e joga 3, né?
1: É a tendência.
3: Vai ser a tendência, é essa. Então, cara, isso engrandece muito as equipes, né? Então, porque agrega muito qualidade nas equipes, né? Então, cara, tá nos últimos anos aí tá sensacional o futsal em Soledade, né? Não só a questão das equipes, mas a questão da prefeitura também, né? Da Secretaria de Esportes agora, organização, né? As finais ali sempre com realmente um espetáculo, que tem que ser, né? Quando é um jogo decisivo tem que fazer um espetáculo ali, então toda a organização tá bacana, né? E a tendência é só melhorar e não tenho dúvida que vai ser um grande campeonato de novo.
1: É, o conjunto tem que dar certo, Jeff, Patrick e Jacques. A secretaria tem que interpretar o campeonato, fazer leitura, a fórmula ser atrativa, os cruzamentos serem atrativos, isso tem acontecido. Um campeonato curto, enxuto, com a primeira fase atrativa, se faz aquela classificação geral que as equipes também procuram trazer todos os seus jogadores. jogadores para depois não acontecer o que o Jacques está falando, se enfrentar numa fase, vou ficar em primeiro, se eu ficar em segundo, vou pegar esse, vou pegar aquele. Então tudo isso chama a atenção dos dirigentes que se mobilizam para o campeonato, Jeff.
0: Normalmente os campeonatos, quando eles começam, o pessoal, né, o Jacques estava comentando, né, mas vamos deixar para nós arrumar depois, né, o time. Não, quem se doa mais durante o início do campeonato leva vantagem. Isso nós tivemos experiência ali quando nós tínhamos um time lá no Rotary, a gente se doou desde a primeira partida, né, com aquele pensamento único de ser campeão, de buscar resultado, e esse pensamento, ele se prevalece durante a competição, né? Aqueles times que foram deixando para a última hora, vamos dizer assim, eles pecam, né? Não adianta tu dizer assim, mas agora nessa rodada nós vamos conseguir. Não, é um mérito sempre daquela equipe que começa lá no comecinho se doando, né? Lá nos bastidores, né?
1: O Paulo Henrique até faz uma lembrança aqui do Conselho Municipal de Desporto, que quem faz as regras, define as regras, é o Conselho Municipal de Desporto. Tem a prerrogativa de fiscalizar e normatizar. E a organização toda dos campeonatos é por parte da Secretaria da Secretaria de Esporte e Lazer. São situações e atribuições diferentes uma da outra.
2: Eu gostaria só de chamar a atenção, sim, Paulinho, para uma questão que todo ano vem à tona. Mas só que ela vem à tona depois que é feita as coisas. Arbitragem. Eu sinto que as pessoas muitas vezes não gostam de falar isso, mas a arbitragem ela é muito importante no contexto todo, sempre, desde a primeira rodada. Agora nós temos que ficar com a secretaria tem que ficar com a abertura, que daqui a pouco ela pode trazer alguém de fora para comandar um espetáculo aqui, daqui a pouco o clássico entre o time do Patrick e o time do Jax é um clássico mais duro e que tem ligação o árbitro A, o árbitro B, com isso, vou trazer alguém de fora para apitar. Ótimo, tem que ficar com essa abertura. Hoje os guris que estão apitando aqui, olha, Paulinho, eles apitam aqui, eu tenho acompanhado no estadual o Thiago, tenho acompanhado o Vicente, tenho acompanhado o pessoal aqui, e eles vão super bem, tranquilo, sabe? Mas muitas vezes em casa, porque o Jacques me conhece, aí coisa e tal, aquele vínculo muito próximo, sabe? Então tem que tomar esse cuidado aqui, para de quando em quando poder trazer num jogo decisivo, num jogo mais complicado, trazer alguém de fora. Então tem que ficar com essa abertura, a secretaria, não que o pessoal aqui, a gente queira menosprezar a nossa arbitragem, muito antes, pelo contrário, que é uma arbitragem de excelente qualidade.
1: Porém, tem que constar isso em contrato, porque existe um contrato licitado com a Associação de Árbitros, que acabou dois anos atrás, a Secretaria, na época, então, departamento, até acertou a vinda do Fernando Reis e do Eberson Santos, e a Associação entendeu que o município de Soledade deveria cumprir o contrato estabelecido com a arbitragem contratada, e aí acabou não tendo a possibilidade da arbitragem de fora. Então tem que constar isso em contrato.
2: Perfeito.
1: Para que isso seja possível também. E aí a secretaria tem o respaldo do contrato, porque se não tiver isso, a associação pode e fez valer o contrato com a participação da arbitragem de Soledade. Patrick, nós sabemos que você tem sido procurado. O ano passado jogou no Farroupilha, o ano retrasado também. Aliás, foi fundamental aí na conquista do ano retrasado do Farroupilha. O ano passado lesionado não pôde jogar. Estou sabendo dos zoom aí com o Arsenal. Todo mundo quer o Patrick. E o Patricão vai para onde esse ano?
3: Ainda não defini, né? Mas já recebi o convite já do Arsenal, recebi o convite do Ecupt. Agora, inclusive, o John, que o Batata tá me chamando pro Farroupilha, né? Então, ele me garante que ele me viu ali e me chamou, né? Mas então, a gente ainda não conversei ainda, né? Não sentamos, não batemos o martelo ainda, né? Mas tem os convites já feitos, né? Fico feliz por essa procura, né? Sempre é importante para o jogador ser procurado, fico muito feliz por isso e agradeço, né? Mas ainda não defini e vamos analisar ali e ver o que não só a parte financeira, como todo mundo pensa, né? Que eu só penso na parte financeira, mas também na questão de conjunto e tudo mais, ele vê o que em custo-benefício seja melhor.
1: Eu já sei o que o Patrick, eu quero olhar o listão. É isso, né? Não precisa nem falar, a gente sabe, a gente que vive nesse meio.
2: Não posso ir para sofrer, né?
1: Claro!
2: Muito!
1: É isso ou não é, Patrick?
3: Exatamente, você dá um detalhe. O Reginaldo Zevato, agora fui procurar para os Estudiantes, né? Tava se encaminhando para fechar, né? Mas aí pedi o nome dos jogadores que tá junto comigo lá, eu não conhecia quase nenhum, cara. Eu conhecia, inclusive, dois que de Soledade vão jogar lá, o Ariel e o Darlan de Ibirapuitã, né? Vão jogar lá, mas eram os únicos que eu conhecia. E aí eu tive outro convite do Brasil de Marques de Souza, né? Que tá fazendo um grande elenco ali, nem sei se eu vou jogar, porque tem muito jogador, e aí eu conhecia muito jogador ali. Então esse vínculo fora do campo, passa para dentro de campo e tudo se encaixa, né?
1: Todo jogador faz essa análise. Primeiro o listão, depois vamos discutir outras questões, o que é perfeitamente natural. A gente vive o esporte, sabe disso. Jacques, obrigado pela presença.
2: Um grande abraço e lembrando, Paulo, falamos em arbitragem, um grande abraço para o Thiago Assunção, que não faz 30 dias perdeu a sua mãe também. Um grande abraço, coração aí, muita saúde, muita paz.
1: Jeff, obrigado pela presença.
0: Obrigado, Paulinho. Obrigado, amigos. Obrigado aos ouvintes, né? Então, fica aí o convite para o próximo campeonato de vôlei que vai ter logo, logo.
1: Abraço, Patrick.
3: Obrigadão pelo convite aí, falar um pouquinho de esporte. Um abraço e até a próxima.
1: O Rodrigo Moraes está na audiência, deixando um abraço a todos. Também tem o Delmar Secon, está participando aqui. Todas as opiniões são válidas. E o Jonas Manolo também, acompanhando lá em São Paulo o programa. Na sequência, a notícia da hora.
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5: 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Um homem nomeado como assessor superior do prefeito de Canoas, Ayrton Souza, na região metropolitana de Porto Alegre, pediu exoneração do cargo após ser flagrado trabalhando na própria empresa durante o horário de expediente público. Fábio Brasil recebia salário mensal de R$18 mil e não compareceu à prefeitura durante o mês de fevereiro. Sócio-administrador de uma transportadora no município, Fábio deveria cumprir carga horária de 40 horas semanais no Executivo Municipal e registrar ponto. Ele havia começado a trabalhar no gabinete de Ayrton Souza em janeiro de 2025. O empresário passava boa parte do tempo na sede da sua transportadora. Nas redes sociais do ex-assessor, havia apenas menções à atividade privada. Na recepção da prefeitura, funcionários não souberam identificar quem ele era. A Polícia Federal apreendeu $49 mil em espécie em um endereço em Brasília ligado ao senador Jacques Wagner, alvo da nona fase da Operação Compliance Zero, deflagrada nesta quinta-feira. A investigação, que apura um esquema bilionário de fraudes e corrupção ligado ao Banco Master, aponta que o parlamentar teria recebido uma série de vantagens indevidas em troca de atuação política no Congresso Nacional, como um apartamento em Salvador e R$3,5 milhões. De reais. Decisão do ministro André Mendonça, do Supremo Tribunal Federal, que autorizou a operação desta quinta, revela detalhes das suspeitas que pesam sobre o senador Jacques Wagner, líder do governo no Senado. O documento tem como base uma representação da Polícia Federal. Não coloque limites em seus sonhos, coloque fé. 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A Ucrânia lançou nesta quinta-feira o maior ataque com drones contra Moscou nos últimos 2 anos, o que provocou incêndios na capital russa e em suas imediações e levou a uma energética ameaça da Rússia de lançar mais bombardeios. Vários drones ucranianos atingiram uma importante refinaria da capital russa, no que o prefeito da capital, Sergei Sobyanin, definiu como um ataque em larga escala. Ele não revelou a extensão dos danos. Grandes colunas de fumaça eram observadas sobre a periferia sul da capital russa. A refinaria no distrito de Kaptonia sofreu um grande incêndio. O ataque à refinaria é uma resposta plenamente justificada aos ataques russos contra nossas cidades, afirmou nas redes sociais o presidente da Ucrânia, Volodymyr Zelensky. 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
3: E é isso aí, já tô chegando por aqui na sua tarde desta quinta. E vamos com tudo!
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3: Isso mesmo, tamo bem.
5: Tudo Borges.
3: É, sincronizados por aqui na tarde. Solzinho aparecendo de leve, tudo de bom. Vamos fazer a companhia aí nessa tarde bem maravilhosa, única e querida. Abrindo assim, contrai a vela.

letra e a véia, a emoção aí da música do hit sertanejo aqui na tua rádio. É coisa boa. Tamo junto aqui pra fazer aquele instante maravilhoso. É aquela forma mais legal de curtir as melhores. Vamos conferir aí a charadinha da tarde. Vamos lá. É, vamos saber o que, que eu vou perguntar aí, já aí na sequência da nossa programação 100.5. Aqui, ó. Essa aqui, ó. Vamos lá, então. Quais as duas bolas que todo mundo tem? Valendo essa aí. Quais as duas bolas que todo mundo tem? Valendo na pergunta aí da nossa charadinha. Certo? Isso. Vamos lá. É, a gente pergunta e você soluciona aí. Ok? Combinado. Ó, a participação aqui do Rogério, que tá mandando aí para todo mundo. Valeu, amigão. É, vamos fazendo o clima aí mais absoluto desta quinta. Ó, tem aqui a participação da Daisy. É, a Daisy que tá mandando aí para todo mundo. Vamos dando uma ampliada nas melhores aqui na programação. Tem ela e eles aí, ó. Lauana Prado e os manos Gigi, Gian e Giovanni.

0: Oh, várias aí, hein? Muito batidaças obrigado. Do sertanejo. Alauana Prado e Jean e Giovanni. Fica aí com a gente. Vamos saber aqui como é que vai ficar a previsão do tempo aí com a Kátia Valente.
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0: Vamos lá, Kátia, trazendo aí as informações desse tempo.
4: Olá, pessoal, aqui da Rádio Cristal de Soledade. Temos uma quinta-feira em que as instabilidades começam a se propagar pelo estado, mas em áreas ainda mais isoladas do sul, parte do oeste gaúcho. Por aqui, na nossa região, nós vamos ter ao longo do dia a presença do sol, ainda que com variação de nebulosidade, principalmente à tarde, as nuvens crescem um pouco mais por aqui. A temperatura da tarde desta quinta-feira beira a casa dos 17 graus em média. E aí, durante a noite e madrugada de sexta-feira, os termômetros não caem tanto, porque nós vamos ter uma maior cobertura de nuvens. Vai fazer frio no amanhecer da sexta? Vai, mas não é aquele frio tão intenso. Depois, ao longo do dia, a nebulosidade é mais carregada e deve trazer pancadas de chuvas, até mesmo com trovoadas por aqui. Então, uma sexta-feira de tempo muito instável mesmo predominando e a tarde bem fria. Por quê? Porque não tem sol, a temperatura não deve passar dos 13 graus no período da tarde. Para o final de semana, a expectativa é de que no sábado ainda tenhamos umidade, no domingo com menos umidade, mas também com o frio persistindo durante o final de semana. Com a previsão do tempo, Kátia Valente.
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10: 2:23.
11: -16 graus.
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0: 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É, já tamo por aqui. Obrigadão aí, onde quer que você esteja. Sempre bem posicionado aqui na 100.5. Vamos saber quem é que tá participando com a gente aí. Ó, Sebastião tá por aqui também acertando aí a charadinha. A Marli Balbinotti também tá com a gente. Valeu aí, Marli. Tudo de bom, né? Ó, tô perguntando aqui na charadinha para você me responder. Quais as duas bolas que todo mundo tem? Tá bom? Tá valendo aí. É só você participar com a gente. Também Eloir Lemes aqui. Tá na sintonia aí. Valeu ali, Eloir. Né? Também a nossa amiga aqui, Edi. Isso, é Edi Portela. Ó, boa tarde, Aldori Lemes. Tá aqui anunciando a resposta aí com a gente. Tá bom? Tá respondendo. Como é que é aqui? Ah, a Gessi Gonçalves está respondendo aí na tarde. Certo, combinado. E mais aqui, boa tarde, tudo bem? Eu sou a Beatriz. A resposta aí da charadinha tá legal. Quem mais aqui, ó? A Nadir também está participando com a gente. A Jaciara Malaquias também está por aqui. E ó, quem não deixa de aparecer, ó. Zezé, mais uma das aprovadíssimas do coração, emoção, com ele, vai Mirosmar.

É, Zezezão aqui, hein? Fazendo o clima da tarde aí com a gente. Ó, fica ligado, tá bom? Daqui a pouquinho mais vamos ter os números aí da loteria. Certíssimo! Ó, quem mais tá participando com a gente? Eu tô perguntando aqui, ó. As duas bolas que todo mundo tem. Sabe qual é? Então manda aí. Tá certo? É, vamos lá. Aqui na nossa programação aí da tarde. Quem é que tá participando aqui? Vamos lá. Vamos dar uma brilhantada aqui você. Ó, Odila. Tá beleza, Odila? Valeu. Brigadão aí, amiga. Tem mais aqui também o Rafael e o Silvio. E agora, aqui, ó, no melhor das bandas, pra gente dar uma agitada bem boa. Brilha som! E essa aqui tem a participação da banda Cogumelo Plutão. E aí, Alessandro, como é que é?

É, pra brilhar de vez aí na tarde, é o Alessandro Turra e o vocal aí do Cogumelo Plutão esperando na janela. Ó, daqui a pouquinho uns números aí, beleza? Da loteria, fica ligado com a gente, é, aqui na nossa Tarde em Alta. É que vamos juntos, né? Fazendo aquele melhor agito e também as máximas aí consagradas e bem maravilhosas. Ó, a resposta aí da charadinha é tal. Quem é que tá mandando aí com a gente? É a Loreni Bax. Tá bom, Loreni? Tudo de bom. Também tem aqui, ó, o Ederson. Isso pra todo mundo que tá com a gente. Vamos matar a saudade aí de uma que tocou e muito, ó. Sente aí. É o Didi D'Agostino. Prazer na tarde aí. Tocar a melhor. Aqui, hein? 10 apertados.

0: Fly With You, JJ D'Agostino. É mais uma, hein? Das brilhantes do passado aí, iniciozinho dos anos 90. Fique ligado aí que a gente sim já volta. Fica aqui.
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9: 2:47.
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10: 16 graus.
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0: Oi, tamo aqui! É, Cristal! Dando aquela bombada aí na tarde! Alô, Alessandra! Tá participando com a gente aí, mandando uma bem legal na nossa programação. Pode ser uma banda ou uma sertaneja aí. Acerto? Ó, tava perguntando ali, né, na charadinha passada, né? Tava perguntando qual é as duas bolas que nós todos temos, tá bom? Os olhos, tá legal que respondeu os olhos aí, tá concorrendo aí, amanhã, ó, brinde aqui na charadinha, e agora tá valendo essa aqui, ó, que é o que é, quanto mais, aqui, ó, presta atenção, o que é o que é, qual o estado brasileiro que está em todas as igrejas, tá bom? Qual o estado brasileiro que está em todas as igrejas? Tá valendo aí! E você, junto com a gente aqui na tarde, dando aquela, né, curtida bem boa. Amanhã, hein? Amanhã tem a seleção brasileira, o segundo jogo, né? Na fase de grupos contra o Haiti. E tem que meter goleada amanhã. Tá bom? 1-0 nem nos serve. Nós nem vamos dar bola. Tá bom? Isso. Tem que ser pelo menos uns 4 pra cima. Tá bom? Contra o Haiti amanhã. E aí, Galvão?
8: Olha o que ele fez. Olha o que ele fez, Márcio. 10 marca um golaço nas tardes da tua Rádio Cristal. Esse é 10.
0: Olha, Galvão. Arja coração, né, Galvão? Vamos que vamos por aqui, ó. Essa linda demais. Gustavo Lima e Roxette. Na versão especial.

que encontrão, hein? Gustavo Lima e Roxette, Desejo Mortal, Must Have Been Love. Ó, Jordana tá participando com a gente aí, valeu, amiga. Jordana, ó, quem aqui? O Elton Pitol também, a Janice Jacobi, tá bom? Valeu, aí tá concorrendo, certo, amiga? Quem mais aqui? Ó, Nadir, hein? Tá aí, Nadir, com a gente, dando aquela chegadona bem especial. Aqui é o Márcio, a resposta, Guilhermina dos Santos, tá bom? A tenda amarela aí, ok, tudo de bom, tamo junto aí, vamos fazer aquele clima pra arrasar corações. Aqui, ó, quem mais? A resposta da charadinha aqui, a Sandrielle, tá bom? Sandrielle Loss, aí tá curtindo a gente? Em Pontão da Boa União. Ó, quem mais que tá aqui com a gente? Tananana, aqui, ó, Jolair. Valeu, Jolair. Tá certo aí. Amigo, combinado. Tamo aqui, né, se ajustando aí. Só na espera, só na expectativa de amanhã. De amanhã não passa. Amanhã, a sexta, vem aí com tudo.

0: É a morena misteriosa. Fique ligado aí que daqui a pouquinho vamos ter aí as notícias da hora, ok? Chegando aí notícias da hora. Fique ligado com a gente.
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2: 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A força-tarefa mobilizada após a confirmação do primeiro foco de greening no Rio Grande do Sul já vistoriou 522 imóveis e erradicou 201 plantas cítricas em Palmitinho, no Médio Alto Uruguai. Desde a confirmação da doença em 8 de junho, equipes da Secretaria da Agricultura, Pecuária, Produção Sustentável e Irrigação e do Ministério da Agricultura e Pecuária atuam para conter a sua disseminação por meio da eliminação de plantas infectadas, do controle do inseto transmissor e do monitoramento das áreas vizinhas ao foco. Considerado uma das principais ameaças à citricultura mundial, o greening não tem cura. A doença compromete a produtividade, reduz a qualidade dos frutos e pode levar à morte das plantas. O Brasil ainda não sabe o que é perder na Liga das Nações de Vôlei 2026. Nesta quinta-feira, a seleção feminina derrotou a Bélgica de virada por 3-2 em Ankara, na Turquia. A equipe de Zé Roberto Guimarães saiu na frente, mas viu as adversárias vencerem no segundo e no terceiro set, antes de engrenar na reta final e vencer o tie-break. O técnico manteve a base do time, com Macris no levantamento e Júlia Bergmann e Ana Cristina nas pontas. Tainara atuou como oposta, enquanto Júlia e Diana completaram a formação como centrais. Quem cultiva gratidão é capaz de realizar sonhos que parecem inalcançáveis. 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O líder supremo do Irã, Mojtaba Khamenei, disse nesta quinta-feira ter dado permissão ao governo iraniano para que assinasse o acordo de paz com os Estados Unidos, embora inicialmente não concordasse com o plano. Por meio de uma postagem em sua rede social, Khamenei fez a primeira declaração desde que o acordo foi firmado na quarta-feira entre os presidentes dos Estados Unidos, Donald Trump, e do Irã, Massoud Pezeshkian. O líder supremo não se manifestou sobre a próxima fase das tratativas, em que Estados Unidos e Irã discutirão sobre o programa nuclear iraniano e deverão apresentar uma resolução em até 60 dias. 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
0: Vamos lá, estamos aqui na tua Rádio Cristal. Vamos dar uma balançada boa aí, já, ó, deixando o astral bem motivado para amanhã. Rainha é rainha!

0: Sonzeira de Rainha, Maurício e César, soltando o gogó aqui com a gente. E agora...
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0: Vamos lá com os números da loteria aí da sua fezinha. Ó, quinto prêmio, 4.626. 4.6226. Tá legal? Quarto prêmio, 5.324. 5.324. Vamos lá no terceirão aí, terceiro prêmio da tarde aí, desta quinta, 18/6. Ó, terceiro prêmio, 7.422. 7.422. Segundão, ó, um segundaço, prêmio aí, 617. 677, tá bom? O segundo prêmio, 677, 0.677. E o primeiríssimo prêmio, 9.365, 9.365. Você conferiu!
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0: Uau! Vamos nessa, aqui tá bom a beça. Aqui nunca te estressa. E sim, claro, essa é a Cristal que mais interessa. Ó, tá participando com a gente aí a Celoí também, a Claudete. O que, que a Camarizete tá aprontando? Que ela tá, mandou um vídeo aqui, vai. Ó. Ó, o que, que seria isso? Seria... aqueles negrinho, isso? Ali ó, tava aprontando na panela ali, tá bom? Manda aí o que que tá quase pronto aí, ei mulher, aí ó, ah, tá mandando a resposta aí a Marizete, tá bom? Valeu Marizete, é, tá fazendo uns cajuzinhos ali, alguma coisa disso, né? Tá bom? Ela só mandou o vídeo da panela ali sendo mexida. Quem mais aqui que tá com a gente? Opa, vamos lá. Tem um áudio aqui, vai.
3: Boa tarde, aqui é Carlos Nazário. A resposta é isso.
0: Ah, tá certo. Valeu, amigão. Carlos aí participando aqui na tarde da quinta. Né? Tá com 16 graus aí. Ok, tem mais um alô aqui, vai.
4: Fala galera, Pablo Luan, vocalista.
0: Ah, o vocalista de alguma banda aí. De qual é a banda? Ah, o Pablo Luan do Céu Encantos. Valeu aí, gurizada. Vamos lá, manda o um alô aí. Vai!
4: Era Pablo Luan, vocalista do Céu e Cantos, passando aqui para agradecer de coração toda a galera da Rádio Cristal, da Rede Tua Rádio, os locutores, todo o pessoal da direção, brigadão de coração, sempre por tocarem muito Céu e Cantos. E claro, o pessoal de casa, sempre que pede muito nossas músicas, oh. E com a Morena Misteriosa agora não tá sendo diferente. Segue com a melhor programação, sempre tocando muito Céu e Cantos. Aquele abraço, turma. Valeu, tamo junto.
0: Aí, gurizão. Pablo, né? Vocalista aí do Céu e Cantos. Tá com a gente na tarde. Quem mais aqui que tá mandando resposta? Paulo César. Valeu, Paulão. Ó, tá bom. Aqui é o meu amigo. Valeu, o Jora. Jora aí. Valeu, Jora. Tamo aí, né? O Jora... Tá com a gente, valeu, gurizão. A resposta aqui, boa tarde. Deixa eu ver aqui, a Marisa também tá por aqui. E vamos matar a saudade agora, desse jeito. Ele, ó...

Just Another Day. Pra relembrar aquelas, hein? Aquelas que emplacaram em algum tempo aí. De vez em quando voltam aqui na tua rádio. Quem mais que tá mandando alô aqui? É, boa tarde, boa. Aqui ó, é a Silvia. A Silvia aí acertando a charadinha com a gente. Também tem aqui ó, a Valquíria. Tá beleza. Vamos lá, né? É, fazendo jus da mais ouvida aí, ligada e bem ó no climaço. Estamos aqui com a participação, chegando agora aqui a Vanuzi. Valeu, Vanuzi. Tamo junto aí, tudo de bom. Tá mandando música aí pra mãe, a dona Angélica, que tá de aniversário hoje. Parabéns, muitos anos mais. Tão pedindo uma banda aí. Vamos lá, vamos tocar uma boa aqui. Ah, São Francisco, ó, chegando aqui pra dar mais uma agitada bem boa. É, no climaço. Aqui é assim, ó.

0: mas canta como gente grande, né? Sandrinho Coelho, aqui pra não pensar em você. Fique ligado aí que a gente já volta sim, claro, daqui a pouquinho. Tamo de volta aí com muito mais pra você aqui na nossa programação. Continue aí!
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16: 3 horas e 30 minutos.
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18: 16 graus.
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18: Estamos aqui. É na 100.5. A mais escolhida, definida. E aquela, hein, que tá engajada em te colocar no melhor astral, diversão e descontração. Tô perguntando aqui na tarde, ó, qual é o estado brasileiro que está em todas as igrejas? É a perguntinha aí que tá valendo na charadinha. Você participa e amanhã...

0: Olha lá, ouvindo no fundo lá, cristal, ó. Ei. Garrafinha térmica, chimarrãozinho ali. Beleza, quem é que mandou pra gente aí no vídeo? O Rubens. Aê, grande Rubens. Ó, a resposta aí da charadinha, Luiz Gil. Tá mandando aí com a gente, valeu, Gil. Quem mais aqui? Mauri Bueno. Tá aqui na mais ouvida, aquela que tá sempre em todos os lugares com você, né? Na tua rádio. E agora, aí, Joel Carlos, hey! Chega aí, camarada.
1: Pensando nela.

Sonzeira, hein? Modelo! É, eles voltaram pra agora fixar aí entre as 10 mais tocadas do estado e a participação do fera aí, né? Do Magrão! E aí? Vamos curtir uma do passado que arrebentou! Essa aqui, ó!

0: 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É, mais uma das bombadas, hein? Elétricas. Aqui na nossa programação. Quem é que também tá mandando alô aqui? Ô, Paulão, aí, Paulo! Bah, Márcio, essa aí foi pra detonar, disse o Paulo. Aí, botei o volume no 12. Se tivesse mais, eu botava. Vai arrebentar os alto-falantinhos do rádio aí, né? Ah, maravilha. Quem mais que tá aqui com a gente? Né? Tem o Silvano. Ô, Silvano, acertando aí a nossa charadinha da tarde. Tá bom? Brigadão aí, amigo. Também tem aqui, ó, Silvinha. Alô, Silvia. Tá mandando aí pra todo mundo, né? Certo. Quem mais? Aqui, ó, Carlos. Carlos Velori, isso, tá curtindo a gente aí em Não Me Toque. Vamos lá que segue aqui o nosso som, ok? Daqui a pouquinho, tá? Daqui a pouquinho a gente vai tocar mais aí. Já tô preparando mais um bloco aí pra fazer a diferença. Continue aqui.
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10: 3:48.
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12: 16 graus.
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0: Claro, é a Cristal. Ó, tamo de volta aqui, seu amigão. Deixa comigo, ó, que comigo é mais ou menos assim.
22: Só toca as balas.
0: Ah.
22: Márcio 10. Esse sim é 10 até no nome.
0: Oba, tamo aqui, né, pra fazer aquele incremento, aquele agito, aquele balanço. E sempre, chega na quarta, quinta-feira, sexta-feira, já está cada vez mais nos nossos pensamentos. Vamos lá, quem é que está mandando um áudio aqui? Oi?
23: Meu companheiro aqui é o Rubens.
0: Vai?
1: Roda um da casa dos tempos da Choró, pra nós, hein? Boa tarde, hein?
0: Maravilha.
1: Um abraço pra ti e um bom serviço aí.
0: Valeu, obrigadão, amigo Rubens, que tá com a gente aí. Ó, a Lúcia Gemelli, né, Bagston, tá respondendo aí a charadinha. É, eu tô perguntando essa aqui, ó. Qual é o estado brasileiro que está em todas as igrejas? Tá bom? É essa aí que tá valendo. Também aqui, na participação da tarde, tem aqui a Roberta. Tá mandando aí para todo mundo. Brigadão. Quem mais aqui? Olá, tudo bem? Tudo? É, o Renê. A Renê, né? Ela. Ferreira. Ó, tá respondendo aqui com a gente. A charadinha. Valeu, Renê. Tudo de bom e maravilhas aí na tarde. Quem mais que tá mandando aí? Ó. O cara botou uns soldados aqui, estamos na guerra, estamos na batalha. Luiz Gil, valeu Luiz. Quem mais que está aqui? Também a Rosane, que está mandando aí para todo mundo. E agora?
10: Se alguém ver um carro vermelho aí pela cidade,
0: São Francisco.

Mais uma das confirmadas aí, hein? Que embalaço é essa daí, hein? Pra tirar qualquer coisa do lugar aí, né? Um climão show na nossa tarde de quinta. Ó, tem aqui a participação também da Rosemary. Tá mandando pra Juliana e também pra Fernanda aí. Tá pedindo uma sertaneja. Tamo aqui só no aguardo, né? Na nossa programação, vamos tocar esse cara aqui que é a voz muito parecida, né? Lembra muito o Eduardo Costa. Vamos lá aqui na programação, ó. Ele com a gente, nossa, assim, ó. Júnior Marques, sente aí. Mais uma especial e em destaque.

0: Obrigado! Essa é pra sofrer!
1: É, do melhor jeito e maneira, aqui na tua rádio. Fica ligado aí, ó.
2: 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O presidente dos Estados Unidos, Donald Trump, disse nesta quinta-feira que os Estados Unidos pagarão o valor de 300 bilhões de dólares, cerca de mais de R$1 trilhão, para ajudar na reconstrução do Irã. O valor é mencionado no texto do acordo de paz firmado na quarta-feira por Trump e o presidente do Irã, Massoud Pezeshkian. Uma das cláusulas do acordo determina a criação de um plano de reconstrução e desenvolvimento econômico do Irã, com o valor mínimo de 300 bilhões de dólares, e determina que os Estados Unidos desenvolverão o plano junto de seus parceiros regionais, os países do Golfo Pérsico. O texto não especifica de onde viria a verba. Nesta quinta, Trump disse que o valor não será pago pelos Estados Unidos. 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
1: É, já estamos aqui de novo. Vem aí as máximas aí de todos os tempos, aquelas consagradas, aquelas que mexeram com você em algum momento, instante, estão de volta a partir de agora. Fica ligado aí que tá chegando. Confira aí!
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1: É, sempre aquelas, hein, que fizeram uma diferença especial pra você, ok? É, aqui na nossa programação, certo? E vamos lá, que só tem sucesso top aí de algum tempinho. É um tempo razoavelmente legal aí na nossa programação a partir de agora. Relembrando por aqui. Sente aí. 4x4. E abrindo com ele, Eduardo.

Eduardo Costa, aqui, hein? Pra dar uma trepidada aí nos sentimentos e dar uma subida boa aí na paixão, aqui na 100.5. E tem mais, aquelas que abrilhantaram em algum tempo estão de volta. 4 e 9.

só aquelas, hein? Mais incentivadas de todos os tempos, aqui na tua rádio. É, o nosso paixão detonando as sertanejas. Aqui, ó.

É Gustavo Lima e a Pique aqui na tua rádio. É, sempre com o melhor jeito aí, ok? Dando uma fortalecida naquelas, hein, que algum tempo aí marcarão. Vamos saber quem tá participando aqui com a gente. Tá mandando aqui na nossa... Opa, tudo bem? Luiz Carlos Azeredo. Tá certo, amigão? Já tá participando com a gente aí na nossa charadinha da tarde, que a pergunta é: qual é o estado brasileiro que está em todas as igrejas? Combinado? É só mandar aí a tua resposta com a gente e já vai estar concorrendo amanhã, né? Vai estar concorrendo brinde aqui na programação. E agora tem mais aí pra matar a saudade linda. Victor e Léo. E a Luciana.

Mais uma daquelas que arrepiaram. É, em algum tempinho aí, tamo tocando aquelas mais as conservadas do passado. Ó, tem aqui a participação do Flávio também, tá mandando aí com todo mundo. Ó, tá certo, aqui ó, o amigão que tá também participando aqui, o Jorge Alberi. Valeu, Jorgeão. Tudo de bom aí, é nóis. No comando, no agito, no embalo. Aqui, ó, Marli Balbinotti também tá com a gente. Quem mais aqui? Juraci. Valeu, Juraci. É nóis sempre fazendo aquela diferença. Graduada é maiúscula. Ó, aqui também tá na nossa programação a Yolanda. Vamos curtir mais uma aí daquelas que arrebentaram. Aquelas que fizeram e aconteceram. Voltam aqui no nosso sertanejão mais qualificado. Ó, as patroas.

0: a participação dela, a saudosa Marília Mendonça e as gêmeas Maiara e Maraísa. Só fica aí!
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0: Tamo aqui. Fica ligado aí que nós estamos aqui sempre com o melhor pra você aqui na tua Rádio Cristal. Ok? Vamos no intervalo aí especial e já já a gente volta. Ok? A sua participação cada vez mais interessante. Fica aí.
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16: Quatro horas e 34 minutos.
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17: 16 graus.
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3: 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Brigadão. Vamos junto aqui na 100.5. É sempre nas grandes especialidades aqui da nossa programação. Aquelas, hein, que fizeram o momento mais lindo em algum tempo, elas estão de volta por aqui, ok? Vamos conferir assim, ó. Eles, Edson Hudson, Maiara e Maraísa. Tudo de bom? Vem com a tua rádio que aqui tá sempre no melhor estilo.
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0: É, mais uma das impressionantes aí da nossa programação. Quem está participando aqui com a gente na tarde, vamos lá, tem a Silvane, tá mandando aí para todo mundo, valeu, brigadão aí na audiência, como a gente, na 100.5. Ô, Valdir, aí Valdirzão, tamo junto por aqui, tá bom? Na programação mais bem detalhada do seu rádio, vamos na tarde aí para fazer aquele modão maravilhoso, é da nossa programação, ok? Vamos curtir assim agora. Se liga aí que é daqui a pouquinho, tá? Daqui a pouquinho vamos fazer um intervalinho aí rapidão e já já tamo de volta, sim! 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
7: 4:50.
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8: 15 graus.
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3: Vamos aqui! Brigadão pela audiência. Você sempre dá aquela chegada vinda. Incrível! Coisa boa aqui pra gente, hein? Vamos curtindo as máximas de algum tempo, né? Que tocou lá e volta aqui com você. Sente só! Paula Fernandes e Victor e Léo. Mais uma show.

gente, tá na hora de mudar, vai dizer até breve, até logo, certo? Daqui a pouquinho tem o Gustavo aí, nas belíssimas do nosso estado, do nosso Rio Grande do Coração. Paz e bem, se cuide. Amanhã, sextona, tô de volta com você aqui depois do Paulinho e os convidados aí, certo? Big beijão aí, ó, pra elas e pra eles, aquele abraço. Eu vou, mas amanhã eu tô aqui de novo.

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6: 5 horas, notícias da hora. Vamos às informações da central de conteúdo da tua rádio.
7: A agricultora e dirigente cooperativista Karina Aparecida da Silva assumirá a presidência do Sindicato dos Trabalhadores Rurais de Lagoa Vermelha e Capão Bonito do Sul a partir do dia 1º de julho, após cerimônia de transmissão de cargo realizada na manhã desta quarta-feira. A nova gestão terá mandato de 4 anos e pretende ampliar o diálogo com os produtores para fortalecer a agricultura familiar, segmento que representa cerca de 77% dos estabelecimentos rurais do estado, segundo dados do Censo Agropecuário do IBGE. Ao assumir o cargo, Karina destacou que sua trajetória no movimento sindical e no cooperativismo contribuiu para conhecer as principais demandas do campo. Da tua rádio, Cacique de Lagoa Vermelha, Daniel Carvalho.
8: Em Marau, destaque para a programação do Go Skate Day, que será realizado nesse domingo, 21 de junho, no Parque Municipal Lauro Risseri Bortolom. O evento celebra o Dia Mundial do Skate e vai reunir praticantes de diferentes idades em atividades ao longo de todo o dia. A programação inclui aulão aberto, desafios para crianças, sessões de manobras, competição de melhor truque e premiação. A iniciativa busca incentivar a prática do skate, valorizar a modalidade esportiva e promover a integração entre atletas, famílias e a comunidade. Da tua rádio Alvorada de Marau, Ana Lúcia Giacomini.
9: Em Garibaldi, a Secretaria Municipal da Saúde faz um alerta à população sobre a importância do comparecimento aos exames agendados. No último sábado, dia 13, foram realizados mutirões para exames de ecomamária e ultrassonografias gerais no Hospital Beneficente São Pedro. Dos 83 pacientes agendados, apenas 42 compareceram, enquanto 41 faltaram, representando praticamente metade dos atendimentos previstos. A Secretaria da Saúde destaca que os exames são previamente contratados pela prefeitura junto ao hospital, o que significa que os custos com a estrutura e com a disponibilidade dos profissionais já estão garantidos, independentemente do comparecimento do paciente. É orientado que, caso o paciente não possa comparecer, informe a impossibilidade com antecedência à unidade de saúde responsável pelo agendamento. Da tua Rádio Garibaldi, Henrique da Fonseca.
10: Em Soledade, a comarca realizou nesta quinta-feira a cerimônia de posse de 2 novas magistradas que passam a reforçar o atendimento do Poder Judiciário. Daniela Franco Reis e Silva Sá assumiu como juíza substituta da segunda vara civil e dos juizados especiais, enquanto Núbia de Miranda Frias passou a responder pela primeira vara civil e pela direção do foro. O ato, que reuniu autoridades locais e regionais, marca o fortalecimento da estrutura judicial do município, que atualmente possui cerca de 20 mil processos em andamento. Da tua Rádio Cristal de Soledade, Kathleen Gox.
11: A Guarda Municipal esteve representada no Seminário de Gestores de Ensino e Pesquisa da Segurança Pública, promovido pela Secretaria Nacional de Segurança Pública no último dia 8 de junho em Brasília. O encontro reuniu representantes de instituições de segurança pública de diversas regiões do país para discutir o aperfeiçoamento dos processos formativos e contribuir para a atualização da matriz curricular nacional das guardas civis municipais, principal referência para a formação e capacitação dos profissionais da área. A participação da Guarda Municipal de Caxias ocorreu a partir de convite oficial da Senasp, que selecionou representantes de municípios estratégicos para integrar os debates técnicos conduzidos no âmbito da revisão da matriz curricular. Da tua Rádio São Francisco de Caxias do Sul, Luan Varela.
12: Na região de Veranópolis, em uma ação conjunta dedicada ao Junho Violeta, mês de conscientização e combate à violência contra a pessoa idosa, o Hospital Comunitário San Pellegrino Laziosi realiza, em parceria com o Instituto Moriguchi, o painel Dialogando sobre o Cuidado, a Saúde e a Proteção do Idoso. O evento acontece nesta sexta-feira, dia 19, a partir das 4 da tarde, no auditório do hospital. O encontro tem como objetivo reunir profissionais da saúde, cuidadores, familiares e a comunidade em geral para discutir o envelhecimento saudável, a rede de apoio e a garantia dos direitos da população idosa. Para enriquecer o debate sobre diferentes perspectivas, a programação contará com os seguintes palestrantes: Berenice Maria Verle, médica geriatra e atual vice-presidente da Sociedade Brasileira de Geriatria e Gerontologia; Carlos Rieder, médico neurologista com longa trajetória acadêmica e de pesquisa; e Karina Weiss, assistente social, graduada pela Universidade Federal Fluminense e pós-graduada pela Escola Superior do Ministério Público. Da tua Rádio Veranense de Veranópolis, Mário Vivan.
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18: Fala aí, gauchada amiga, 17:07, 15 graus a temperatura. Que bom ter a tua companhia, que bom saber que você está ligado, sintonizado com a gente na frequência 100.5 do teu rádio, no teu aproxiga aqui, na tua Rádio Cristal. Também vai linkado com a gente pelo site, né? O site da tua rádio, recheado também de notícias. 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Participa com a gente no 3381-9100, também no nosso WhatsApp Campeiro 992229878. Participando, portanto, da programação campeira aqui da tua Rádio Cristal.

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2: Tá ali, gauchada amiga. É, te aproxiga aí na tua Rádio Cristal. 15 graus a temperatura no Centrão de Soledade, né, tia? 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Olha aí na nossa pergunta do nosso vocabulário de hoje. Me responde o que que significa a palavra vaquiano. Isso mesmo. Palavra vaquiano no nosso vocabulário campeiro significa... Vai participando e amanhã faça o sorteio de uma linda cuia personalizada da tua Rádio Cristal, em especial da programação aqui, né, campeira e altaneira do programa Te Aproxega, aqui da tua rádio, tchê. Vamos chegando de mais música na programação. Que bom ter a tua companhia, que bom ter você junto com a gente no Te Aproxega, no 100.5 do teu rádio.

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1: 5 horas e 47 minutos.
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3: Clarão da Lua, vem chegando aí, gurizada, assim!

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2: Fala aí, gauchada amiga. É, o Te Aproxiga vai retornando ao vivaço aí com a boa música Campeira do Rio Grande. É isso mesmo, quero mandar um abraço pra dona Amélia. A Amélia andou meio gripada. É, mas essa gripe que vem passeando aí no estado do Rio Grande, essa não é fraca, dona Amélia. Mas o bom que a senhora foi mais forte, que a gripe já tá voltando à realidade, né, tia? Tá tomando mate, já tá isso, fazendo uma boia. E bom, né? Deus abençoe com bastante saúde e bastante alegria. 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Você, portanto, se delicia, né? Depois já dá um vistaço ali na criançada dançando, depois pega a comadre e sai lustrando o assoalho da sala, né? Arrematando numa vaneira, né, tchê? Oi, a coisa séria, um abraço. Pessoal do Marciano Brum fazendo mais um jantar, né, tchê? Vamos chegando de música na programação campeira e altaneira do Rio Grande. É isso mesmo. Que bom ter a tua companhia, que bom saber que você está ligado com a gente na programação no 100.5 do teu rádio, um bochicho na bailanta. Quem canta pra gente é os quatro Galdérios, chefe.

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0: aí, gauchada amiga, são 18 horas e 2 minutos. Nós vamos chegando no momento especial da nossa programação, onde tiramos o nosso chapéu para falar com o arquiteto do universo. É, portanto, o nosso momento de paz aqui na programação. Daqui a pouquinho nós voltamos com mais Marca do Rio Grande, tchê.
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3: Chegamos ao final de mais uma tarde. Convidamos a vocês, irmãos e irmãs, para um momento de reflexão, um momento de paz. Hoje, na carta de São Paulo aos Coríntios, está escrito: quem está fraco sem que eu sinta com ele? Quem é seduzido ao pecado sem que eu fique indignado? Defender-se é direito de todo ser humano. Por isso, todo réu tem direito a um advogado de defesa, mesmo que não tenha recursos para pagá-lo. O direito é universal, é imprescindível. Mas logo se nota a diferença. Quem tem mais dinheiro paga os melhores, aos mais eficientes e experientes advogados. Quem não possui recursos vai depender dos gratuitos que, em geral, são iniciantes na carreira e assim não tem como fazer uma brilhante defesa. Paulo não tinha advogado de defesa, pois esse não era um julgamento num tribunal público, mas assim mesmo exerce o seu direito de defesa. Ele o exerce em fraqueza. Imagine só, você, fraco pela acusação, tendo que se defender numa situação ainda mais fraca. Podemos imaginar o tipo de defesa, provavelmente a pior defesa possível. Essa carta de Paulo é uma reconciliação. Havia pregador aparecido na comunidade e pregava a salvação por meio de obras e não pela graça. Nesse caso, o relacionamento com Deus seria através da lei e não pelo sacrifício de Cristo na cruz. Em 2 Coríntios 11, fala-se sobre falsos profetas, os chamados profetas da lei. Características desses profetas ávidos por dinheiro aproveitavam-se da comunidade para ficarem ricos. A pregação era planejada para agradar as pessoas. Mensagens melosas, sem necessitar de Cristo, oferecendo bênçãos. Diante dessa situação, Paulo se sentiu humilhado e fraco. E em dado momento, Paulo questiona a comunidade sobre a pregação. São eles de Cristo? Eles pregam realmente a palavra de Deus? Rezemos um instante. Senhor, muitas vezes sou levado pela emoção e escuto pregação baseada em leis. São hinos, mensagens que me emocionam, mas sinto que Jesus não é o centro da pregação. Ajuda-me a saber distinguir os pregadores verdadeiros dos pregadores falsos. Que assim seja. E a vocês, irmãos e irmãs que agora me acompanham, que o Senhor da paz e do bem vos abençoe e vos guarde. Em nome do Pai, do Filho e do Espírito Santo. Amém.
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1: Fala aí, gauchada amiga, são 18 horas e 8 minutos, 14 graus a temperatura no Centrão de Soledade. Que bom ter a tua companhia, que bom saber que você está ligado com a gente na cidade e no interior também. É o pessoal que vai nos levando de carona no teu carro, no caminhão, no ônibus da cidade. Obrigado pela companhia e audiência. 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O nosso vocabulário campeiro de hoje, tu vai me respondendo, portanto, o que que significa a palavra vaquiano. O vocabulário campeiro, portanto, a palavra vaquiano. Grande abraço, dona Lúcia Bageston. Obrigado pela participação, tá certa a resposta. É, também tá sempre ligado com a gente no serviço. Mandar um abraço aos vigilantes, em especial o seu Esper. É, o seu Esper tá sempre de prontidão aqui na prefeitura e ligado sempre na programação. Obrigado mesmo pela companhia. Também, minha amiga Tere, estou lá pras bandas do Banhadal, no bairro Missões. Obrigado pela companhia, sempre também pela audiência aí na tua rádio. Vamos chegando com esta marca para matar a saudade. É isso, do povo lá de cima da serra, no povo dos lados de São Chico. Um abraço, meu amigo Fernando. É, Fernandinho Lopes, seu Rio Grandino. Grande abraço a todo o pessoal da família Lopes. E vai ligado com a gente aí, né, pelo site da tua rádio. Meu amigo Fernando, obrigado pela companhia e pela audiência.

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2: Tá aí, gauchada amiga. Vamos retornando ao vivaço, 18 horas 15 minutos, 14 graus a temperatura. Vamos perdendo um pouquinho da sensação térmica positiva. Vai caindo a temperatura aí no centro da Soledade. Quero mandar um abraço pro meu amigo João Lima. Tá tironeando um fogão a lenha, né? Tia, só lenha de Angico. Ui, tá azulucando, né? Tinha fogo, velho, vai pegando. Se escapou pela garupa, né, João Lima? Isso mesmo. Obrigado pela companhia, obrigado pela audiência. Pessoal ligado com a gente, um abraço, dona Etelvina. Isso, dona Etelvina, vai se querenciando e vai fugindo do frio também. Vamos vendo aqui também, meu amigo Daniel Ferreira. Isso, lá pras bandas do Não Me Toque, escutando a boa música campeira do Rio Grande. Um abraço, comadre Lourdes. Com o padre Dornelles, a Janaína, o Marcelinho, também a Rita. Esses estão de mate pronto e eu sei, né? Ei, vai chiando uma panela de canjica lá no lado do fogão a lenha, né, comadre Lourdes? Ei, é coisa séria. 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Um abraço, tio Dani, vai ligado, portanto, na programação. Daqui a pouco já vai cutucando o Scania Colorado, né, rumo ao outro destino. Um abraço, tio Daniel Ferreira, falando em motorista profissional do volante, apareceu tio Francisco. Isso, tá de, tá tomando um mate também. Um grande abraço, Ciso. Pessoal também aí falando profissional do volante, já vem brotando gente, né, gente? Esses não são de capinar sentado. Tá rigorizada, vem chegando, portanto, um fandango no meu pago aí na programação campeira e altaneira do Rio Grande.

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4: 6:26.
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6: 14 graus.
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Fala aí, gauchada amiga. 18 horas 28 minutos. Grande abraço, seu Sebastião Neri. É, isso mesmo, seu Sebastião. Vai degustando umas rapaduras lá, né, tchê? É, isso mesmo. E bueno, né? Bueno, fogão a lenha. Vai eu também uma chiculateira lá em cima, né, tchê? Oi, um bullis, velho, do café. É, aí vai numa situação bem agradável. Parabéns, né, tchê? Grande abraço também, dona Regina, tomando um mate bem ajeitado também. Um abraço, dona Regina. Para as bandas de Itapera também, vai mateando meu amigo Everton Gomes. Obrigado pela companhia. É, vamos vendo aqui quem mais está lá com o Everton, ligado com a agenda na programação. É, tá lá o seu Cláudio, sua mãe Marlise, Josimar também, Cláudio Ney. Grande abraço a esse pessoal lá da querida e rica da cidade da Itapera. Estão ligados com a gente na programação. Também, né, isso mesmo. Pessoal no interior da nossa centenária Soledade, sintam-se todos abraçados aí por toda a equipe, funcionários aqui da tua Rádio Cristal, do coração da centenária Soledade. Nós vamos guapeando aqui, né, tchê? Isso mesmo, vai caindo a temperatura lá fora, mas nós vamos tironeando um mate aqui também no estúdio da tua rádio. Que bom saber que você está ligado, sintonizado com a gente na frequência 100.5 do teu rádio. Vou mandar um abraço pro seu Jair, lá no bairro Missões, também ligado com a gente lá no bairro Ipiranga. Professor Cláudio Schmidt deve estar tomando mate também, o Claudião. É, obrigado pela companhia, o seu Cláudio, que me deixou essa missão aqui importante, né, Thierry? E fazendo, portanto, a programação do Te Aproxega aqui na tua rádio, que foi muito bem conduzido por muitos e muitos anos pelo seu Cláudio Schmidt. Forte abraço, Claudião. Isso, e se não tá pronto o fogo no fogão, te ajeita aí, Claudião. Vamos fazer um fogo aí já pra se esquentar também, né, tchê? Professor Cláudio Schmidt, oi, a coisa. Vamos trazendo esta marca pra matar a saudade. Nesse final de semana, 6 anos da partida de Hélio Xavier da Rosa, o popular Porca Véia. É, teve bastante homenagem pelo Rio Grande inteiro, né, tchê? E nós vamos atracando um aqui do velho Porca, né? Gaiteiro por demais na programação.

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2: Pai gauchada amiga para Adonis Rede Integrada Banrisul, nós vamos trazendo, portanto, o resultado das loterias de hoje. Papel e caneta na mão. Quinto prêmio de hoje, 6.946. 6.946 é o quinto prêmio de hoje. Quarto prêmio, 5.233. Terceiro prêmio, 4.249. O segundo prêmio de hoje, 7.712. Primeiro prêmio, 4.598. Primeiro prêmio, 4.598. Portanto, está aí o resultado das loterias de hoje, dia 18 de junho. Mandar um abraço, dona Wanda. Também, pessoal ligados com a gente, seu Adonis. Estou mesmo, pessoal, lá em Adonis, Rede Integrada Banrisul, que vai trazendo, portanto, o resultado das loterias.
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1: Aí, gauchada amiga, que bom saber que você está ligado com a gente na programação Campeira e Altaneira do Rio Grande. O Tia Prochega na tua Rádio Cristal. 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

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Vamos chegando de música gauchada das bandas de São Leopoldo. É, vem o Grupo Rodeio pra cantar pra gente. Grupo Rodeio que vai estar aí em Soledade novamente no mês que vem, durante o Sarau da Prenda Jovem, do Centro de Tradições Gaúchas Marciano Brum. E esta aqui, o tio Regis, não tira do repertório de forma alguma.

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Fala aí, gauchada amiga, Grupo Rodeio. Grupo Rodeio, portanto, que vai estar mais uma vez no CTG Marciano Branco. Quero mandar um abraço a esta gauchada buena, gauchada amiga lá na comunidade do São Lucas. Em especial, meu amigo Quinto. Isso mesmo, vai ligado. Um abraço também, meu amigo Francisco. Sempre bom, né, ter a companhia dos amigos. Um abraço, seu Felipe. Também de volta e meia vai de rádio ligado, lá ligado na programação. Seu Felipe, de certeza que tá palmeando o porongo, tomando um mate bem topetudo, né, escutando a boa música campeira do Rio Grande. Também, né, seu Moreno Rosa. Um abraço, seu Moreno. Um abraço, dona Jurema. Também toda a família, também ligados com a gente na programação. E de certeza que o tio Moreno vai mateando lá, né, tia dona Jurema. Forte abraço, meu amigo Paulinho. Também, família Portela ligado com a gente também lá no São Lucas. Meu amigo Maninho, oi, a gurizada do laço, né, tchê? Meu amigo Lucas Canhoto, obrigado também pela companhia de vocês. Vamos atracando essa aqui, tio Quinto, ó. Tio Chico, gurizada, que lido também com a parte da pecuária aí, né, gente?

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2: 6 horas e 48 minutos.
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4: 14 graus.
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9: Isso aí mesmo, gauchada, a rádio do teu tempo. Grande abraço pro Jorge e também pra Rosane. Vai tiritando aí, né, no São Paulo, diz que 11 graus a temperatura pras bandas do Mirassol. É, gurizada, é, que nem diz o outro, é duro, mas é laranja. Dizia uma véia chupando uma bocha, né, bigode? Gurizada. Vamos lá, né, tia, vamos chegando demais, marca do Rio Grande. Pois a nossa tropa estourou e quem canta é Mano Lima.

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7: Fala aí, gauchada amiga. Vamos chegando pro lado arremate da nossa programação. Agradecendo todos vocês pela companhia, pela audiência. É, mandar um abraço, meu amigo Chico. É, os vigilantes, o pessoal que tá na guarda aí agora, né, tio Chico? Agora, se tomar essa noite gelada, tem que botar o poncho, né, gurizada? Forte abraço, gente. Fiquem todos com Deus, pois eu também vou com ele. É nosso compromisso de estarmos de novamente amanhã, na mesma esquina, com a mesma gaita e o mesmo gaiteiro. Paz e bem, e até amanhã, tchê.

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1: Comece o dia com um café da manhã saudável. 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Acorde um pouco mais cedo e prepare um bom café da manhã. 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
4: Olá, boa noite.
2: Boa noite para você que nos acompanha em todo o país.
4: Quinta-feira, 18 de junho de 2026.
2: Vamos ao destaque do dia: saúde em casa.
4: O governo do Brasil lança programa de atenção domiciliar à pessoa idosa, o PAD Brasil.
2: Equipes vão atuar junto com os profissionais de saúde da família para atender em casa os idosos e diminuir a necessidade de hospitalizações.
4: E mais 21 cidades pequenas vão receber o programa Melhor em Casa, que leva atendimento contínuo do SUS no domicílio. Pablo Mundim.
5: O atendimento é destinado principalmente a pacientes que receberam alta hospitalar, mas ainda precisam de acompanhamento intensivo para recuperar movimentos, autonomia e independência.
2: E ainda, direitos de crianças e adolescentes.
4: Combate ao trabalho infantil teve mais de 10 ações de fiscalização em 2025 e retirou mais de 4.300 crianças de condições laborais inapropriadas.
2: Por outro lado, o trabalho legal para jovens aprendizes cresceu e chegou a 726 mil contratos ativos.
4: E nós vamos falar também de combate às casas ilegais de apostas.
2: Operação Conto da Sorte mira em esquema de bets irregulares e pode ter movimentado 50 bilhões de reais em 3 estados. Nazi Brum.
6: Segundo as investigações, além de movimentação financeira incompatível com rendimentos declarados, existem indícios de lavagem de dinheiro e sonegação fiscal.
4: Hoje na apresentação da Voz do Brasil, Mariana Jungmann e Luciano Seixas.
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4: A Receita Federal coordena uma operação para investigar empresas que atuavam de forma ilegal no mercado de apostas, as chamadas bets.
2: A suspeita é que o grupo movimentou cerca de 50 bilhões de reais em esquemas de fraudes em 3 estados.
4: Entre os crimes apurados estão sonegação e lavagem de dinheiro.
6: A Operação Conto da Sorte foi realizada nos estados de Pernambuco, Ceará e São Paulo. E nesse primeiro momento, foca na obtenção de documentos e provas. Para isso, foram cumpridos 14 mandados de busca e apreensão. A investigação começou após a Secretaria de Prêmios e Apostas do Ministério da Fazenda fazer uma análise técnica numa autarquia criada pela Prefeitura de Bodó, no Rio Grande do Norte, que autorizava o funcionamento de empresas de apostas. A autarquia foi fechada por determinação do Supremo Tribunal Federal, mas as bets ilegais continuaram atuando. De acordo com o ministro da Fazenda, Dario Durigan, a movimentação ilegal pode chegar a 50 bilhões de reais.
7: A gente identificou um grupo de 37 empresas que atuavam no ramo das bets ilegais. Houve uma movimentação, a princípio, de 50 bilhões de reais. Essa é uma das várias operações que serão feitas para combater bet ilegal, rigor total, tolerância zero, melhor dizendo, com as bets ilegais.
6: Segundo as investigações, além de movimentação financeira incompatível com rendimentos declarados, existem indícios de lavagem de dinheiro e sonegação fiscal. Na ação, os agentes estão apreendendo documentos, celulares, computadores, dinheiro em espécie e passaportes dos envolvidos. A operação envolve 9 auditores fiscais, 6 promotores de justiça, 10 servidores da Receita Federal, além de 28 policiais civis e militares. Reportagem Nazi Brum.
2: Para garantir a vida de meninas e mulheres, o governo do Brasil tem implementado diversas ações integradas de prevenção, fortalecimento das redes de proteção e punição dos agressores.
4: E os resultados começam a aparecer. Os meses de abril e maio apresentaram redução de feminicídios no Brasil.
8: O número de feminicídios no país caiu nos meses de abril e maio deste ano, quando comparado ao mesmo período de 2025. Nesses 2 meses do ano passado, 262 mulheres foram mortas por machismo, possessividade dos companheiros ou outras razões relacionadas ao simples fato de serem mulheres. Nesse ano, foram 232 mulheres assassinadas nessas condições, uma redução de 11,45%. Em fevereiro, uma iniciativa do governo federal mobilizou os três poderes, executivo, legislativo e judiciário, para lançar o Pacto Nacional Brasil contra o Feminicídio. Na avaliação do secretário nacional de Segurança Pública, Chico Lucas, ações como essa contribuíram para que o Brasil apresentasse uma tendência de queda após 2 anos seguidos de aumento desse crime.
9: Quando há consolidação dos dados de janeiro a maio, a queda é da ordem de 0,47, o que mostra uma reversão da tendência de aumento e agora nós estamos, de fato, tendo uma diminuição do número de feminicídios.
8: Também está em andamento a Operação Mulher Segura, coordenada pelo Ministério da Justiça e Segurança Pública, em parceria com o Ministério das Mulheres, secretarias estaduais e municipais e as forças de segurança. A ação tem como objetivo cumprir, até o fim do ano, todos os mandados de prisão em aberto por crimes contra as mulheres. O secretário nacional de Segurança Pública, Chico Lucas, ressaltou os principais números da operação, que já está na segunda fase.
9: Só no mês de março e abril foram 6 mil prisões realizadas daqueles que descumpriam medidas protetivas ou tinham mandado de prisão em aberto. E as operações continuam. Na fase 2, agora no mês de junho, os 15 primeiros dias, já cumprimos centenas de mandados de prisão e fiscalizamos por milhares de agentes policiais as medidas protetivas de urgência.
8: Nos primeiros 3 meses desse ano, o Ligue 180, Central de Atendimento à Mulher, registrou um aumento de 24% nas denúncias de violência contra mulheres e 14% nos atendimentos, quando comparado ao mesmo período do ano passado. Reportagem Natália Koslick.
2: O Ministério da Saúde está ampliando os cuidados domiciliares no Brasil.
4: Foram habilitadas novas equipes do programa Melhor em Casa, que vão apoiar a reabilitação de pacientes.
2: Hoje, mais de 1000 municípios já são beneficiados pelo programa em todo o país.
5: Depois de uma internação, o desafio nem sempre termina quando o paciente recebe alta. Para quem precisa de reabilitação e acompanhamento especializado, sair de casa pode ser difícil e muitas vezes inviável. É o caso do Carlos Henrique, que sofreu uma parada cardiorrespiratória e desde então precisa de cuidados contínuos. A esposa, Luciene Sibela, conta como o atendimento domiciliar fez diferença na rotina da sua família.
10: Eu acho que a primeira palavra que me vem é segurança. Segurança de saber que você não está só e que você está com profissionais que vai te apoiar. Você veja hoje, eles chegaram aqui e já resolveram muitas coisas, né? E isso para nós é uma segurança muito grande, saber que você pode contar.
5: Para ampliar esse cuidado e reduzir as dificuldades enfrentadas pelas famílias, o Sistema Único de Saúde está fortalecendo o atendimento domiciliar realizado pelo programa Melhor em Casa. Foram habilitadas novas equipes multiprofissionais especializadas para apoio à reabilitação, que vão atender 21 municípios com menos de 20 mil habitantes. São profissionais de diferentes áreas da saúde. O coordenador-geral de atenção domiciliar do Ministério da Saúde, Tarcísio Nema de Aquino, explica que tipo de cuidados serão oferecidos.
11: Então, é fisioterapeuta, terapeuta ocupacional, fonoaudiólogo, cirurgião dentista, farmacêutico, psicólogo, assistente social, nutricionista. Então, são profissionais que integram a equipe para levar a reabilitação, né, a recuperação do paciente, o cuidado de nível especializado dentro do domicílio.
5: O atendimento é destinado principalmente a pacientes que receberam alta hospitalar, mas ainda precisam de acompanhamento intensivo para recuperar movimentos, autonomia e independência. O cuidado também ajuda a evitar novas internações e garante a continuidade do tratamento perto da família, explica Eliana Peixoto, fonoaudióloga da equipe de atendimento em Brasília.
12: A gente faz esse atendimento dando qualidade de vida para o paciente, melhorando a condição de atendimento dentro da família, ajustando a vida daquela família com aquela nova realidade de paciente, né, acamado, instruindo. A nossa atividade dentro do lar do paciente é uma atividade de educação continuada.
5: A expansão das equipes do Melhor em Casa contou com investimento anual de 3 milhões
13: R$ 2.400.000. Hoje, mais de 1.000 municípios já são beneficiados pelo programa em todo o país. Reportagem Pablo Mundim.
4: E como ouvimos aí na reportagem, o programa Melhor em Casa é fundamental para diminuir a hospitalização de pacientes em todo o país.
2: Mas o governo do Brasil identificou uma lacuna no cuidado continuado de uma parcela específica da população, os idosos.
4: Atualmente são 36 milhões de pessoas idosas, sendo 3 milhões com dificuldades de locomoção ou que têm restrição para sair de casa. Isso representa 10% da população idosa.
2: E para garantir um envelhecimento saudável, o Ministério da Saúde lançou hoje o Programa de Atenção Domiciliar à Pessoa Idosa, o PAD Brasil.
4: O investimento será de R$ 163.200.000 em 2026, com projeção de mais de R$ 329 milhões no próximo ano.
2: Na prática, o programa vai funcionar com equipes multiprofissionais, trabalhando em conjunto com as equipes de saúde da família.
4: O ministro da Saúde, Alexandre Padilha, detalhou como essas equipes vão atuar para dar suporte a pacientes e aos seus familiares.
14: Essas equipes vão lá, vão cuidar desse idoso que está acamado. Então, elas têm uma relação direta com os médicos da família e comunidade, com os profissionais da atenção primária em saúde, mas passam a ter o papel específico de, todo dia, pegar o automóvel do programa, visitar o idoso acamado. Ou seja, com isso você consegue colocar mais um time para dar conta dessas visitas ao idoso acamado, que muitas vezes não sai de casa, não tem condições de sair de casa, muitas vezes o cuidador tem que ficar o tempo todo com ele lá. Então, essas equipes vão fazer essas visitas, orientar melhor o cuidador, também cuidar do cuidador de uma certa forma.
2: Além do PAD Brasil, também foi lançada a Caderneta Brasileira da Pessoa Idosa.
4: O documento já está disponível em formato digital dentro da plataforma Meu SUS Digital, integrada à conta gov.br, e permite o acompanhamento dos dados de saúde do idoso.
2: Pesquisadores e startups da área de saúde agora contam com um novo guia para ajudar a transformar tecnologias em soluções disponíveis no SUS.
4: Os dispositivos médicos fazem parte da rotina dos serviços de saúde e incluem desde curativos e ataduras até próteses e tecnologias com inteligência artificial.
2: Atualmente, existem mais de 2 milhões de tipos diferentes desses dispositivos no mundo.
4: Segundo o Ministério da Saúde, o avanço tecnológico amplia as possibilidades de atendimento e contribui para melhorar a qualidade de vida dos pacientes.
2: A publicação reúne orientações sobre financiamento, pesquisa, desenvolvimento, regulação e incorporação dos dispositivos na rede pública de saúde.
4: O material está disponível gratuitamente para consulta em gov.br/saúde.
2: As ações de combate ao trabalho infantil alcançaram o melhor resultado da última década.
4: Mais de 4 mil crianças e adolescentes foram afastados dessa condição, especialmente as que estavam mais vulneráveis.
15: No Brasil, o trabalho infantil é proibido de forma geral para quem tem menos de 16 anos. Quem tem mais de 14 anos pode atuar, mas na condição de aprendiz. Para fazer cumprir a lei, os órgãos de fiscalização brasileiros têm trabalhado cada vez mais. Em 2025, 4.318 crianças e adolescentes foram afastados do trabalho infantil no Brasil. É o melhor desempenho dos últimos 10 anos, resultado das mais de 10 mil ações de fiscalização realizadas pelos auditores fiscais do trabalho. Os primeiros 4 meses de 2026 demonstram a continuidade desse trabalho, como explicou o coordenador de erradicação e fiscalização do trabalho infantil, Roberto Padilha.
16: Os dados parciais de 2026 apontam mais de 1.100 crianças e adolescentes afastadas do trabalho infantil, dados parciais até abril. Nesse mês de junho, estamos realizando um grande operativo nacional de combate ao trabalho infantil. Já estamos recebendo dados da fiscalização em diversos estados e com certeza teremos realmente um aumento nesses números de crianças e adolescentes retirados do trabalho infantil.
15: O foco é o combate aos casos mais graves. Esse trabalho é um esforço integrado do governo federal com redes de proteção social, conselhos tutelares e instituições parceiras. E as ações vão além de tirar as crianças e adolescentes de situações de trabalho. Elas garantem o direito básico dos menores de 18 anos de crescerem e se desenvolverem, livres de exploração ou violência. Michele Antunes, líder de projetos de uma fundação que luta pela defesa dos direitos da criança e do adolescente, explica a importância dessa medida.
17: A criança, ela precisa estar na escola, ela precisa estar brincando, ela precisa estar se desenvolvendo de uma forma muito saudável. Então, quando ela está dentro desse ambiente do trabalho infantil e sofrendo essa violação, consequentemente, ela vai ter, sim, um desenvolvimento extremamente prejudicado e ela vai estar muito mais vulnerável a sofrer outros tipos de violação, outros tipos de violência, né?
15: Para denúncias de casos de trabalho infantil, o Ministério do Trabalho e Emprego disponibiliza um canal exclusivo, o sistema IP Trabalho Infantil, que pode ser acessado pelo endereço iptrabalhoinfantil.trabalho.gov.br. Reportagem Márcia Fernandes.
2: E é sempre bom lembrar, denúncias de casos de trabalho infantil também podem ser feitas pelo Disque 100, que é o canal de denúncias de violações de direitos humanos oficial do governo federal.
4: O presidente da República em exercício, Geraldo Alckmin, vetou integralmente o projeto que instituía o contrato do primeiro emprego.
2: Na prática, a proposta reduzia encargos trabalhistas e previdenciários para empregadores que contratassem jovens entre 18 e 29 anos sem experiência formal no mercado de trabalho.
4: De acordo com o veto publicado hoje no Diário Oficial da União, o projeto de lei era inconstitucional e contrariava o interesse público na formação educacional de jovens.
18: O presidente em exercício, Geraldo Alckmin, vetou integralmente o projeto de lei que criava o chamado contrato do primeiro emprego para jovens de 18 a 29 anos. A mensagem de veto foi publicada no Diário Oficial da União desta quinta-feira, 18 de junho. Segundo o governo federal, a proposta previa jornada de até 44 horas semanais, o que contraria a defesa da redução da carga horária de trabalho e dificultaria a conciliação entre emprego e estudo. O texto também concedia benefícios tributários e previdenciários aos empregadores, sem oferecer garantias adicionais aos jovens trabalhadores. Outro argumento apresentado é que a medida poderia desestimular a contratação por meio da lei da aprendizagem, considerada uma das principais portas de entrada para o mercado formal de trabalho. De acordo com o Ministério do Trabalho e Emprego, mais de 6 milhões de jovens já foram beneficiados pela modalidade nos últimos 26 anos. Em março deste ano, o país registrou mais de 700 mil contratos ativos de aprendizagem, o maior número da série histórica. Lucília Araújo para a Voz do Brasil.
2: Pois é, como nós acabamos de ouvir na reportagem de Lucília Araújo, a lei de aprendizagem profissional é a principal porta de entrada para jovens sem experiência no mercado de trabalho e ela vem registrando crescimento.
4: Segundo dados do novo Caged, só entre janeiro e abril deste ano foram quase 55 mil novas contratações.
2: O resultado foi impulsionado pela indústria e pelo fortalecimento de políticas de aprendizagem profissional, que respeita os horários escolares e os direitos dos adolescentes e jovens adultos.
19: O Brasil alcançou um recorde histórico. 726 mil jovens aprendizes com contratos ativos. Só nos quatro primeiros meses do ano foi registrado um saldo positivo de quase 55 mil novas contratações. A indústria liderou a geração de vagas, seguido pelos setores de serviços, comércio, construção civil e agropecuária. Os dados reforçam o crescimento da aprendizagem profissional como principal porta de entrada dos jovens no mercado de trabalho. A contratação é obrigatória para estabelecimentos de qualquer setor que tenham pelo menos 7 empregados em funções que demandem a formação profissional. Essas empresas devem preencher entre 5 a 15% do seu quadro de funcionários com jovens aprendizes. Podem participar quem tem entre 14 e 24 anos incompletos. De acordo com a lei da aprendizagem, o contrato tem caráter especial e duração máxima de 2 anos. O jovem aprendiz tem carteira de trabalho assinada e a garantia de direitos trabalhistas e previdenciários, além de proteções específicas. Cleide Lopes, para a Voz do Brasil.
4: Mais de 55 milhões de brasileiros já emitiram a Carteira de Identidade Nacional.
2: O documento, que está substituindo gradualmente o RG, é mais moderno, seguro e completo.
4: E vale em todo o território nacional, com o CPF como número único de identificação.
20: No Brasil, mais de 1 milhão de carteiras de identidade nacional são emitidas por mês, segundo dados divulgados pelo Ministério da Justiça e Segurança Pública. O novo modelo está disponível desde 2022 e a emissão do documento pode ser agendada nos institutos de identificação dos estados e do Distrito Federal. O maranhense Alcemir Chaves de Araújo conseguiu marcar o atendimento com a ajuda da filha. Aos 74 anos, ele diz que quer trocar o documento para ter mais tranquilidade.
21: Aí a minha filha achou melhor tirar logo essa identidade nova, né? Porque a velha estava boa, né? Mas eu me apressei logo, digo, bora logo tirar logo isso. Aí eu acabei, fiquei logo livre, de cabeça fria, né?
20: Assim como o Alcemir, mais de 55 milhões de brasileiros já emitiram a carteira de identidade nacional em todo o Brasil. A troca é obrigatória, mas o modelo antigo vale até 2032. Para a coordenadora-geral de Modernização Tecnológica do Ministério da Justiça e Segurança Pública, Beatriz Figueiredo, a grande vantagem da carteira de identidade nacional é a utilização do CPF como número único de identificação.
22: Ela traz de novo uma identidade mais integrada, mais segura e mais moderna, porque ela vai substituir gradualmente o antigo RG, ela sim, que usa um número único, que é o número do CPF, que vai ser válido em todo o Brasil. Então a gente acaba com aquela possibilidade de ter um número de RG diferente em cada estado, e isso vai unificar a identificação pelo CPF, né? Que a gente tem um CPF único. Então, isso reduz a duplicidade e aumenta muito a segurança dos nossos dados.
20: A versão digital da carteira, integrada ao gov.br, permite incluir outros documentos e registros do cidadão, como o CNH, título de eleitor, dispensa militar, carteira de trabalho e cartão SUS. Para tirar o documento, é só acessar gov.br/identidade e agendar a expedição. É preciso apresentar a certidão de nascimento ou de casamento. A primeira via do documento é gratuita. Reportagem Gabriela Noronha.
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2: Previsões do Instituto Nacional de Meteorologia, o INMET, confirmam que este ano vai ocorrer o fenômeno El Niño.
4: Isso significa risco de seca na faixa norte das regiões norte e nordeste, enquanto favorece grandes volumes de chuva no sul do país.
2: Por isso, o Brasil já está se preparando para eventos extremos. É o que afirmou o ministro Valdez Góes, da Integração e do Desenvolvimento Regional, durante o programa Bom Dia, Ministro, produzido pela Empresa Brasil de Comunicação, nesta quinta-feira.
24: Nós estamos com uma sala de situação já montada pelo governo federal, já existem 20 ministérios mobilizados, a Defesa Civil Nacional, o SEMADEM, o IMET e o INPE fazem reuniões frequentes, inclusive com as defesas civis estaduais e municipais, de norte a sul deste país, ou seja, toda uma experiência já acumulada e uma preparação e uma determinação do governo do presidente Lula de que a vigilância, o monitoramento e a mobilização e os planos de contingência e a relação e proximidade com os estados e municípios está em curso.
4: Valdez Góes afirmou que o El Niño deve chegar ao Brasil a partir de julho e a Defesa Civil Nacional e seus sistemas de alerta estão de prontidão.
2: Órgãos ambientais como o IBAMA e o ICMBio também vêm trabalhando na prevenção aos incêndios florestais com a contratação de profissionais e a orientação a fazendeiros sobre o não uso de fogo.
4: Mais de 3 milhões de reais investidos na aquisição de alimentos para impulsionar a agricultura familiar e o abastecimento no estado do Pará.
2: A iniciativa da Conab, em parceria com os Ministérios do Desenvolvimento Social e do Desenvolvimento Agrário, busca combater a insegurança alimentar e nutricional no âmbito do Programa de Aquisição de Alimentos, o PA.
4: O presidente da Conab, Silvio Porto, destaca o impacto dessas medidas na segurança alimentar da região.
25: São 96 milhões de reais que nós investimos na aquisição de alimentos dos mais diversos aqui do estado do Pará, valorizando a cultura, a produção e a alimentação regional. Nós estamos, dessa forma, conseguindo valorizar essa produção que vem de assentamentos, da agricultura familiar, de extrativistas e indígenas.
2: Com os investimentos, mais de 140 toneladas de alimentos produzidos no estado serão destinadas a cozinhas solidárias e redes socioassistenciais, combatendo diretamente a fome na região.
4: Outro destaque é a modernização da unidade armazenadora de Ananindeua, que recebeu melhorias na estrutura e teve a capacidade ampliada para mais de 17 mil toneladas, como detalha Silvio Porto.
25: Nós saímos de 3.500 toneladas para 21 mil toneladas. Essa unidade armazenadora, ela se torna um polo relevante do ponto de vista do abastecimento aqui para o Pará, mas também para a região da Amazônia.
2: E essas foram as notícias do governo do Brasil.
4: Uma realização da Secretaria de Comunicação Social da Presidência da República.
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4: Fique agora com as notícias do Poder Judiciário e do Congresso Nacional. Boa noite.
2: Boa noite para você e até amanhã.
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1: STF decide que é inadmissível a validade de provas em processo envolvendo crime sexual quando ocorrer constrangimento da vítima durante a audiência de instrução.
3: Crime da 113 Sul. STJ inicia sessão virtual para julgamento de recurso do Ministério Público.
1: O presidente do TSE afirma que discurso de ódio ameaça a democracia.
3: Boa noite, eu sou Marcela Luiza.
1: Eu sou Walter Lima.
3: Por unanimidade, o plenário do Supremo Tribunal Federal reconheceu a nulidade de provas produzidas em audiências sobre crimes sexuais quando a vítima é submetida a humilhações, constrangimentos e violações da dignidade.
1: O caso chegou ao Supremo em março do ano passado. O recurso foi apresentado pela defesa da vítima, que questionava a decisão do Superior Tribunal de Justiça, que rejeitou o pedido de nulidade da audiência de instrução.
3: O ponto central no STF foi sobre definir se uma prova produzida em ambiente de violação à dignidade da vítima pode ser considerada válida.
1: Com o reconhecimento da nulidade da audiência, o processo foi anulado e o caso deve retomar a fase de instrução na primeira instância.
3: STJ começa a sessão virtual de julgamento de recurso sobre o caso conhecido como crime da 113 Sul.
1: Esse crime se refere ao assassinato em 2009 do ex-ministro do TSE, José Guilherme Vilela, da esposa dele, Maria Carvalho Mendes Vilela, e da empregada da família, Francisca Nascimento da Silva. Repórter Fátima Uchoa.
6: O crime ocorreu no apartamento da família, na quadra 113 Sul, em Brasília. Adriana Vilela, filha do casal, foi condenada por júri popular a 61 anos de prisão, acusada de ser a mandante dos assassinatos. Em 2025, a sexta turma do STJ anulou a condenação, acolhendo a alegação de cerceamento de defesa. O Ministério Público do DF recorreu desse entendimento e pediu agora que a condenação fosse restaurada e que a ré cumprisse imediatamente a pena. Mas vale ressaltar, na sessão virtual, os ministros da sexta turma não discutem a culpa ou a inocência de Adriana Vilela. O ministro relator Sebastião Reis Júnior votou para manter anulada a condenação. Se não houver pedidos de adiamento, a sessão virtual de julgamento deve permanecer aberta por 7 dias.
3: Presidente do Tribunal Superior Eleitoral afirma que discurso de ódio ameaça a democracia.
1: Ministro Cássio Nunes Marques reforça compromisso com eleições livres, inclusivas e seguras. Fábio Ruas.
7: A afirmação do ministro Cássio Nunes Marques foi durante a sessão plenária do TSE desta quinta-feira. Antes de iniciar os julgamentos, o presidente do TSE mencionou o Dia Internacional de Combate ao Discurso de Ódio, data instituída pela Assembleia Geral da ONU em 2021. Disse que a divergência de ideias é legítima e necessária, mas não pode ser confundida com ataques à honra, práticas discriminatórias ou tentativas de desumanizar adversários políticos.
3: Último dia da itinerância da Justiça do Trabalho na aldeia Manga, em Oiapoque.
1: Teve audiências judiciais e outros serviços de cidadania
5: tudo de graça. Rafael Silva.
8: A Justiça do Trabalho realizou 28 audiências judiciais presenciais, híbridas e virtuais na Aldeia Manga nesse último dia de itinerância cidadania aqui com você. Indígenas de outras comunidades enfrentaram até 6 horas de barco para colocar um ponto final nesses processos trabalhistas, que envolvem questões como férias não pagas, saque de FGTS e recebimento de verbas rescisórias. Além disso, o polo de saúde da Aldeia Manga ficou lotado ao oferecer atendimento médico, fisioterapêutico, psicológico e odontológico especializado. Neste sábado e domingo, vai ser a vez de levar esses serviços à população da Aldeia Espírito Santo, na mesma região. Para chegar lá, dessa vez, só de barco. O mutirão pretende fazer até 2 mil atendimentos.
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3: Uma boa noite.
5: E até amanhã.
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9: Eu sou Paula Groba.
10: E eu sou Humberto Pinheiro.
9: E estes são os destaques de hoje do Jornal do Senado, que começa agora.
10: PEC do Banco Central terá calendário de votação definido nos próximos dias.
9: Avança a fiscalização mais rígida de pagamento mínimo por fretes rodoviários.
10: Senador defende escala 4x3 para profissionais da segurança e da saúde.
9: Boa noite.
10: Boa noite.
9: Avançou no Congresso a proposta que cria novas regras para garantir o pagamento do piso mínimo do frete rodoviário. O texto, que tem origem em uma medida provisória, foi aprovado pela comissão mista que analisa a MP.
10: A proposta seguiu para análise da Câmara dos Deputados. Repórter Marcela Cunha.
11: A proposta torna obrigatório o registro prévio das operações no Código Identificador da Operação de Transporte, o CIOT, com informações sobre carga, trajeto, valor e prazo de pagamento. O sistema deverá bloquear fretes abaixo do piso da Agência Nacional de Transportes Terrestres, que existe desde 2018, mas é frequentemente descumprido segundo os caminhoneiros. O senador Carlos Fávaro, do PSD de Mato Grosso, que presidiu os trabalhos da comissão mista que analisou a MP, afirmou que o texto busca equilibrar a valorização dos caminhoneiros e os custos do setor.
12: Tenho certeza que teremos, a partir então da conversão em lei dessa medida provisória, nós teremos um outro momento do transporte do Brasil, com segurança jurídica, com estabilidade financeira, com a satisfação dos transportadores e também das empresas que transportam.
11: O piso será reajustado quando os combustíveis variarem pelo menos 5%. Para o consumidor, o aumento dos preços não é automático, mas as empresas podem ter custos maiores e repassá-los aos produtos. O texto também cria piso salarial de R$5.000 para motoristas empregados em viagens longas e mantém a anulação de multas civis e administrativas por manifestações e bloqueios de 2022.
9: O senador Oriovisto Guimarães, do PSDB do Paraná, manifestou preocupação com a proposta de redução da jornada de trabalho da escala 6x1 para 5x2. O parlamentar afirmou que a mudança pode gerar impactos econômicos em setores que operam de forma contínua, como a agropecuária.
10: Oriovisto também argumentou que a medida poderia elevar custos de produção e influenciar os preços de produtos e serviços. O senador defendeu que o tema seja analisado com mais profundidade pelo Senado antes de uma deliberação.
26: Os países do Mercosul que passaram para essa escala fizeram transição em todos eles 8 anos. Nós queremos fazer em 1 mês ou 2. O que é de mais grave nisso tudo é que essa medida vai fazer com que a população mais humilde do nosso país trabalhe mais.
9: Já o senador Carlos Viana, do PSD de Minas Gerais, anunciou que vai apresentar uma emenda para garantir a escala 4x3 a profissionais da segurança pública e da saúde, como policiais, bombeiros brasileiros, médicos e enfermeiros.
10: Segundo ele, a medida busca valorizar categorias que exercem atividades essenciais e de alta responsabilidade. Repórter Lana Dias.
13: O senador Carlos Viana, do PSD de Minas Gerais, anunciou que vai propor a escala 4x3 para profissionais da segurança pública e da saúde, em forma de emenda a uma das propostas de emenda à Constituição, que trata da jornada de trabalho no país. Ele explicou que o objetivo é valorizar a atuação de trabalhadores como policiais, bombeiros, médicos e enfermeiros.
14: Eles há muito tempo pedem uma escala que seja mais humana, uma escala que seja mais suportável. Então é o momento, eu entendo, para que a gente possa valorizar as forças de segurança, principalmente valorizar o pessoal da saúde e dar a eles a possibilidade de discussão e chamar a atenção sobre essa escala que é muito pesada hoje em dia para a maior parte dessas categorias.
13: A princípio, a emenda seria apresentada à PEC, já aprovada na Câmara dos Deputados, que diminui a jornada para 40 horas semanais, com 2 dias de descanso. Mas Carlos Viana não descartou a possibilidade de incluir a sugestão na proposta da oposição, que permite acordos para a jornada de trabalho flexível, baseada em horas, limitada a 44 horas semanais.
9: Por falta de entendimento sobre os vetos presidenciais, foi cancelada a sessão do Congresso que estava marcada para hoje. O anúncio foi feito pelo presidente do Senado, Davi Alcolumbre.
10: 90 vetos estavam na pauta. Mais detalhes com o repórter Márcio Maturana.
15: Foi cancelada a sessão do Congresso que estava marcada para esta quinta-feira, dia 18, com cerca de 90 vetos presidenciais, com 924 dispositivos e 11 projetos de lei do Congresso Nacional. O cancelamento foi explicado pelo presidente do Congresso, Davi Alcolumbre, numa entrevista coletiva.
16: Os líderes partidários da Câmara e do Senado não conseguiram se reunir para tratar especificamente dessa sessão do Congresso que estava marcada com 30 dias de antecedência. E temos um outro problema. Líderes da Câmara e líderes do Senado, do mesmo partido às vezes, estão pedindo para o governo pela manutenção do veto numa liderança e na liderança na outra casa pela derrubada do veto.
15: A pauta deve ser dividida em 3 sessões do Congresso, sendo a primeira em 15 dias, segundo Davi, e vai acontecer após reuniões com os líderes partidários.
9: E a proposta que amplia a autonomia operacional e financeira do Banco Central deve voltar aos debates no Senado. Após a aprovação do texto na Comissão de Constituição e Justiça, senadores passaram a cobrar a análise da matéria em plenário.
10: O presidente do Senado, Davi Alcolumbre, afirmou que vai definir nos próximos dias o calendário de votação da proposta. Repórter Bruno Lourenço.
17: O autor da PEC, senador Vanderlan Cardoso, do PSD de Goiás, lembrou que a Comissão de Constituição e Justiça votou a proposta em 10 de junho e o governo, que pediu de 1 a 2 semanas para analisar o texto, após 2 anos de reuniões com os senadores, já teve o tempo necessário para os eventuais ajustes.
18: Para que o Banco Central não pare, não entre em total colapso operacional, com prejuízos diretos à fiscalização do sistema financeiro nacional e do PIX, que atende de forma importante a todos os cidadãos brasileiros.
17: O presidente do Senado, Davi Alcolumbre, se comprometeu a definir um calendário de votação para a PEC até esta sexta-feira, dia 19.
21: Eu vou conversar com esses atores e vou tomar uma decisão na condição de presidente do Senado para ver qual é a data que eu vou colocar essa PEC para deliberação aqui no plenário.
17: A proposta de emenda à Constituição precisa passar por 2 turnos de votação no plenário, onde terá que receber a aprovação de 49 dos 81 senadores.
9: A senadora Damaris Alves, do Republicanos do Distrito Federal, alertou para o aumento dos casos de violência contra pessoas idosas no Brasil. Em referência ao Dia Mundial de Combate à Violência contra a Pessoa Idosa e à campanha Junho Violeta, ela citou dados de órgãos oficiais que apontam crescimento das denúncias de agressões, negligência, abandono e violência patrimonial.
10: A senadora também chamou atenção para casos de violência sexual contra idosos e defendeu o fortalecimento das políticas públicas de proteção, além do endurecimento das penas para agressores e fraudadores, que tem como alvo aposentados e pensionistas.
27: E sabe aonde essas coisas acontecem? Especialmente a violência sexual? Nos abrigos, nos lares de acolhimento e dentro de casa. Na hora do banho, na hora de trocar a fralda, o idoso muitas vezes não consegue falar, não consegue pedir socorro e sofre essa monstruosidade calado.
9: E especialmente

0: relação ao mesmo período do ano passado. Um projeto transforma em lei e amplia as ações que já são executadas hoje para garantir a permanência dessas políticas de proteção, mesmo com as mudanças de governo. Para a gestora pública Mia Costa, apesar dos avanços na legislação, as medidas protetivas têm sido mais uma reação do que um impedimento à violência contra as mulheres.
1: Nós não estamos conseguindo chegar a tempo de impedir que essa violência aconteça.
0: A proposta do senador Paulo Paim, do PT do Rio Grande do Sul, prevê a integração dos serviços de atendimento, mais acesso ao acompanhamento psicossocial, a capacitação de profissionais e ações de prevenção.
2: É necessário construir uma política de Estado permanente, integrada e estruturada.
0: Entre as medidas previstas estão a expansão das unidades da Casa da Mulher Brasileira, a criação de unidades móveis para atender regiões sem serviço especializado e campanhas permanentes de conscientização.
3: Com edição de Paula Groba e trabalhos técnicos de João Lira, o Jornal do Senado fica por aqui. Acompanhe agora as notícias da Câmara dos Deputados. Boa noite.
4: Boa noite e até amanhã.
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6: Câmara aprova a criação de política industrial e tecnológica para o país.
7: Comissões proíbem graduação à distância para cursos na área da saúde.
6: Proposta de criminalização da misoginia pode ser votada ainda este mês.
8: Boa noite. A relatora do projeto que criminaliza a misoginia anunciou a votação da proposta para a última semana de junho. A repórter Maria Neves explica a versão atual da proposta.
9: De acordo com a coordenadora do grupo de trabalho que analisou o projeto sobre criminalização da misoginia, a deputada Tabata Amaral, do PSB de São Paulo, há acordo com os líderes partidários para votar a proposta no plenário da Câmara na semana do dia 29 deste mês. A parlamentar apresentou as alterações propostas ao texto que já foi aprovado no Senado. A principal mudança foi instituir penas para disseminação de ódio contra as mulheres pela internet. Para defender a importância da medida, Tabata Amaral lembrou o caso da jovem que morreu após ser jogada de uma ponte sem corda durante uma prática esportiva conhecida como rope jump, em São Paulo, e que, mesmo depois de morta, foi atacada nas redes.
10: Uma jovem de 21 anos foi morta de uma maneira absolutamente horrorosa, pavorosa. E nas horas seguintes, o que a gente viu na internet não é o que a gente aprendeu e a gente cresceu vendo, que é a solidariedade, que são as orações, que é a tristeza. A gente viu uma família, amigos enlutados, terem que lidar com pessoas criminosas. As redes sociais sugerir atos de violência, de estupro, de necrofilia. Fica mais um reforço da urgência desse projeto.
9: A proposta equipara a misoginia ao racismo, que dessa forma passa a ser um crime inafiançável e que não prescreve. A punição também é a mesma: reclusão de 2 a 5 anos e multa. Caso o crime seja cometido por meio da internet com o objetivo de obter vantagem econômica, a pena aumenta. A prática será punida com reclusão, que pode ir de 3 a 10 anos mais multa. Essa pena maior será aplicada também quando o agente do delito for pessoa com audiência expressiva, influência pública ou capacidade ampliada de difusão do conteúdo em meio de comunicação ou plataforma digital. A punição também será maior se o crime de misoginia for cometido contra criança, adolescente, pessoa idosa ou com deficiência. Nesse caso, passa a ser de 3 a 7 anos e meio, mas a multa também é crescida da metade. Deputadas de partidos de oposição foram contrárias ao projeto e argumentam que a medida pode ferir direitos fundamentais. A deputada Júlia Zanatta, do PL de Santa Catarina, sustenta que o projeto é um perigo para a liberdade de expressão e para a liberdade religiosa.

0: esposa.
1: Texto admite punir manifestação contra mulheres enquanto grupo social, sem uma vítima determinada. Ninguém precisa ter sido ofendido, basta alguém entender que uma frase, um vídeo, uma pregação menosprezou as mulheres como coletivo. Isso que vão fazer aqui, se esse texto passar da forma que tá, vai ser institucionalizar o crime de opinião sob o manto da defesa das mulheres.
0: Na versão aprovada, a misoginia é definida como prática, indução ou incitação de violência, de restrição ao pleno exercício de direitos ou de ofensa à dignidade da mulher em razão da condição de mulher. A expressão menosprezo às mulheres, que constava na versão anterior, foi retirada. Da Rádio Câmara de Brasília, Maria Neves.
2: Alexandre Lindemaia, do PT do Rio Grande do Sul, defende o fortalecimento de ações de combate ao feminicídio e à violência contra as mulheres, citando os 1.470 feminicídios registrados em 2025, perfazendo uma média de 4 por dia, com possível subnotificação de casos.
3: Alexandre Lindemaia cobra uma mudança cultural entre os homens, sublinha políticas públicas como o programa Mulher Viver Sem Violência e conclama a sociedade a se manter em permanente mobilização, além de exigir uma ação conjunta dos governos contra a violência.
4: Justiça.
2: A Procuradoria-Geral da República pediu e o STF confirmou a condenação do ex-deputado Eduardo Bolsonaro por coação no curso do processo sobre tentativa de golpe de Estado em 2022. Paulão, do PT de Alagoas, entende que a decisão assegura o respeito à soberania nacional e ao Estado de Direito.
3: Paulão avaliou que o STF analisou o processo com base na legislação e nas provas apresentadas. Para ele, nenhum agente político tem o direito de pressionar integrantes do Supremo ou de questionar ações das instituições brasileiras.
2: Marcel Van Hatten, do Novo, do Rio Grande do Sul, volta a defender a revisão dos processos relacionados aos condenados pelos atos de 8 de janeiro de 2023. Ele considera que há pessoas submetidas a punições desproporcionais e cobra a apuração de supostos abusos de autoridade.
3: Marcel Van Hatten também questiona a demora na análise de medidas aprovadas pelo Congresso para alterar a dosimetria das penas aplicadas aos condenados. De acordo com ele, a situação gera insegurança jurídica e sofrimento para as pessoas afetadas pelos processos.
2: Glauber Braga, do PSOL do Rio de Janeiro, retoma seu mandato após 6 meses de afastamento. Sua primeira providência foi solicitar ao STF a apuração de denúncias envolvendo o orçamento secreto e a responsabilização dos envolvidos, caso as irregularidades sejam confirmadas.
3: Glauber Braga solicita também à Corregedoria da Câmara que investigue a origem de mais de R$460 mil encontrados com um parlamentar. Ele reafirma seu compromisso de continuar fiscalizando e cobrando mais transparência na Câmara.
4: Votação.
2: A Câmara aprovou um projeto que cria política industrial para o país. O repórter Antônio Vital tem os detalhes de como será a medida.
5: A Câmara dos Deputados aprovou o projeto que cria uma política industrial para o país, com previsão de subsídios para empresas, preferência para aquisições de produtos nacionais pelo governo, metas de produção e eficiência e linhas de financiamento. O projeto, apresentado pelo deputado Heitor Xu, do PSD do Rio Grande do Sul, estabelece que cada presidente da República terá que elaborar uma política industrial, tecnológica e de comércio exterior, com objetivos e metas. Essas prioridades deverão ser aprovadas pelo Congresso Nacional. O texto estabelece que a política será elaborada levando em conta a redução das emissões de gases do efeito estufa e a transição para fontes renováveis de energia. Prevê ainda que serão definidos indicadores para mensurar se os objetivos estão sendo atingidos. De acordo com o relator da proposta, deputado Rodrigo Hollenberg, do PSB do Distrito Federal, as principais economias do mundo têm políticas de incentivo para a indústria, enquanto no Brasil a participação do setor no produto interno bruto caiu nos últimos 40 anos. Em 1985, a indústria representava 36% do PIB, percentual que caiu para 12% em 2020. No plenário, o projeto foi criticado por deputados do Novo e do Missão. Para o deputado Kim Kataguiri, do Missão de São Paulo, a proposta dá poder ao governo de beneficiar as empresas e setores que quiser com incentivos fiscais ineficientes.
6: Eu chamaria esse projeto ou de bolsa atraso ou de bolsa milionário. Primeiro, do porquê bolsa milionário. A gente já tem 200 bilhões de reais em privilégios tributários concedidos para grandes empresários que têm poder de lobby dentro desse Congresso Nacional e no Palácio do Planalto. E uma das principais políticas colocadas aqui são justamente as subvenções e as desonerações fiscais que fracassaram como política pública no nosso país.
5: Além de prever subsídios e linhas de financiamento para empresas que produzem conteúdos nacionais, a proposta dá preferência de até 30% nas licitações públicas para produtos feitos no Brasil. Também reforça o direito do país retaliar na mesma moeda países que impuserem taxas injustificadas para a produção nacional. O relator do projeto, o deputado Rodrigo Hollenberg, defendeu a necessidade de uma política de Estado para a indústria.
7: Os Estados Unidos têm política industrial, a União Europeia tem política industrial, a China tem política industrial, a Índia tem política industrial e nós não podemos ter política industrial. Nós queremos aqui ter uma política industrial de Estado e não de governo. Foi ouvindo o setor industrial que considera esse projeto um marco para o desenvolvimento da indústria nacional.
5: O projeto que cria uma política industrial para o país seguiu para análise do Senado. Da Rádio Câmara de Brasília, Antônio Vital.
4: Economia.
8: Zé Vitor, do PL de Minas Gerais, afirma que indicadores de endividamento das famílias, inadimplência de consumidores e empresas e o aumento da dívida pública e da carga tributária desmontam o discurso do governo sobre o possível ciclo virtuoso da economia brasileira.
9: No entendimento do parlamentar, a atual gestão manipula dados para maquiar os problemas econômicos cuja origem está na má administração do Estado. Zé Vitor defende o protagonismo do parlamento para redirecionar o país com base na responsabilidade fiscal e na eficiência.
8: Em seu discurso de posse, Santim Roveda, do União do Paraná, defende uma gestão pública com menos impostos, corte de gastos e privilégios, estímulo ao desenvolvimento econômico e apoio ao empreendedorismo. Ele alertou ainda para o endividamento das empresas e dos brasileiros.
9: Santim Roveda afirmou que a população espera resultados concretos dos governos com a geração de oportunidades, renda e melhoria na qualidade de vida. Como exemplo de ação administrativa positiva, ele cita a redução do IPV. IPVA em seu estado, com retorno de dinheiro para o bolso do cidadão.
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4: Transportes.
8: Os deputados aprovaram a obrigação de pagamento do piso mínimo de frete para caminhoneiros. O repórter Marcelo Larcher nos conta quais as medidas previstas na proposta do governo e as modificações.
11: A Câmara dos Deputados aprovou medida provisória que obriga o cumprimento do peso mínimo do frete por quem contratar caminhoneiros autônomos. Além de reforçar os mecanismos de fiscalização do pagamento do frete, o texto aprovado institui um piso salarial nacional de R$5.000 por mês para motoristas de longa distância. O texto final, apresentado pelo relator, deputado Zé Trovão, do PL de Santa Catarina, também prevê anistia das multas aplicadas a transportadores de cargas, empresas e motoristas que participaram das manifestações e bloqueios ocorridos depois das eleições de 2022. A medida provisória está em vigor desde março, mas precisa ser votada pela Câmara e pelo Senado para virar lei. A proposta do governo reforça a fiscalização da política nacional de pisos mínimos do transporte rodoviário de cargas. Obriga o registro de todas as operações de frete por meio de um código identificador, com informações sobre o contratante, o transportador, a origem e o destino da carga, bem como o valor do frete. Se esse valor do frete for abaixo do permitido, o sistema impede o registro. O texto também assegura aos transportadores autônomos de cargas o adiantamento de pelo menos 70% do valor do frete no momento da contratação, com pagamento do restante em até 3 dias úteis após a entrega da carga. O relator, deputado Zé Trovão, diz que a medida provisória vai impedir a atuação de intermediários que ficam com parte do valor do frete.
12: E hoje, nós estamos nessa casa votando algo que definitivamente tira o caminhoneiro autônomo da escravidão, do jugo daqueles que sempre roubaram o caminhoneiro na cara dura. E de quem eu estou falando? Do famoso, o homem que não tem um caminhão, que nunca dirigiu um caminhão, mas que leva 30%, 40%, 50% do frete do caminhoneiro.
11: O texto final da medida provisória também dá prioridade para transportadores autônomos de cargas e cooperativas de transporte de cargas no acesso a financiamentos e incentivos do Procargas, o programa criado para estimular o setor de transportes. Depois de aprovada pela Câmara, a medida provisória seguiu para análise do Senado. Da Rádio Câmara de Brasília, com informações de Antônio Vital, Marcelo Larcher.
4: Desenvolvimento Regional.
9: Marcon do PT comemora ações do governo federal para a reconstrução do Rio Grande do Sul, ressaltando a entrega de moradias em Viamão e a assinatura de ordens para a construção de mais de 2 mil casas em municípios gaúchos.
3: Marcon ressalta que as cidades contempladas foram atendidas independentemente das posições ideológicas de suas lideranças, demonstrando o compromisso da atual gestão com o Estado, fortemente atingido por eventos climáticos e com a população que necessita de habitação.
9: Valdenor Pereira, do PT da Bahia, comemorou os 37 anos de emancipação de Bom Jesus da Serra, Lagoa Real e Mirante, os 146 anos de Jacaraci e os 149 anos de Brumado, municípios vinculados à área de atuação de seu mandato.
3: Valdenor Pereira saudou moradores, lideranças e representantes dos poderes municipais pelas comemorações entre os dias 7 e 13 de junho. Ele cumprimentou ainda os participantes da plenária virtual sobre violência de gênero e políticas públicas voltadas para as mulheres.
9: Ao assumir o mandato, Paulo Soares, do Podemos de São Paulo, declarou representar os municípios do interior paulista. O parlamentar garante que vai atuar em defesa da saúde pública, das instituições filantrópicas, das APAES e de uma maior descentralização dos recursos públicos.
3: Paulo Soares também defende medidas para reduzir filas de espera por consultas, exames e cirurgias no Sistema Único de Saúde. Segundo o deputado, é necessário fortalecer hospitais filantrópicos e atualizar a tabela do SUS para ampliar a capacidade de atendimento à população.
4: Educação.
9: Soraya Santos, do PL do Rio de Janeiro, cobra a aplicação de leis de combate à violência escolar. Ela cita casos recentes de agressão e defende que as escolas registrem as ocorrências junto aos órgãos competentes para garantir proteção aos estudantes.
3: A congressista se preocupa com os estímulos à violência e com a formação de gangues entre jovens. Soraya Santos recorda que a segurança escolar passou a ser uma meta específica da educação e defende a conscientização da população como instrumento para enfrentar o problema.
4: Saúde.
9: A Comissão de Constituição e Justiça aprovou proposta que proíbe graduação à distância para cursos da área da saúde. A repórter Paula Bittar acompanhou a discussão sobre a matéria.
13: A Comissão de Constituição e Justiça da Câmara aprovou uma proposta que proíbe a realização de cursos de graduação da área da saúde e de educação física na modalidade de ensino à distância. O relator na comissão, deputado Orlando Silva, do PCdoB de São Paulo, ressaltou o direito à saúde previsto na Constituição e afirmou que os cursos da área exigem o desenvolvimento de habilidades que são ligadas ao contato direto com o paciente, materiais biológicos ou ambiente clínico, e que o modelo à distância, mesmo que preveja momentos práticos, pode se mostrar deficiente em proporcionar uma experiência supervisionada indispensável para a segurança do paciente e a qualidade dos serviços. A deputada Cris Tonietto, do PL do Rio de Janeiro, por outro lado, disse que a proibição pode prejudicar muitas pessoas.
14: Impedir uma modalidade de ensino à distância, isso pode ser um cerceamento, inclusive, da própria liberdade de muitos de quererem fazer e adotar esse tipo de modalidade, até por situações específicas. Tem, por exemplo, que pessoas que trabalham fora, que talvez não tenham condições de estarem ali em loco na faculdade e podem muito bem querer adotar essa modalidade EAD.
13: Já a deputada Talíria Petroni, do PSOL do Rio de Janeiro, se posicionou de forma contrária ao ensino à distância para esses casos.
15: Acho que isso pode, muitas vezes, popularizar o acesso ao ensino superior, garantir uma ampliação do acesso à educação, mas nos casos de saúde é algo que eu não consigo compreender como há um grupo que acha natural que você tenha médicos se formando por EAD, enfermeiras se formando por EAD.
13: A proposta que proíbe a realização de cursos de graduação da área da saúde e de educação física na modalidade de ensino à distância já pode seguir para análise do Senado, a não ser que haja recurso para votação pelo plenário. Da Rádio Câmara, de Brasília, Paula Bittar.
4: Homenagem.
3: Doutor Fernando. Fernando Máximo, do PL de Rondônia, presta homenagem aos 115 anos da Assembleia de Deus no Brasil, comemorados hoje. Ele realça a atuação da igreja na transformação espiritual e social e fala do apoio a famílias e pessoas em situação de vulnerabilidade.
9: Doutor Fernando Máximo elogiou a atuação de lideranças religiosas de seu estado e do país, destacando o trabalho desenvolvido em benefício das comunidades e manifestou seu desejo de que a instituição continue expandindo suas atividades e alcançando mais pessoas.
4: Relações Exteriores.
3: Chico Alencar, do pessoal do Rio de Janeiro, defende uma solução diplomática para o conflito no Oriente Médio. O parlamentar analisa que ações militares durante acordos de paz agravam a instabilidade na região.
9: Chico Alencar também critica posições adotadas pelo governo norte-americano em política externa e imigração. Ele pede respeito à soberania dos países, à democracia e aos direitos humanos como princípios fundamentais para as relações internacionais.
3: Termina agora o Jornal Câmara dos Deputados, produzido pela Rádio Câmara, com trabalhos técnicos de Wellington Teles e apresentação de Val Monteiro e Márcio Aquilissardi. Uma boa noite para você.
9: A Voz do Brasil volta amanhã. Boa noite.
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0: Gilmar Ferreira.
1: Olá, boa noite para você. Quinta-feira, 18 de junho, 8:03. E abrimos o Tua Essência, então, desta quinta, abraçando você que já está sintonizado, sintonizada com a gente.

RPM, Olhar 43. Para você ligado, ligada com a gente aqui na Rede Tua Rádio, 8:19, YouTube.

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0: Tá aí o Serranos Paixão Brasileira, no primeiro Te Aproxega desta quinta-feira. Agora, 23, faltando para as 9 da noite. Paz e bem, uma boa noite, abraço para você que está aí sintonizado, sintonizada aqui na tua rádio.
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0: Bonnie Tyler, linda, linda, né? Fechando a primeira hora de sucessos, agora 4 para as 9. Olha, a IP amplia troca e reembolso de produtos suspensos por telefone. A Anvisa liberou lava-louças e desinfetantes com lote final 1 fabricados a partir de março. Mas lava-roupas líquidos feitos até 31 de março seguem suspensos. A empresa diz que consumidores podem pedir troca ou reembolso também pelos telefones do SAC, né, o Serviço de Atendimento ao Cliente. Na política, o destaque é na nona fase, né, da Operação Compliance Zero, caso Master. A Polícia Federal investiga se Jacques Wagner recebeu mais de 3 milhões em apartamento de luxo em Salvador. Informações constam em decisão do ministro André Mendonça, do STF, que autorizou a operação da Polícia Federal nesta quinta-feira. E o senador, então, foi alvo, né, dessa nona fase da operação. A Polícia Federal apreende $49 mil em espécie em endereço ligado a Jacques Wagner. Segundo a Polícia Federal, Jacques Wagner recebeu um apartamento e repasses do banqueiro Augusto Lima, ex-sócio de Daniel Vorcaro. Sobre isso, Flávio Bolsonaro chama de alento a operação da Polícia Federal, né, contra Jacques Wagner. A declaração foi feita durante o lançamento em São Paulo do Plano Brasil Sem Medo, que reúne propostas do pré-candidato à presidência para a área da segurança pública. O senador do PL perdeu vantagem em pesquisa eleitoral após a divulgação de conversas nas quais pede dinheiro a Daniel Vorcaro, dono do Banco Master. 2 para as 9, intervalo. Daqui a pouquinho eu tô de volta.
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1: Agora 9:01, abrindo aqui a segunda hora do programa, na noite desta quinta, seguimos juntos. Bem-vindo, bem-vinda, para você no trabalho, para você em casa. Muito obrigado aí pela companhia.